0: 20h59.
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3: Olá, seja muito bem-vindo. Uma ótima quinta-feira para você. Hoje, 9 de julho de 2026, e a partir de agora, o amor está no ar em mais uma edição do nosso Moment Love. Eu sou Kleber Salles e com muita satisfação, com muita alegria, estou por aqui para levar até você as canções mais românticas do seu rádio, os clássicos do cinema, os clássicos que foram trilhas de novela, clássicos que marcaram a sua vida. A partir de agora no nosso Moment Love. Leanne Rimes.

o som do The Collins, sucesso do ano de 2002, Wherever Well You Go, aqui no nosso Moment Love. Teve Analaga com Pedro Mariano.

0: Aí o som de Fábio Júnior, Senta Aqui, no nosso Moment Love. Som de 1985, mais um clássico dos anos 80 para você. Mini Riperton, com Lovin' You, som de 1975. Daqui a pouco a gente volta com mais um bloco do Moment Love no seu rádio. Não saia daí.
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1: E agora tem o som de Selena Gomez aqui no Moment Love desta quinta-feira com Lost You to Love Me. Ótima quinta pra você.

Jesse Oak aqui no nosso Moment Love, cantando aí esse clássico de Elvis Presley, Less Suspicious, mais Olivia Aubrey. E agora tem Bruna Mendes, Estrela.

0: Whitney Houston fechando aqui mais um bloco do nosso Moment Love, Saving All My Love For You. Continue ligado, daqui a pouco estaremos de volta com o nosso quadro Love in Words aqui no Moment Love.
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0: E agora Paulinha Esteves traz pra gente no Moment Love o quadro Love in Words. Hoje com a tradução de Spanish Guitar com Toni Braxton.
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Simple Red, mais um clássico desta super banda dos anos 80. You Don't Know, If You Don't Know, Be Mine Now. Tema de novela, né? E você confere aqui sempre os melhores temas no Moment Love. Agora tem Djavan, Si, de 1990. Essa tem aquele toque de classe todo especial, hein? No nosso Moment Love. Ótima quinta-feira para você.

Louis Armstrong, Wonderful, Wonderful World, né? Fechando aqui mais uma sequência no Moment Love, essa belíssima canção, hein? Daqui a pouco a gente volta com muito mais.

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3: Chegando agora, Adriana Calcanhoto no Moment Love. Nesta quinta-feira, Devolva-me. Uma ótima noite para você que nos acompanha.

Alex Cohen, Descobri Que Te Amo, no nosso Moment Love, mais um sucesso da música nacional para você. E agora tem Cher, a sua versão da música Love Hurts.

0: Big Mountain, Baby I Love Your Way, fechando o Moment Love desta quinta-feira. Eu sou Kleber Salles, estou de volta amanhã com mais canções de amor no seu rádio, com mais esse momento especial. Um grande abraço e até o próximo Moment Love.
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0: 22 horas e 51 minutos.
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3: Olá, seja muito bem-vindo. Uma ótima quinta-feira para você. Hoje, 9 de julho de 2026, e a partir de agora, o amor está no ar em mais uma edição do nosso Moment Love. Eu sou Kleber Salles e com muita satisfação, com muita alegria, estou por aqui para levar até você as canções mais românticas do seu rádio, os clássicos do cinema, os clássicos que foram trilhas de novela, clássicos que marcaram a sua vida. A partir de agora no nosso Moment Love, Leanne Rimes,

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6: 23 horas e 3 minutos.
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8: Vamos para os destaques de hoje aqui no programa Maranhão em Debate, na Lemos TV, para todo mundo ver no mundo todo. A manchete de número 1, Partido Novo, apresenta documentário sobre Jair Messias Bolsonaro na CDL de Codó. A manchete de número 1, a manchete de número 2 é a Never True. Fizemos matéria ontem sobre o buraco da rua S. Silva e hoje as manilhas chegaram lá. A manchete de número 3 é a Number 3, Polícia. Médico é suspeito de estuprar adolescente dentro de consultório em posto de saúde. É grave? A manchete número 4 é a Number 4. Chapa de Orleans Brandão escolhe os dois pré-candidatos ao Senado da República. E a manchete de número 5 é a Number 5. Matriz africana, Codó tem a maior concentração de terreiros de Umbanda. Somente Codó é assim. E o dia do Terecô foi adiado. Com estas e outras, está no ar o seu programa Maranhão em Debate. Compartilhe o nosso programa, dê o seu like e também se inscreva. Estamos juntos. Um abraço aqui para... quem está com a gente aqui? A Telda falou que está acompanhando o programa sempre. E agora você está com a gente, com estas e outras. Está no ar o programa Maranhão em Debate.
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8: Alô, você, haja comentários, não é? Todos os dias, quando nós estivermos aqui, tem que ter um comentário. E hoje, nós vamos falar sobre a Rua do Puraquê, ou Rua do Puraquê, na cidade de Codó. Você que é codoense, está em Manaus, em São Luís, em São Paulo, em Caldas Novas, está no Canadá, está também em Atlanta, nos Estados Unidos. Aquele abraço. Vamos falar de uma rua de Codó. A Rua do Puraquê parece até quase um puraquê mesmo, né? Um puraquê. Pois é, ela é meia torta. Ela começa na Avenida Santos Dumont e finda no final do bairro Codó Novo, sentido Escola Agrotécnica, ou IFMA. Pois é, esta é a Rua do Puraquê. Por que que nós escolhemos a Rua do Puraquê para a gente fazer alguns comentários? E você pode nos ajudar a fazer comentários também, é evidente, em nossa plataforma. é que a Rua do Puraqué, para começar, tem um nome meio que assim inusitado. Por que Rua do Puraqué? Nós fomos buscar as informações e não conseguimos sucesso. Por que Rua do Puraqué? Mas quem sabe em uma outra oportunidade a gente possa falar por que escolheram o nome de Rua do Puraqué. O que tem a ver a rua com o peixe puraqué? Pois é, o puraqué, ou enguia da Amazônia, é um peixe amazônico famoso por produzir choques de até 860 volts. Seu nome em tupi significa o que faz dormir. Termina matando. Embora pareça um enguia, é uma espécie de peixe elétrico de água doce parente dos bagres, melhor dizendo para você. Então, as baterias naturais, cerca de 80% do corpo do animal é composto por eletrócitos ou eletrócitos, células musculares modificadas que funcionam como pilhas. Já pensou? Pois é, o peixe elétrico dá cada sapatada, o cara pega um choque, se arrebenta todinho, se o rio for fundo, a pessoa termina morrendo, porque a lapada é doida, né? O choque é maluco, pois é. Mas não é só isso que nós queremos falar da Rua do Puraqué, em Codó, no bairro Codó Novo. Nós queremos falar também sobre o que foi feito agora lá pela administração Fé, Trabalho e Futuro, comandada aí pelo prefeito Francisco Carlos de Oliveira. Assim, nada contra a massa asfáltica que colocaram ali naquela rua. Mas, no nosso ponto de vista, deveria ter sido feito um trabalho bem feito, quebrar a ponta de algumas calçadas, colocar o meio fio, a sarjeta, depois passar um calzinho ali, ou ficava linda demais a rua. Mas simplesmente colocar o asfalto, tem lugar que o asfalto não chega à totalidade na largura da rua, então ficou um trabalho assim, meio que pela metade, não ficou um trabalho bem feito. Isso mancha a imagem do prefeito, que na sua empresa a gente sabe que as coisas são bem feitas, tudo bem feitinho, ele prima pela perfeição. Entretanto, o que está sendo feito, o que foi feito na Rua do Puraqué, não foi aquele trabalho primoroso, não é aquele trabalho bem feito, criterioso. Foi aí um negócio assim meio que jogado lá de qualquer jeito, né? Então, principalmente naquele pedacinho ali do semáforo da Rua São Luís até lá no início da avenida, vamos dizer assim, lá da casa do seu, da Rua São Luís até lá no início da avenida.

0: Puraqué. E a outra coisa que me chama a atenção sobre a rua do Puraqué é que o que foi plantado após a casa do radialista Mãozinha para frente, no canteiro, foi palmeiras. Eu não sou contra a palmeira, inclusive tem um comentário que nós não ajeitamos, né? Não deu para, né? Agora que eu me lembrei do comentário, né, que está rolando aí nos grupos de WhatsApp. Não tem como não, né, produção? Tem não. Beleza, então deixa para uma outra oportunidade. E aí, plantaram, o prefeito autorizou o plantio de palmeiras. Não tem nada a ver, meu prefeito. Eu não sou contra a sua administração, mas a coisa é pública, eu tenho o direito de me manifestar sobre algumas coisas da sua administração. E como eu, muita gente não concorda com aqueles canteiros protegendo palmeiras. Porque palmeira não dá sombra. Qual é a sombra que palmeira dá? Né? Praticamente nada. Ainda tem mais. Uma palmeira daquela, quando crescer, se ela cair por cima de um carro, de uma criança, de uma pessoa, quando ela já estiver um pouco mais velha, é tragédia total. Então, era para plantar, era lá, oiti, né? Oiti não dá muita sombra, né? Oiti, rapaz, o oiti é um negócio espetacular. Aí, pau d'arco, sei lá, eu não sei aqui indicar para você, mas tem muitas árvores que dá uma sombra enorme, é um sombreiro natural. E aí vão plantar palmeiras. E eu critiquei aqui quando da administração do saudoso prefeito Ricardo Archer, que plantou na Avenida Augusto Teixeira macaúba. Agora você já pensou colocar macaúba numa avenida? Foram todas retiradas, porque macaúba, qual é a sombra? Tem espinho, gera espinho, problemas. Mas colocaram lá. E eu critiquei naquele momento ali. E estou criticando também o atual governo por colocar palmeira. Não tem nada a ver uma coisa com a outra. Não tem nada a ver. Era melhor arrancar aquilo ali e plantar plantas que dá sombra. Codó é uma cidade muito quente. E o prefeito tinha que olhar esse lado da cidade. Agora não. Estão cortando árvores, cortando mais árvores da cidade. E assim vão plantar, planta é palmeira, rapaz. Rua do Puraqué não merece isso. Comentários hoje sobre a Rua do Puraqué no Codó Novo.
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É assim mesmo, tá todo mundo ligado aqui no programa Maranhão, em debate na Lemos TV, para todo mundo ver do mundo todo. 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Mas, meus amigos e minhas amigas, todo mundo ligado com a gente, eu quero aqui chamar a atenção para você acompanhar uma matéria bem legal que nós fizemos ontem, por ocasião da caravana.

0: de Bolsonaro, também da Flávia Berthier, que se instalaram ali na CDL e fizeram a apresentação do documentário sobre o ex-presidente Jair Messias Bolsonaro. Eu assisti, muito bom, uma hora de duração, e lá esteve ali a cúpula do Partido Novo, muita gente, e nós vamos acompanhar a matéria que nós fizemos ontem ali no interior da CDL de Codó. Acompanhe.
1: Lemos TV para todo mundo ver. Nesse momento, encerrou a apresentação de um documentário sobre a vida, a luta de Jair Messias Bolsonaro, aqui na CDL de Codó. E agora, a foto oficial aqui na CDL, onde as pessoas vieram prestigiar, assistir o documentário e se acompanhando tudo aqui na Lemos TV, para todo mundo ver. Aí, você acompanhando o registro.
2: Foi, deu agora selfie. Tá certo, então.
1: Hoje eu vou acompanhar. Olha aí, vocês que gostam do ex-presidente Jair Messias Bolsonaro, uma caravana, ele está rodando no Maranhão.
2: Isso tem alguém?
1: É a colisão dos dois. Acho que vamos ver.
3: Falavam que Bolsonaro é racista. Você começou a andar com o Bolsonaro, ele levar você para tudo enquanto é canto, para quebrar essa coisa de que ele é racista. Eu falei, cara, qual foi o fato que você tem que caracteriza que já inicia a Bolsonaro racista? Nenhum. E falaram que era só para ser eleito. Como que já inicia a Bolsonaro? Como que já inicia a Bolsonaro é racista? Se utilizou a minha imagem para ser eleito? Todos os líderes, todos, Trump, Putin, Xi Jinping, o príncipe da Arábia Saudita, todos, ele sempre me apresentou como irmão. Falava que é um parlamentar e falava que é irmão. Era reservado, a troco de quê? Ele ia falar que era irmão.
1: Aí, pessoal, aí a foto oficial é depois que foi apresentado o ex-presidente Jair Bolsonaro. Todo mundo vê aqui no YouTube.
4: Tá certo.
0: Bom demais. Participou a Rejane, pré-candidata a deputada federal, prestigiando, participando desse momento festivo, político, cívico aqui na CDL. Você sai daqui fortalecida, mais preparada para a luta?
5: Hoje foi a exibição aqui, né, do documentário Conexão de Destino, na nossa CDL aqui de Codó. Podemos ter a oportunidade de prestigiar esse momento tão importante, né? Onde aqui relatou a trajetória política, né, do Bolsonaro, do ex-presidente Bolsonaro, e também alguns trechos da sua vida pessoal. Então a gente realmente se fortalece quando a gente vê esse momento, esse documentário. A gente realmente sabe que nós estamos no caminho certo, aonde foi relatado vários pontos a qual nós defendemos, que é pátria, família, liberdade, e isso ele pôde realmente nos mostrar que é possível sim fazer uma política diferente, uma política de verdade no nosso país.
0: O Maranhão, pelo que você olha, vê, sente, o Maranhão é Bolsonaro?
5: Olha, o Maranhão, as últimas pesquisas já estão demonstrando, né, que o Maranhão está avançando. E a gente pode ver que esse documentário, ele veio primeiro para o Maranhão. Isso aí foi uma das coisas que o Flávio Bolsonaro falou, né, e ele realmente relatou que o Nordeste, o Maranhão, ia começar esse documentário pelo Maranhão e assim está acontecendo. Já somos a oitava cidade, né, a receber esse documentário, e a gente sabe sim que o Maranhão tem jeito sim, e é Bolsonaro, Flávio Bolsonaro e Laércio Bonfim, senador, e todos da direita. A gente sabe que a direita está se fortalecendo e cada dia que passa vai melhorar.
1: Para encerrar, você acha que essas apresentações que já foram feitas e que serão feitas ainda por vários outros municípios, isso vai produzir frutos e mais frutos positivos para a direita no Maranhão?
5: Com certeza. A exibição desse documentário, ele realmente mostra a trajetória política de um candidato de direita e que sim, é possível fazer a política séria, a reforma da política, não só no Maranhão, mas no Brasil inteiro.
1: Flávia Berti aqui na Lemos TV, para todo mundo ver. E aí, Flávia, como é que foi a receptividade dos sodoenses nesse momento que foi apresentado aqui o documentário do ex-presidente Jair Messias Bolsonaro?
6: Ah, então, a direita Codó nunca deixa a desejar, nunca decepciona. Nós estávamos aqui em dezenas de patriotas assistindo um filme, né, que retrata exatamente quem o presidente Bolsonaro é, um homem humano, um homem de família, um homem que colocou Deus acima de tudo e de todos, um homem que perdeu a sua liberdade para que nós possamos continuar livres e, por amor à nossa pátria, hoje está preso, né, injustamente preso. Mas nós estamos aqui, firme. Nós somos agora do presidente Bolsonaro. Nas últimas reuniões que nós tivemos, ele disse o seguinte, lembro, ele falava assim: olha, eu sei que eu vou ser preso, mas deem continuidade, não parem, deem continuidade, é o que nós estamos fazendo, o presidente mandou, está mandado, o capitão falou, está falado, e nós estamos aqui sendo a voz do nosso presidente por todo o Maranhão. A Coalizão dos Destinos está sendo um sucesso por onde nós estamos passando.
1: Quantas cidades vocês já passaram?
6: 8 cidades, né? Já passamos em 8 cidades, vamos dar continuidade, saindo aqui de Codó, nós vamos para Coroatá, Chapadinha, São Bernardo, São Mateus, Miranda, Açailândia, Faíza, minha querida Faíza, e assim, Santa Luzia e muitas outras cidades ainda. Vamos em todos os lugares mais remotos, aldeias indígenas, quilombolas. Estamos aí, a qualquer momento a gente chega na sua cidade.
1: Obrigadão aí pela entrevista.
6: Tamo junto.
0: Tá aí, meus amigos, a Conexão Destino, comandada aí pela por a Flávia Berthier, né? E foi uma reunião muito legal, muito, muito participativa. E vamos ver como é que fica aí as eleições, porque as eleições estão chegando. Vamos ver como é que vai ficar a direita, como é que vai ficar a esquerda. Do lado da direita nós temos o pré-candidato Flávio Bolsonaro, que é filho do capitão. E do outro lado nós temos o Lula, da esquerda. E tem outros candidatos do centro. Nós temos o Ronaldo Caiado, nós temos o Zema e vários outros. O pastor, né, o bispo Arciolo. Vai aparecer um monte de pré-candidatos e candidatos futuramente aí querendo sentar na cadeira mais importante do Palácio do Planalto. Então vamos ver como é que vai ficar. E a caravana segue. E a gente esteve lá e fez o registro aqui na Lemos TV para todo mundo ver. 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Agora é hora da gente apresentar para você. Codó é uma cidade que tem muitos terreiros de Umbanda. agora é Terecô, a nomenclatura agora mudou, agora é Terecô, tá? E tem o dia do Terecô, mas antes nós vamos saber aqui um pouco mais desta parte da cidade, que são as religiões de matriz africana, né? Então vamos lá, acompanha aí como é que é a cidade de Codó com relação à Umbanda. Alguns chamam de Macumba, acompanha.
7: Existe uma cidade no Maranhão com até 500 terreiros de religião de matriz africana. Para pouco mais de 100 mil habitantes, nenhuma outra cidade do Brasil tem essa concentração. Essa cidade se chama Codó, e a história dela começou muito antes de qualquer terreiro existir. O início do povoamento de Codó data de 1780. O marco inicial foi a construção de um depósito de taipa coberto de palha nas margens do rio Itapecuru. Codó foi grande produtor de algodão desde o período colonial. Mas a riqueza do algodão veio com um preço. Em 1873, a cidade tinha um contingente de 6.550 africanos escravizados. Esse povo trouxe consigo sua fé, suas entidades, seus rituais. E foi dessa raiz que nasceu o que Codó é hoje. Contam que os terreiros existiam mesmo antes da fundação oficial da cidade. A fama de capital da feitiçaria surgiu porque antes dos terreiros já havia em Codó afamados feiticeiros que aceitavam dinheiro para trabalhos de vingança. Hoje são 236 terreiros de Umbanda registrados. Mas somando todos os povoados da região, o número pode chegar a 500. 500 terreiros, numa única cidade. O Terecô, o tambor de mina, a encantaria, tudo nasceu aqui e se espalhou pelo Brasil inteiro. Codó também é palco de outra estatística. O maior aumento de homicídios entre as cidades do leste maranhense na última década. A mesma terra que guarda os mistérios mais antigos do Brasil também guarda uma das maiores violências do interior. O sagrado e o profano dividindo o mesmo território, a mesma terra. Codó não é só macumba, não é só feitiçaria, é história, é resistência, é a fé que sobreviveu à escravidão e se tornou patrimônio vivo do Maranhão. Voz maranhense. Porque essa terra guarda mistérios que nenhum outro lugar do Brasil consegue explicar.
0: E aí agora, como é que você se sente, você que é da Umbanda, você que está no Terecô, como é que você se sente, é? E você morar numa terra dessa, que é desse jeito. E o evangélico, como é que se sente também? E o católico? Agora, eu gostei muito aí da apresentação, né, que Codó é essa cidade que exportou, né, muita religião de matriz africana, muita Terecô, né? Mas aí a outra coisa, eu fiquei triste. Fiquei muito alegre, né? Porque Codó se destaca realmente com os terreiros. Parabéns aí para todos os pais de santo de Codó, são muito. Meu amigo Café, um abraço! Domingueiro que está doente, nós vamos lá orar pelo Domingueiro na Rua Paraguai, na tenda Santa Bárbara. Um abração também para o Café, falei do Café não. Café para o Zé Baixada, essa turma boa aí, Janaína... E a filha do Bito, um abraço para vocês que são aí. Mãe de santo e pai de santo. A Terezinha também. Essa turma bacana aí dos terreiros, né? De Terecô, de Codó. Agora, Codó aparece como uma cidade muito violenta, né? De muitos assassinatos. É verdade. O documentário não está mentindo, não. Agora, será se havia alguma coisa com os encantados? Os encantados... geram violência ou não? Né? É uma pergunta a se fazer, porque que as duas coisas estão juntas, né? A Umbanda e a violência, mas não tem nada a ver uma coisa com a outra. Porque na Bahia tem muita macumba, né? Alguns chamam de macumba, aqui é Terecu. Tem muito Terecu, lá é macumba, aqui é Terecu. Umbanda. No Rio de Janeiro também tem. Rapaz, no Rio de Janeiro também tem muito, hein? Muita Umbanda e muita violência. Oxalá que em Codó nós tenhamos só Umbanda, a violência não. Mas olha, eu quero chamar a atenção para você que o dia do Terecô iria ser comemorado agora, dia 10 dia do Terecô, comemorações são adiadas para o dia 24. Dia 24 é que vai acontecer aí as festividades, comemorando o primeiro ano do dia do Terecô. Olha o Conselho dos Terreiros e Casa de Terecô de Codó, em parceria com a Prefeitura Municipal, emitiu uma nota de esclarecimento nessa quinta-feira, ontem, para informar uma mudança importante no calendário de eventos do município neste ano de 2026. As festividades e toda a programação alusiva ao Dia Municipal do Terecô das Matas Codoenses, que seria celebrado pela primeira vez nesta sexta-feira, dia 10 de julho, foram excepcionalmente transferidas para o dia 24 de julho. Para todos os terecozeiros, boa comemoração, grandes festividades, comemore porque só Codó tem o dia do Terecô. Meus amigos, olha, eu quero chamar a atenção para os paliativos. Se falava muito nas rádios de Codó sobre os paliativos que o governo anterior estava fazendo, o governo Cidade de Todos. Pois é, mas nós queremos agradecer o prefeito atual, Francisco Carlos de Oliveira, pelos paliativos que ele tem feito. Porque nós mostramos a Rua José Rosa, Rua Calamitosa, buraco, mar, lama, várias vezes. Nós mostramos aqui na Lemos TV. Pois não é que o prefeito resolveu fazer um paliativo? Pois é. Vamos acompanhar o paliativo na Rua José Rosa, no bairro São Francisco. Acompanhe.
1: 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Olha aqui, a Rua José Rosa. Essa rua que nós mostramos várias vezes em reportagens no programa Maranhão em Debate, na Lemos TV. E a rua estava só o chão, só buraco e lama, buracos e lama. E aí agora a prefeitura enviou esse paliativo. Está aqui, ó. Foi enviado aqui carradas de pissarra, deram aqui uma terraplanagem, fizeram uma terraplanagem, e aí deu uma melhorada aqui na rua. Não sabemos se vai ficar só nisso. O correto seria passar a massa asfáltica, tá certo? É aquela história que minha avó dizia, pedra... Não, não é assim que ela dizia, não. Ela dizia assim, água mole em pedra dura, tanto bate até que fura. Está aí. Nós fizemos vários vídeos, várias matérias, pois terminou mexendo com o coração do prefeito, do secretário de obras, e aí aconteceu. Tá aí, ficou bem melhor. Vamos elogiar o prefeito, mas isso aqui não resolve. Isso aqui é só um paliativo. Agora vamos lá na rua 12, para mostrar como ela está, e vamos ver se a prefeitura vai fazer alguma coisa.
0: Meus amigos internautas do programa Maranhão em Debate. Agora nós estamos na Rua 12. Para você que não mora aqui no bairro São Francisco, é um segmento da Rua José Rosa. Olha como está. Esta rua já era para estar prontinha, arrumadinha, porque falta de pedidos. Não é. Os pedidos foram feitos desde o governo do ex-prefeito Francisco Nagib, um dos piores governos que nós já tivemos na cidade de Codó, no município. Aí se passou aí o governo de Dr. José Francisco, que também não fez absolutamente nada por essa rua. Agora vamos ver se o atual prefeito tem coragem de vir fazer aqui o trabalho, recuperar essa rua, porque as águas pluviais, elas passam aqui e descem para a Rua José Rosa. Então, se não for feito um trabalho bem feito, quando começar o inverno, desce tudo na enxurrada. A verdade é essa. 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Então, você que é morador do bairro São Francisco, da Rua José Rosa e também da Rua 12 do Conjunto Coab Vereda, para você se situar mais, a Rua 12 é uma sequência da Rua José Rosa. Então vamos esperar agora que o prefeito faça alguma coisa pela Rua 12. Se não fizer, porque não quer? Porque dinheiro tem. Eu vi o carrinho construções hoje em uma lotérica e eu me lembrei disso aí. Ele dizia, não quer fazer, mas dinheiro tem. E tem o dinheiro mesmo, é verdade. O prefeito não está fazendo porque não quer, porque dinheiro tem. Vamos aguardar o prefeito dar uma arrumadinha também aqui na Rua 12, aí nós vamos elogiar. É claro e evidente. Meus amigos, olha, duas pesquisas eleitorais no Maranhão serão divulgadas na próxima semana. Vamos ver como é que está o Braide, o Felipe Camarão, esses postulantes ao Senado, não é? E também o Orleans Brandão. Então vamos lá. Olha, o atual cenário eleitoral do Maranhão será avaliado por mais duas pesquisas eleitorais que serão divulgadas na semana que vem, e nós vamos divulgar aqui no programa Maranhão em Debate. Além da pesquisa econométrica contratada pelo Jornal Pequeno, que o blog já destacou, teremos um outro levantamento que será divulgado pelo IPPI, contratado pelo Café Quente Produções. Pai, será que esse Café Quente tem condições de pagar uma pesquisa? Hein? Será que não tem gente por trás aí, não? A pesquisa econométrica ouviu 1.598 eleitores nos quatro primeiros dias do mês. A tendência é que o levantamento seja divulgado no dia 12 de junho, perdão, de julho. Já a pesquisa IPPI ouvirá 1.500 eleitores entre os dias 8 e 12 de julho, sendo divulgada no dia 13 de julho. Então, dia 12, dia 13, se prepare, porque vem uma pesquisa aí arrebentando, mostrando como é que está a intenção do eleitorado maranhense para as eleições de 2023. Deve sair aí para presidente da República, quem é que está na frente. Então, você vai acompanhar tudo aqui no Maranhão em Debate. Olha, decidido! Pedro Lucas será lançado segundo senador na chapa de Orleans Brandão. O grupo político do governador Carlos Brandão bateu o martelo e definiu o deputado federal Pedro Lucas Fernandes, do União Brasil, como candidato ao Senado na chapa encabeçada por Orleans Brandão, do MDB. Com a decisão, o grupo governista fecha a composição majoritária para as eleições de 2026. O outro postulante ao Senado na chapa de Orleans Brandão é o Everton Rocha, do PDT. Então vamos aguardar, ver como é que vão se agasalhar até as convenções. O Braide ainda não anunciou apenas um pré-candidato ao Senado, né? E a vice. E aí vamos ver se vai haver ainda mudanças também lá na chapa de Felipe Camarão, do PT. Parece-me que um dos candidatos ao Senado lá é a Elisiane Gama, que se filiou no PT. Então vamos aguardar aqui no programa Maranhão em Debate, que você vai acompanhar todos os detalhes da corrida rumo ao Palácio dos Leões. 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Nós vamos para um rápido intervalo comercial e a gente volta já já.
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0: Alô, você, agora é hora da polícia, das polícias. É, agora você vai ver, saber o que é confusão aqui no programa Maranhão em Debate, o submundo do crime, as informações, as tretas, as mutretas e muito mais. Vamos começar aqui com o blog do Maílson Reis. O indivíduo é preso, suspeito de estuprar a própria filha de 12 anos. Você já imaginou? Um pai estuprando a própria filha. É mais do que um tarado, vagabundo, que tem que ir para as grades. E lá nas grades, você sabe o que acontece com esse pessoal, né? Ele é simplesmente rangado. É rangado lá na cela. Entrou na cela, a turma bate palma. Chegou! É nós! Pois é. É as informações que nós temos, que os detentos, quando entra um estuprador, eles brincam logo, né? Coitado de algumas partes do corpo de estupradores que são presos aí nas penitenciárias. Tem uma parte lá que sofre. Eu não sei qual é, não me interessa qual é. Mas tem uma parte que sofre e você tem que pensar bem. Estuprar a própria filha de 12 anos, rapaz. Olha, a Polícia Civil do Maranhão cumpriu na última quinta-feira, ontem, né? Hoje, é hoje, o programa aqui é ao vivo. Olha, um mandado de prisão preventiva contra um indivíduo suspeito de estuprar a própria filha, uma menina de 12 anos, no município de Icatu. Conheço essa cidade, já fui lá. Icatu, a cerca de 115 quilômetros da capital maranhense, São Luís. De acordo com as investigações, foram colhidos depoimentos e reunidos elementos como prints de conversas e áudios em que o suspeito teria confessado o crime. Além disso, segundo a polícia, outras provas consideradas relevantes também foram anexadas ao inquérito policial. Com base nas evidências reunidas, a Polícia Civil solicitou a prisão preventiva do investigado, que foi decretada pela Justiça do Maranhão. Em seguida, as equipes realizaram diligências na região e localizaram o suspeito e ele foi preso. A prisão, o homem foi encaminhado ao sistema penitenciário do Maranhão, onde permanece à disposição da Justiça. Se arrebentou. Olha, a ação rápida da polícia frustra assalto em comércio de Timbiras. A violência está solta no Maranhão. Eu não estou falando aqui da violência no sul do Maranhão, não, mas depois nós vamos dar destaque também. É. Aquela região ali de Santa Inês, também a violência é todo dia. E o governador do Maranhão tem que dar uma pisada no freio aí na violência. Porque ele que está com as rédeas da segurança do estado do Maranhão. E a violência é desse jeito. Aí o governador tem que ter um trabalho técnico, tem que ter polícia, tem que ter tudo para coibir, para aniquilar a violência. Está demais. Eu não estou aguentando mais esse negócio aqui, não, sinceramente. Olha, então vamos lá. Vamos rolar um vídeo aí, lá da cidade de Timbiras, onde um foi morto em confronto com os policiais, segundo a matéria, e outros ficaram feridos. Vamos conferir na matéria lá da cidade de Timbiras. Vamos conferir. Esse aí deve ter trocado tiros com a polícia, reagiu à chegada dos policiais. Aí, veio a óbito, sucumbiu. Aí, ó. Olha aí. Olha o outro ali preso, né, já com as pulseiras de Roberto Carlos. Olha a situação. Mas não adianta. Vamos trabalhar. Tem trabalho. Se não tem trabalho, tem Bolsa Família. Mas não vamos enveredar pelo crime, pelo roubo. Aí o cara vai roubar, é o trabalho dele, roubar. Vai roubar, assaltar, olha o que dá isso aí, ó. Aí. É triste a situação dessa juventude do Maranhão. É triste, é muito triste. A gente vê os jovens sucumbindo, morrendo, tudo novo, que poderiam ainda trabalhar, render muito para a nação, para o país, para a família, mas estão descendo nas cordas. A realidade é essa, tá aí. Cidade de Timbiras, com mais um morto e vários feridos em ação da polícia contra os criminosos. Tá aí. Você acompanhando tudo aqui no programa Maranhão em Debate. As imagens vindo da cidade de Timbiras. Violência, cidade pequena com alto índice de violência. Olha, uma ação rápida da Polícia Militar frustrou um assalto a uma panificadora no centro de Timbiras na tarde desta quarta-feira. Segundo informações repassadas pela Polícia Militar, a guarnição foi acionada via Copom, após três suspeitos oriundos de Codó. Olha, saíram daqui de Codó, invadiram o estabelecimento. Ao chegar ao local, os policiais flagraram um dos envolvidos recolhendo dinheiro no caixa. Rapaz, é melhor trabalhar. Ele obedeceu a ordem de prisão, largou a arma e se entregou. Os outros dois suspeitos fugiram pelos fundos do comércio e invadiram uma residência próxima, onde houve cerco policial. De acordo com a Polícia Militar, a dupla tentou reagir armada e resultando em troca de tiros. Um dos suspeitos morreu no local e outro foi atingido na perna, sendo socorrido pelo SAMU. E adianta estar entrando no mundo da violência? Não era melhor trabalhar, não? O que você acha? Eu acho que era melhor trabalhar. É melhor trabalhar do que entrar para o mundo do crime. Meu amigo, para finalizar, fechar aqui o bloco da espoliça. Médico é preso suspeito de estuprar adolescente dentro de consultório em posto de saúde. Mas você já pensou? O médico está prestando serviço para a coletividade, para o povo. O posto de saúde é público. E ele aproveitou e lá com a adolescente no consultório. Pessoal, na fila esperando ser atendido. E ele lá, mas a menina. Rapaz, é muito velho, é muito cara de pau. Talvez ele já é reincidente, né? Assim, né? Praticava já várias vezes, não tinha nenhum problema, eu não sei. Vamos ver aqui a matéria. Você vai acompanhar conosco. Olha, um médico da rede municipal de saúde foi preso na manhã desta quarta-feira em Açailândia, na região tocantina do Maranhão. Suspeito de estuprar uma adolescente de 14 anos dentro do consultório. O caso aconteceu no dia 27 de junho, em um posto de saúde da cidade. De acordo com a Delegacia Especial da Mulher, a adolescente contou que foi levada pela mãe para uma consulta. Durante o atendimento, o médico pediu que a mãe saísse da sala e trancou a porta. Em seguida, teria mandado a paciente tirar a roupa e manteve relações sexuais com ela. Rapaz, mas vamos dar cara de pau um cara desse, um médico desse. É bandido, vagabundo, pilantra. Rapaz, mandou a mãe da menina sair, rapaz. Será se a Sailândia é cidade de muro baixo? É. Rapaz, manda cara de pau. Se ele tivesse só ele e a menina, tudo bem. Não, tudo bem. Isso aqui não é. Nós estamos fazendo apologia ao crime, não. Mas digamos que ela entrou sozinha lá, e aí ele já tinha coabitado com ela, tal. Mas o médico diz, olha, a mãe saia, vai ficar lá fora que eu vou atender aqui a sua filha. E aí ele estuprou a menina dentro do consultório público. Pai, é digno de uma cadeia daquelas. Aquelas cadeias mesmo que arrebenta a boca do balão. Não dá para aguentar, não. Bloco das Polícias volta na segunda-feira aqui no programa Maranhão em Debate na Lemos TV, para todo mundo ver. 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Meus amigos, nós vamos agora para um rápido intervalo comercial e a gente volta já já com mais informações e você vai acompanhar. Tem uma rádio nova aí que pode, a qualquer hora, estar aí no dial do seu radinho de pilha. É já já. A gente volta já. 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

0: 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Meus amigos, olha, nós fizemos uma matéria ontem sobre um buraco que se encontra na rua S. Silva. E esse buraco vem lá se arrastando. A prefeitura foi lá, olhou e nada. E ontem nós rodamos uma matéria aqui, deixando claro que a população, os moradores estavam se mobilizando. Eu acho que ainda estão, né? Acho que não mais. Estavam se mobilizando para comemorar 3 meses sem o retorno da Secretaria de Infraestrutura, do prefeito, para fazer alguma coisa ali no canal da Água Fria que corta a rua S. Silva. Eles estavam aí se preparando para fazer um bolo, comemorar 3 meses, um bolo grande, gigante, com festa aí. Parabéns, bater palmas, né? Pois não é que nós fizemos a matéria ontem e hoje você já vai conferir que lá as manilhas já chegaram. Esse aqui, conforme diz o Alberto Baus, é jornalismo de resultado. Acompanhe. Olha lá, ah tá, olha lá, acompanha a foto lá, viu? Já chegou agora à tarde, umas manilhas zona bem grandona, enorme. Eu acho que aí não é paliativo, aí é definitivo. E para isso a gente quer agradecer. E o prefeito sempre, quando faz uma coisa boa, a gente agradece, né? Claro, é claro, tá aí. Pois é, água mole em pedra dura, tanto bate até que fura. Está resolvido. Você vê aí, ó lá, uma outra foto das manilhas, o guincho, a máquina lá retirando de cima da caçamba. Agora sim, vai acontecer, vai começar a obra. Esperamos que eles não só coloquem as manilhas lá e daqui a 3 meses é que vão começar o serviço. Não é assim que nós esperamos, tá bom? Tá bom, então. Beleza! Meus amigos, agora vamos chamar a nossa matéria aqui, vamos chamar. O que é que nós temos ainda, produção? Nós temos o trem, né, pai? Nós temos o trem. Olha, o trem tem que ter um prefeito em Codó que tenha aqueles negócios roxos para poder resolver a parada. Esse trem continua perturbando a vida dos codoenses. Se tivesse uma lei, se a Câmara Municipal de Codó já tivesse votado uma lei impedindo que ele passasse ali meio-dia, sempre é meio-dia, que o povo está indo e voltando para a escola, para o trabalho, ao trem, ó, bem no meio. Se não fosse lá o viaduto Adoaldo Gomes, construído por Biné Figueiredo, aí nós estávamos, era torrado. De sol, né? Vamos acompanhar a matéria que a gente fez antes de ontem, né? Ali na linha férrea. Olha o trem de novo aí, acompanha.
1: Olá pessoal, mais uma vez o trem está perturbando a vida dos codoenses. Isso aqui é uma imoralidade, isso aqui é uma falta de respeito para com

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1: 0 hora e 1 minuto.

Jesus é apresentado de diversas formas em toda a Bíblia. De forma mais específica, no Evangelho de Marcos, ele é apontado como um servo. Do capítulo de número 1 ao capítulo de número 7, curas, libertações, o mar se acalmando, uma mostra do poder dele. No capítulo 8, surge uma pergunta interessante. Jesus se direciona aos seus discípulos e diz: quem os homens dizem que eu sou? Só que essa não é a questão mais marcante desse diálogo. Agora Jesus vira para os discípulos e diz: e vocês? Quem vocês dizem que eu sou? O que Jesus está dizendo é: tudo bem. Se para eles eu sou somente aquele que cura, tudo bem. Se para eles eu sou somente aquele que acalma a tempestade, tudo bem. Se para eles eu sou somente aquele que multiplica a comida, tudo bem.

0: Assim diz a Bíblia.
1: Vamos juntos beber da fonte? Assim diz a Bíblia. Regozijai-vos sempre no Senhor. Outra vez digo, regozijai-vos. Filipenses 4:4. Logo mais versículos para encher sua vida de alegria.
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1: É isso aí, quinta-feira. Hoje, 9 de julho de 2026, mais uma edição do nosso Acredite Se Quiser por aqui. Mulheres se apaixonam por príncipe de Dubai e caem em golpe da internet. Pois é, meu Deus do céu. Vamos falar de um caso, né? Específico aqui, de uma trabalhadora doméstica filipina. Ela foi vítima de um golpe amoroso aplicado por criminosos que usaram inteligência artificial para se passar pelo príncipe herdeiro de Dubai nas redes sociais. Convencida de que mantinha um relacionamento com um integrante da família real, ela chegou a enviar o equivalente a um ano de suas economias para pagar uma suposta certidão de casamento e um cartão da realeza que prometia facilitar sua mudança para Dubai. A fraude só foi descoberta quando o falso príncipe pediu mais dinheiro para reservar um hotel para o encontro e a vítima investigou a origem das mensagens que vinham da Nigéria. Autoridades alertam que golpistas usam imagens e vídeos manipulados por inteligência artificial, além de perfis falsos para enganar pessoas em golpes românticos cada vez mais sofisticados. Que coisa, viu, gente? É impressionante, mas tem quando fica pedindo dinheiro assim, não é possível, tem que desconfiar, gente, mulherada. E aqui no Brasil tem muito disso, né? Muitas mulheres são enganadas aí também por golpistas aí se passando por artistas de TV, né? Pelo Elon Musk, né? No Brasil, vários golpistas se passam pelo Elon Musk. E Elon Musk pedindo dinheiro, gente. O homem tem dinheiro trilionário, né? E a mulherada cai no golpe, né? Do Elon Musk, às vezes, aí. Do falso Elon Musk, né? Eu sou Kleber Salles e volto daqui a pouco, hein?
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1: Mais uma notícia curiosa por aqui no nosso Acredite Se Quiser. Olha, essa adolescente é apreendido várias vezes por aterrorizar moradores e turistas em Paris com pistola de água. Pois é, ele que tem 14 anos virou alvo da polícia e dos moradores de Paris após criar um pedágio ilegal às margens do canal Saint-Martin. Armado com uma pistola de água, o garoto cobrava 2 euros de quem passava pelo local para não ser molhado. E quando alguém se recusava a pagar, disparava jatos d'água e fugia. Conhecido como Anzaladuami, ele já foi apreendido diversas vezes e também é investigado por outras confusões, como empurrar uma mulher no canal, invadir um apartamento e suspeita de envolvimento com furtos de celulares. Que é isso, viu? Ai, meu Deus do céu, que pirralho esse aí, rapaz. Olha só, farta do que fazer, né? Ah, tá, foi apreendido. Eu sou Kleber Salles e esse foi o nosso Acredite Se Quiser.
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0: 1:59.
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2: E olha, eu, Ariel Dávila, por aqui, trazendo pra você muitas músicas, tá bom? E é claro, né? Você é meu convidado, minha convidada especial. Então vamos começar a nossa quinta-feira daquele jeito.

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2: Muito bem, chegando por aqui um grande clássico.
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1: Bom, gente, estamos aqui no Retro Hits, trazendo pra você uma proposta maravilhosa, que é aquela música que você gosta, né?
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4: Opa, cheguei eu mesmo, seu amigo Jorginho Amaral. É o Conexão Sertaneja no ar a partir de agora pra você aqui na sua rádio preferida, nesta quinta-feira super gostosa que já se aproxima desse finalzão de semana bacana demais. Nossa, quinta-feira já tem cheirinho de fim de semana, né, gente? Isso mesmo. Então vem, só tem música boa sertaneja pra você curtir a partir de agora aqui no Conexão Sertaneja.
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1: Daqui a pouco a gente volta, hein, com muito mais moda sertaneja aqui no nosso Conexão.
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1: E aí, tá curtindo, tá gostando? Bora continuar com o nosso Conexão? Vem mais música por aí, vem! Então bora cantar, turma!
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1: É o Conexão Sertaneja no ar. Daqui a pouquinho eu volto com muito mais músicas pra você.
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1: Já voltei eu mesmo, ó, seu amigão Jorginho Amaral, né? Que gostoso, viu, estar aqui com você novamente. Muito obrigado de verdade pela sua companhia, pela sua audiência, onde quer que você esteja. Um grande abraço, tá? Tem muito mais sucesso, muito mais música pra você aqui no Conexão Sertaneja.
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1: Gente, não saia daí que daqui a pouquinho tem muito mais pra você aqui no Conexão.
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0: Já voltando, sou eu, seu amigo Jorginho Amaral, te fazendo companhia aqui no Conexão Sertaneja. E tem mais sucesso pra você, bora curtir!
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0: Felipe.
1: Moda boa, rapaz.
2: Demais.
0: Valeu.
1: Chama nós sempre pra gravar essas músicas boas.
3: Deus abençoe.
2: Ei, obrigado.
0: Deus abençoe, viu?
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1: Ah, daqui a pouco tem mais, hein, gente? Não saia daí que o Conexão volta já.
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1: Já voltei no nosso Conexão com muito mais músicas pra você. Bora de Conexão Sertaneja!
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0: Obrigado.
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2: É o Conexão Sertaneja no ar, gente. Aqui sou eu, seu amigo Jorginho Amaral. Daqui a pouquinho tem muito mais pra você.
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2: E por aqui a música não para, turminha, a gente segue! É o Conexão Sertaneja no ar, tem mais!
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1: Terminando por aqui mais um Conexão Sertaneja. Muito obrigado, viu, a você que nos acompanha até agora, que ficou aí ligadinho junto comigo, seu amigo Jorginho Amaral. E ó, tem mais, logo logo tem mais Conexão Sertaneja pra você aqui na sua rádio, tá bom? Muito obrigado pela sua audiência, pela sua companhia.

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1: 5 horas e 1 minuto.

é apresentado de diversas formas em toda a Bíblia. De forma mais específica, no Evangelho de Marcos, ele é apontado como um servo. Do capítulo de número 1 ao capítulo de número 7, curas, libertações, o mar se acalmando, uma amostra do poder dele. No capítulo 8, surge uma pergunta interessante. Jesus se direciona aos seus discípulos e diz: quem os homens dizem que eu sou? Só que essa não é a questão mais marcante desse diálogo. Agora Jesus vira para os discípulos e diz: e vocês? Quem vocês dizem que eu sou? O que Jesus está dizendo é: tudo bem. Se para eles eu sou somente aquele que cura, tudo bem. Se para eles eu sou somente aquele que acalma a tempestade, tudo bem. Se para eles eu sou somente aquele que multiplica a comida, tudo bem.

0: Assim diz a Bíblia.
1: Palavra que renova e transforma. Assim diz a Bíblia. Ensina-nos a contar os nossos dias de tal maneira que alcancemos corações sábios. Salmo 90, 12. Não muda de estação. Já mais sabedoria do alto.
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1: É, minha gente, final de semana, em sexta-feira, 10 de julho de 2026. Mais um Acredite Se Quiser no ar por aqui. Jovem paga R$16 por camisa de basquete em brechó e descobre que ela vale até 1,3 milhão de reais. Pois é, isso nos Estados Unidos, né? O Kim Brown, morador de Portland, no Oregon, comprou uma camisa de basquete dos Lakers com o nome Chamberlain atrás, num brechó da loja da Goodwill, em janeiro. Pela peça, ele pagou $3.07, né? R$16. O jovem de 19 anos não tinha ideia, entretanto, que havia adquirido uma preciosidade. A camisa de aquecimento amarela e roxa foi realmente usada pelo astro da NBA, Wilt Chamberlain, nas finais de 1972. Após Kim postar a foto da camisa no Instagram, um especialista da casa de leilões, Sotheby's, se interessou. A peça foi autenticada como original. Resultado? Em leilão marcado para 20 de julho, a camisa de Chamberlain, recordista de pontos 100 num só jogo da NBA em 1962, deve ser arrematada entre US$ 150 mil, R$ 778 mil, e US$ 250 mil, cerca de 1,3 milhão de reais, né? E o mais curioso é que antes de Kim, uma outra pessoa havia selecionado a camisa numa pilha de roupas na Goodwill, mas acabou desistindo dela e a devolveu bem à frente do sortudo, né? De acordo com reportagem da emissora WLB3. Ai, ai, ai, viu? Que coisa impressionante, gente. Eu sou Kleber Salles, esse foi o nosso Acredite Se Quiser. Daqui a pouco a gente volta com a nossa última notícia desta sexta-feira.
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1: Mais um Acredite Se Quiser por aqui. Olha, a Ana Barron, conhecida como nas redes sociais, né, como a Garota Bagre, faz sucesso com mais de 8 milhões de seguidores ao mostrar um estilo incomum de pesca. Ela captura grandes peixes usando apenas as mãos, sem vara, anzol ou rede. Natural do Alabama, nos Estados Unidos, Ana também pratica caça com arco e flecha e costuma impressionar os fãs com exemplares gigantes, incluindo um enorme peixe jacaré que viralizou nas redes. A influenciadora conta que aprendeu as atividades ao ar livre ainda na infância, acompanhando o pai em pescarias e caçadas. Essa jovem tinha que ir pro Guinness, rapaz, pegar, pescar peixe com as mãos, hein? Olha que coragem, rapaz. Eu sou Kleber Salles e esse foi o nosso Acredite Se Quiser desta sexta-feira. Grande abraço!
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6: 7:03.
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8: Vamos para os destaques de hoje aqui no programa Maranhão em Debate, na Lemos TV, para todo mundo ver no mundo todo. A manchete de número 1, Partido Novo, apresenta documentário sobre Jair Messias Bolsonaro na CDL de Codó. A manchete número 1, perdão, a manchete número 2 é a Never True. Fizemos matéria ontem sobre o buraco da rua S. Silva e hoje as manilhas chegaram lá. A manchete de número 3 é a Number 3, polícia. Médico é suspeito de estuprar adolescente dentro de consultório em posto de saúde. É grave? A manchete número 4 é a Number 4. Chapa de Orleans Brandão escolhe os dois pré-candidatos ao Senado da República. E a manchete de número 5 é a Number 5. Matriz africana, Codó tem a maior concentração de terreiros de Umbanda. Somente Codó é assim. E o dia do Terecô foi adiado. Com estas e outras, está no ar o seu programa Maranhão em Debate. Compartilhe o nosso programa, dê o seu like e também se inscreva. Estamos juntos. Um abraço aqui para... quem está com a gente aqui? A Telda falou que está acompanhando o programa sempre. E agora você está com a gente, com estas e outras. Está no ar o programa Maranhão em Debate.
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8: Alô, você, haja comentários, não é? Todos os dias, quando nós estivermos aqui, tem que ter um comentário. E hoje, nós vamos falar sobre a Rua do Puraquê, ou Rua do Puraquê, na cidade de Codó. Você que é codoense, está em Manaus, em São Luís, em São Paulo, em Caldas Novas, está no Canadá, está também em Atlanta, nos Estados Unidos. Aquele abraço, vamos falar de uma rua de Codó. A Rua do Puraquê parece até quase um puraquê mesmo, né? Um puraquê. Pois é, ela é meia torta. Ela começa na Avenida Santos Dumont e finda no final do bairro Codó Novo, sentido Escola Agrotécnica, ou IFMA. Pois é, esta é a Rua do Puraquê. Por que que nós escolhemos a Rua do Puraquê para a gente fazer alguns comentários? E você pode nos ajudar a fazer comentários também, é evidente, em nossa plataforma. É que a Rua do Puraquê, para começar, tem um nome meio que assim inusitado. Por que Rua do Puraquê? Nós fomos buscar as informações e não conseguimos sucesso. Por que Rua do Puraquê? Mas quem sabe em uma outra oportunidade a gente possa falar por que escolheram o nome de Rua do Puraquê. O que tem a ver a rua com o peixe puraquê? Pois é, o puraquê, ou enguia da Amazônia, é um peixe amazônico famoso por produzir choques de até 860 volts. Seu nome em tupi significa o que faz dormir. Termina matando. Embora pareça um enguia, é uma espécie de peixe elétrico de água doce parente dos bagres, melhor dizendo para você. Então, as baterias naturais, cerca de 80% do corpo do animal é composto por eletrócitos ou eletrócitos, células musculares modificadas que funcionam como pilhas. Já pensou? Pois é, o peixe elétrico dá cada sapatada, o cara pega um choque, se arrebenta todinho, se o rio for fundo, a pessoa termina morrendo, porque a lapada é doida, né? O choque é maluco. Pois é. Mas não é só isso que nós queremos falar da Rua do Puraquê, em Codó, no bairro Codó Novo. Nós queremos falar também sobre o que foi feito agora lá pela administração Fé Trabalho Futuro, comandada aí pelo prefeito Francisco Carlos de Oliveira. Assim, nada contra a massa asfáltica que colocaram ali naquela rua. Mas, no nosso ponto de vista, deveria ter sido feito um trabalho bem feito, né? Quebrado a ponta de algumas calçadas, colocar o meio fio, a sarjeta, depois passar um calzinho ali, ou ficava linda demais a rua. Mas simplesmente colocar o asfalto, tem lugar que o asfalto não chega à totalidade na largura da rua, então ficou um trabalho assim meio que pela metade, não ficou um trabalho bem feito. Isso mancha a imagem do prefeito, que na sua empresa a gente sabe que as coisas são bem feitas, tudo bem feitinho, ele prima pela perfeição. Entretanto, o que está sendo feito, o que foi feito na Rua do Puraquê, não foi aquele trabalho primoroso, não é aquele trabalho bem feito, criterioso. Foi aí um negócio assim meio que jogado lá de qualquer jeito, né? Então, principalmente naquele pedacinho ali do semáforo da Rua São Luís até lá no início da avenida, vamos dizer assim, lá da casa do seu Manuel, né? Do seu Manel, que fosse feito esse trabalho que eu estou falando aqui, com meu fio, sarjeta e etc. Aí ficaria bem bonitinha, mas não deveria ser feito só de lá, não. Lá do início mesmo, lá da Avenida Santos Dumont. Aí sim, porque aquela rua ela é muito importante. De manhã, os alunos do IFBA vão para a escola passando, eles trafegam pela Rua do Puraquê. E a outra coisa que me chama a atenção sobre a Rua do Puraquê é que o que foi plantado após a casa do radialista Mãozinha para frente, no canteiro, foi palmeiras. Eu não sou contra a palmeira, inclusive tem um comentário que nós não ajeitamos, né? Não deu para, né? Agora que eu me lembrei do comentário, né, que está rolando aí nos grupos de WhatsApp. Não tem como não, né, produção? Tem não. Beleza, então deixa para uma outra oportunidade. E aí, plantaram, o prefeito autorizou o plantio de palmeiras. Não tem nada a ver, meu prefeito. Eu não sou contra a sua administração, mas a coisa é pública, eu tenho o direito de me manifestar sobre algumas coisas da sua administração. E como eu, muita gente não concorda com aqueles canteiros protegendo palmeiras. Porque Palmeiras não dá sombra. Qual é a sombra que Palmeiras dá? É? Praticamente nada. Ainda tem mais. Uma Palmeiras daquela, quando crescer, se ela cair por cima de um carro, de uma criança, de uma pessoa, quando ela já estiver um pouco mais velha, é tragédia total. Então era para plantar, era lá, Oiti, né? Oiti não dá muita sombra, né? Oiti, rapaz, Oiti é um negócio espetacular. Aí, Pau D'Arco, sei lá, eu não sei aqui indicar para você, mas tem muitas árvores que dá uma sombra enorme, é um sombreiro natural. E aí vão plantar palmeiras. E eu critiquei aqui quando da administração do saudoso prefeito Ricardo Asche, que plantou na Avenida Augusto Teixeira macaúba. Agora você já pensou colocar macaúba numa avenida? Foram todas retiradas, porque a macaúba, qual é a sombra? Tem espinho, gera espinho, problemas. Mas colocaram lá. E eu critiquei naquele momento ali. E estou criticando também o atual governo por colocar palmeira. Não tem nada a ver uma coisa com a outra. Não tem nada a ver. Era melhor arrancar aquilo ali e plantar plantas que dá sombra. Codó é uma cidade muito quente. E o prefeito tinha que olhar esse lado da cidade. Agora não. Estão cortando árvores, cortando mais árvores da cidade. E assim vão plantar, planta é palmeira. Rapaz, Rua do Puraqué não merece isso. Comentários hoje sobre a Rua do Puraqué no Codó Novo.
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0: amigos e minhas amigas, todo mundo ligado com a gente. Eu quero aqui chamar a atenção para você acompanhar uma matéria bem legal que nós fizemos ontem por ocasião da caravana de Bolsonaro, também da Flávia Berthier, né, que se instalaram ali na CDL e fizeram a apresentação do documentário sobre o ex-presidente Jair Messias Bolsonaro. Eu assisti, muito bom, uma hora de duração, e lá esteve ali a cúpula do Partido Novo, muita gente, e nós vamos acompanhar a matéria que nós fizemos ontem ali no interior da CDL de Codó. Acompanhe.
1: Lemos TV para todo mundo ver. Nesse momento, encerrou a apresentação de um documentário sobre a vida, a luta de Jair Messias Bolsonaro, aqui na CDL de Codó. E agora é a foto oficial aqui na CDL, onde as pessoas vieram prestigiar, assistir o documentário e se acompanhando tudo aqui na Lemos TV, para todo mundo ver. Aí, você acompanhando o registro.
2: Foi, deu agora céu, porque, né?
1: Tá certo, então. Hoje eu vou acompanhar. Olha aí, agora tem que fazer um negócio. Ex-presidente Jair Messias Bolsonaro. Uma caravana, ele está rodando no Maranhão.
2: Isso tem alguém.
1: É a colisão dos dois. Acho que vamos ver.
3: Falavam que Bolsonaro é racista. Você começou a andar com Bolsonaro, ele levar você para tudo enquanto é canto, para quebrar essa coisa de que ele é racista. Eu falei, cara, qual foi o fato que você tem que caracteriza que já iniciou Bolsonaro racista? Nenhum. E falaram que era só para ser eleito. Como que já iniciou Bolsonaro? Como que Jair Messias Bolsonaro é racista se utilizou a minha imagem para ser eleito? Todos os líderes, todos, Trump, Putin, Xi Jinping, o príncipe da Arábia Saudita, todos, ele sempre me apresentou como irmão. Falava que é um parlamentar e falava que é irmão. Era reservado a troco de quê? Ele ia falar que era irmão.
1: Aí, pessoal, aí a foto oficial é depois que foi apresentado o ex-presidente Jair Messias Bolsonaro. Todo mundo vê aqui no YouTube. Bom demais.
0: Participou a Rejane, pré-candidata a deputada federal, prestigiando, participando desse momento festivo, político, cívico aqui na CDL. Você sai daqui fortalecida, mais preparada para a luta?
4: Hoje foi a exibição aqui, né, do documentário Conexão de Destino, na nossa CDL aqui de Codó. Podemos ter a oportunidade de prestigiar esse momento tão importante, né? Onde aqui relatou a trajetória política, né, do Bolsonaro, do ex-presidente Bolsonaro, e também alguns trechos da sua vida pessoal. Então a gente realmente se fortalece quando a gente vê esse momento, esse documentário. A gente realmente sabe que nós estamos no caminho certo, aonde foi relatado vários pontos a qual nós defendemos, que é pátria, família, liberdade, e isso ele pôde realmente nos mostrar que é possível sim fazer uma política diferente, uma política de verdade no nosso país.
0: O Maranhão, pelo que você olha, vê, sente, o Maranhão é Bolsonaro?
4: Olha, o Maranhão, as últimas pesquisas já estão demonstrando, né, que o Maranhão está avançando. E a gente pode ver que esse documentário, ele veio primeiro para o Maranhão. Isso aí foi uma das coisas que o Flávio Bolsonaro falou, né, e ele realmente relatou que o Nordeste...

0: o Maranhão ia começar esse documentário pelo Maranhão e assim está acontecendo. Já somos a 8ª cidade, né, a receber esse documentário, e a gente sabe sim que o Maranhão tem jeito sim, e é Bolsonaro, Flávio Bolsonaro e Laércio Bonfim, senador, todos da direita. A gente sabe que a direita está se fortalecendo e cada dia que passa vai melhorar.
1: Para encerrar, você acha que essas apresentações que já foram feitas e que serão feitas ainda por vários outros municípios, isso vai produzir frutos e mais frutos positivos para a direita no Maranhão?
0: Com certeza. A exibição desse documentário, ele realmente mostra a trajetória política de um candidato de direita e que sim, é possível fazer a política séria, a reforma da política, não só no Maranhão, mas no Brasil inteiro.
1: Flávia Berti aqui na Lemos TV, para todo mundo ver. E aí, Flávia, como é que foi a receptividade dos caldoenses nesse momento que foi apresentado aqui o documentário do ex-presidente Jair Messias Bolsonaro?
2: Ah, então, a direita caldó nunca deixa a desejar, nunca decepciona. Nós estávamos aqui em dezenas de patriotas assistindo um filme, né, que retrata exatamente quem o presidente Bolsonaro é, um homem humano, um homem de família, um homem que colocou Deus acima de tudo e de todos, um homem que perdeu a sua liberdade para que nós possamos continuar livres e, por amor à nossa pátria, hoje está preso, né, injustamente preso. Mas nós estamos aqui, firme. Nós somos a voz do presidente Bolsonaro. Nas últimas reuniões que nós tivemos, ele dizia o seguinte, lemos, ele falava assim, olha, eu sei que eu vou ser preso, mas deem continuidade, não parem, deem continuidade, é o que nós estamos fazendo, o presidente mandou, está mandado, o capitão falou, está falado, e nós estamos aqui sendo a voz do nosso presidente por todo o Maranhão. A Coalizão dos Destinos está sendo um sucesso por onde nós estamos passando.
1: Quantas cidades vocês já passaram?
2: 8 cidades, né, já passamos em 8 cidades, vamos dar continuidade, saindo daqui de Codó, nós vamos para Coroatá, Chapadinha, São Bernardo, São Mateus, Miranda, Açailândia, Faísa, minha querida Faísa, e assim, Santa Luzia e muitas outras cidades ainda, vamos em todos os lugares mais remotos, aldeias indígenas, quilombolas, estamos aí, a qualquer momento a gente chega na sua cidade.
1: Obrigadão aí pela entrevista.
2: Tamo junto.
1: Tá aí, meus amigos, a Conexão Destino, comandada aí pela a Flávia Berthier, né? E foi uma reunião muito legal, muito, muito participativa. E vamos ver como é que fica aí as eleições, porque as eleições estão chegando. Vamos ver como é que vai ficar a direita, como é que vai ficar a esquerda. Do lado da direita nós temos o pré-candidato Flávio Bolsonaro, que é filho do capitão. E do outro lado nós temos o Lula, da esquerda. E tem outros candidatos do centro. Nós temos o Ronaldo Caiado, nós temos o Zema e vários outros. O pastor, né, o bispo Arciolo. Vai aparecer um monte de pré-candidatos e candidatos futuramente aí querendo sentar na cadeira mais importante do Palácio do Planalto. Então vamos ver como é que vai ficar. E a caravana segue. E a gente esteve lá e fez o registro aqui na Lemos TV para todo mundo ver. 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Agora é hora da gente apresentar para você Codó é uma cidade que tem muitos terreiros de Umbanda. Agora é Terecô, a nomenclatura agora mudou, agora é Terecô. Tá? E tem o dia do Terecô, mas antes nós vamos saber aqui um pouco mais desta parte da cidade, que são as religiões de matriz africana. Né? Então vamos lá, acompanhe aí como é que é a cidade de Codó com relação a Umbanda. Alguns chamam de Macumba. Acompanhe.
3: Existe uma cidade no Maranhão com até 500 terreiros de religião de matriz africana. Para pouco mais de 100 mil habitantes, nenhuma outra cidade do Brasil tem essa concentração. Essa cidade se chama Codó. E a história dela começou muito antes de qualquer terreiro existir. O início do povoamento de Codó data de 1780. O marco inicial foi a construção de um depósito de taipa coberto de palha nas margens do rio Itapecuru. Codó foi grande produtor de algodão desde o período colonial. Mas a riqueza do algodão veio com um preço. Em 1873, a cidade tinha um contingente de 6.550 africanos escravizados. Esse povo trouxe consigo sua fé, suas entidades, seus rituais. E foi dessa raiz que nasceu o que Codó é hoje. Contam que os terreiros existiam mesmo antes da fundação oficial da cidade. A fama de capital da feitiçaria surgiu porque antes dos terreiros já havia em Codó afamados feiticeiros que aceitavam dinheiro para trabalhos de vingança. Hoje são 236 terreiros de Umbanda registrados, mas somando todos os povoados da região, o número pode chegar a 500. 500 terreiros, numa única cidade. O Terecô, o Tambor de Mina, a Encantaria, tudo nasceu aqui e se espalhou pelo Brasil inteiro. Codó também é palco de outra estatística. O maior aumento de homicídios entre as cidades do leste maranhense na última década. A mesma terra que guarda os mistérios mais antigos do Brasil também guarda uma das maiores violências do interior. O sagrado e o profano dividindo o mesmo território, a mesma terra. Codó não é só macumba, não é só feitiçaria, é história, é resistência, é a fé que sobreviveu à escravidão e se tornou patrimônio vivo do Maranhão. Voz maranhense. Porque essa terra guarda mistérios que nenhum outro lugar do Brasil consegue explicar.
1: E aí, agora, como é que você se sente? Você que é da Umbanda, você que está no Terecô, como é que você se sente? E você morar numa terra dessa que é desse jeito. E o evangélico, como é que se sente também? E o católico? Agora, eu gostei muito aí da apresentação, né? Que Codó é essa cidade que exportou, né, muita religião de matriz africana, muita terecô, né? Mas aí a outra coisa, eu fiquei triste. Fiquei muito alegre, né? Porque Codó se destaca realmente com os terreiros. Parabéns aí para todos os pais de santo de Codó, são muito. Meu amigo Café, um abraço! Domingueiro que está doente, nós vamos lá orar pelo Domingueiro na Rua Paraguai, na tenda Santa Bárbara. Um abração também para o Café, falei do Café não. Café para o Zé Baixada, essa turma boa aí. Janaína, a filha do Bito, um abraço para vocês que são aí. Mãe de santo e pai de santo, a Terezinha também. Essa turma bacana aí, dos terreiros, né, de Terecô, de Codó. Agora, Codó aparece como uma cidade muito violenta, né, de muitos assassinatos. É verdade. O documentário não está mentindo, não. Agora, será se havia alguma coisa com os encantados? Os encantados geram violência ou não? Né? É uma pergunta a se fazer, porque que as duas coisas estão juntas, né? A Umbanda e a violência. Mas não tem nada a ver uma coisa com a outra. Porque na Bahia tem muita macumba, né? Alguns chamam de macumba, aqui é terecu. Tem muito terecu, lá é macumba, aqui é terecu. Umbanda. No Rio de Janeiro também tem. Rapaz, no Rio de Janeiro também tem muito, hein? Muita umbanda e muita violência. Oxalá que em Codó nós tenhamos só umbanda. A violência, não. Mas olha, eu quero chamar a atenção para você que o dia do terecu iria ser comemorado agora, dia 10. Dia 10, dia do Terecô. Comemorações são adiadas para o dia 24. Dia 24 é que vai acontecer aí as festividades, comemorando o primeiro ano do dia do Terecô. Olha o Conselho dos Terreiros e Casa de Terecô de Codó, em parceria com a Prefeitura Municipal, emitiu uma nota de esclarecimento nessa quinta-feira, ontem, para informar uma mudança importante no calendário de eventos do município neste ano de 2026. As festividades e toda a programação alusiva ao Dia Municipal do Terecô das Matas Codoenses, que seria celebrado pela primeira vez nesta sexta-feira, dia 10 de julho, foram excepcionalmente transferidas para o dia 24 de julho. Para todos os terecozeiros, boa comemoração, grandes festividades, comemore, porque só Codó tem o dia do Terecô. Meus amigos, olha, eu quero chamar a atenção para os paliativos. Se falava muito nas rádios de Codó sobre os paliativos que o governo anterior estava fazendo, o governo Cidade de Todos. Pois é, mas nós queremos agradecer o prefeito atual, Francisco Carlos de Oliveira, pelos paliativos que ele tem feito. Porque nós mostramos a Rua José Rosa, Rua Calamitosa, buraco, mar, lama, várias vezes. Nós mostramos aqui na Lemos TV. Pois não é que o prefeito resolveu fazer um paliativo? Pois é. Vamos acompanhar o paliativo na Rua José Rosa, no bairro São Francisco. Acompanhe. Lemos TV para todo mundo ver, no mundo todo. Olha aqui, a Rua José Rosa, essa rua que nós mostramos várias vezes em reportagens no programa Maranhão em Debate, na Lemos TV. E a rua estava só o chão, só buraco e lama, buracos e lama. E aí agora a prefeitura enviou esse paliativo, tá aqui, ó. Foi enviado aqui carradas de pissarra, deram aqui uma terraplanagem, fizeram uma terraplanagem, e aí deu uma melhorada aqui na rua. Não sabemos se vai ficar só nisso. O correto seria passar a massa asfáltica, tá certo? É aquela história que minha avó dizia, não é assim que ela dizia, não. Ela dizia assim, água mole em pedra dura, tanto bate até que fura. Tá aí. Nós fizemos vários vídeos, várias matérias, pois terminou mexendo com o coração do prefeito, do secretário de obras, e aí aconteceu. Tá aí, ficou bem melhor. Vamos elogiar o prefeito, mas isso aqui não resolve. Isso aqui é só um paliativo. Agora vamos lá na rua 12, para mostrar como ela está, e vamos ver se a prefeitura vai fazer alguma coisa. Meus amigos internautas do programa Maranhão em Debate, agora nós estamos na Rua 12. Para você que não mora aqui no bairro São Francisco, é um segmento da Rua José Rosa. Olha como está. Esta rua já era para estar prontinha, arrumadinha, porque falta de pedidos. Não é. Os pedidos foram feitos desde o governo do ex-prefeito Francisco Nagib, um dos piores governos que nós já tivemos na cidade de Codó, no município. Aí se passou aí o governo de Dr. José Francisco, que também não fez absolutamente nada por essa rua. Agora vamos ver se o atual prefeito tem coragem de vir fazer aqui o trabalho, recuperar essa rua, porque as águas pluviais, elas passam aqui e descem para a Rua José Rosa. Então, se não for feito um trabalho bem feito, quando começar o inverno, desce tudo na enxurrada. A verdade é essa. Repórter Lemos TV, para todo mundo ver, no mundo todo. Então, você que é morador do bairro São Francisco, da rua José Rosa e também da rua 12 do Conjunto Coab Vereda, para você se situar mais, a rua 12 é uma sequência da rua José Rosa. Então vamos esperar agora que o prefeito faça alguma coisa pela rua 12. Se não fizer, porque não quer? Porque dinheiro tem. Eu vi o carrinho construções hoje em uma lotérica e eu me lembrei disso aí. Ele dizia, não quer fazer, mas dinheiro tem. E tem o dinheiro mesmo, é verdade. O prefeito não está fazendo porque não quer, porque dinheiro tem. Vamos aguardar o prefeito dar uma arrumadinha também aqui na Rua 12, aí nós vamos elogiar. É claro e evidente. Meus amigos, olha, duas pesquisas eleitorais no Maranhão serão divulgadas na próxima semana. Vamos ver como é que está o Braide, o Felipe Camarão, esses postulantes ao Senado, não é? E também o Orleans Brandão. Então vamos lá. Olha, o atual cenário eleitoral do Maranhão será avaliado por mais duas pesquisas eleitorais que serão divulgadas na semana que vem, e nós vamos divulgar aqui no programa Maranhão em Debate. Além da pesquisa econométrica contratada pelo Jornal Pequeno, que o blog já destacou, teremos um outro levantamento que será divulgado pelo IPPI, contratado pelo Café Quente Produções. Pai, será que esse Café Quente tem condições de pagar uma pesquisa? Hein? Será que não tem gente por trás aí, não? A pesquisa econométrica ouviu 1.598 eleitores nos quatro primeiros dias do mês. A tendência é que o levantamento seja divulgado no dia 12 de junho, perdão, de julho. Já a pesquisa IPPI ouvirá 1.500 eleitores entre os dias 8 e 12 de julho, sendo divulgada no dia 13 de julho. Então, dia 12 e dia 13, se prepare, porque vem uma pesquisa aí arrebentando, mostrando como é que está a intenção do eleitorado maranhense para as eleições de 2023. Deve sair aí para presidente da República, quem é que está na frente. Então, você vai acompanhar tudo aqui no Maranhão em Debate. Olha, decidido! Pedro Lucas será lançado segundo senador na chapa de Orleans Brandão. O grupo político do governador Carlos Brandão bateu o martelo e definiu o deputado federal Pedro Lucas Fernandes, União Brasil, como candidato ao Senado na chapa encabeçada por Orleans Brandão, do MDB. Com a decisão, o grupo governista fecha a composição majoritária para as eleições de 2026. O outro postulante ao Senado na chapa de Orleans Brandão é o Everton Rocha, do PDT. Então vamos aguardar, ver como é que vão se agasalhar até as convenções. O Braide ainda não anunciou apenas um pré-candidato ao Senado, né? E a vice. E aí vamos ver se vai haver ainda mudanças também lá na chapa de Felipe Camarão, do PT. Parece-me que um dos candidatos ao Senado lá é a Elisiane Gama, que se filiou no PT. Então vamos aguardar aqui no programa Maranhão em Debate, que você vai acompanhar todos os detalhes da corrida rumo ao Palácio dos Leões. 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Nós vamos para um rápido intervalo comercial e a gente volta já já.
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0: Alô, você, agora é hora da polícia, das polícias. É, agora você vai ver, saber o que é confusão aqui no programa Maranhão em Debate, o submundo do crime, as informações, as tretas, as mutretas e muito mais. Vamos começar aqui com o blog do Maílson Reis. O indivíduo é preso, suspeito de estuprar a própria filha de 12 anos. Você já imaginou? Um pai estuprando a própria filha. É mais do que um tarado, vagabundo, que tem que ir para as grades. E lá nas grades, você sabe o que, que acontece com esse pessoal, né? Ele é simplesmente rangado. É rangado lá na cela. Entrou na cela, a turma bate palma. Chegou! É nós! Pois é. É as informações que nós temos, que os detentos, quando entra um estuprador, eles brincam logo, né? Coitado de algumas partes do corpo de estupradores que são presos aí nas penitenciárias. Tem uma parte lá que sofre. Eu não sei qual é, não me interessa qual é. Mas tem uma parte que sofre e você tem que pensar bem. Estuprar a própria filha de 12 anos, rapaz. Olha, a Polícia Civil do Maranhão cumpriu na última quinta-feira, ontem, né? Hoje, é hoje, o programa aqui é ao vivo. Olha, um mandado de prisão preventiva contra um indivíduo suspeito de estuprar a própria filha, uma menina de 12 anos, no município de Icatu. Conheço essa cidade, já fui lá. Icatu, a cerca de 115 quilômetros da capital maranhense, São Luís. De acordo com as investigações, foram colhidos depoimentos e reunidos elementos como prints de conversas e áudios em que o suspeito teria confessado o crime. Além disso, segundo a polícia, outras provas consideradas relevantes também foram anexadas ao inquérito policial. Com base nas evidências reunidas, a Polícia Civil solicitou a prisão preventiva do investigado, que foi decretada pela Justiça do Maranhão. Em seguida, as equipes realizaram diligências na região e localizaram o suspeito e ele foi preso. A prisão, o homem foi encaminhado ao sistema penitenciário do Maranhão, onde permanece à disposição da Justiça. Se arrebentou. Olha, a ação rápida da polícia frustra assalto em comércio de Timbiras. A violência está solta no Maranhão. Eu não estou falando aqui da violência no sul do Maranhão, não, mas depois nós vamos dar destaque também. É. Aquela região ali de Santa Inês, também a violência é todo dia. E o governador do Maranhão tem que dar uma pisada no freio aí na violência. Porque ele que está com as rédeas da segurança do estado do Maranhão. E a violência é desse jeito. Aí o governador tem que ter um trabalho técnico, tem que ter polícia, tem que ter tudo para coibir, para aniquilar a violência. Está demais. Eu não estou aguentando mais esse negócio aqui, não, sinceramente. Olha, então vamos lá. Vamos rolar um vídeo aí, lá da cidade de Timbiras, onde um foi morto em confronto com os policiais, segundo a matéria, e outros ficaram feridos. Vamos conferir na matéria lá da cidade de Timbiras. Vamos conferir. Ah, esse aí deve ter trocado tiros com a polícia, reagiu à chegada dos policiais. Aí, veio a óbito, sucumbiu. Aí, ó. Olha aí. O outro ali preso, né, já com as pulseiras de Roberto Carlos. Olha a situação. Pai, não adianta. Vamos trabalhar. Tem trabalho. Se não tem trabalho, tem Bolsa Família. Mas não vamos enveredar pelo crime, pelo roubo. Aí o cara vai roubar. É o trabalho dele, roubar. Vai roubar, assaltar, olha o que dá isso aí, ó. Aí. É triste a situação dessa juventude do Maranhão. É triste, é muito triste. A gente vê os jovens sucumbindo, morrendo, tudo novo, que poderiam ainda trabalhar, render muito para a nação, para o país, para a família, mas estão descendo nas cordas. A realidade é essa, está aí. Cidade de Timbiras, com mais um morto e vários feridos em ação da polícia contra os criminosos. Está aí. Você acompanhando tudo aqui no programa Maranhão em Debate. As imagens vindo da cidade de Timbiras. A violência, cidade pequena com alto índice de violência. Olha, uma ação rápida da Polícia Militar frustrou um assalto a uma panificadora no centro de Timbiras na tarde desta quarta-feira. Segundo informações repassadas pela Polícia Militar, a guarnição foi acionada via Copom, após três suspeitos oriundos de Codó. Olha, saíram daqui de Codó, invadiram o estabelecimento. Ao chegar ao local, os policiais flagraram um dos envolvidos recolhendo dinheiro no caixa. Rapaz, é melhor trabalhar. Ele obedeceu a ordem de prisão, largou a arma e se entregou. Os outros dois suspeitos fugiram pelos fundos do comércio e invadiram uma residência próxima, onde houve cerco policial. De acordo com a Polícia Militar, a dupla tentou reagir armada e resultando em troca de tiros. Um dos suspeitos morreu no local e outro foi atingido na perna, sendo socorrido pelo SAMU. E adianta estar entrando no mundo da violência? Não era melhor trabalhar, não? O que você acha? Eu acho que era melhor trabalhar. É melhor trabalhar do que entrar para o mundo do crime. Meu amigo, para finalizar, fechar aqui o bloco da espoliça. Médico é preso suspeito de estuprar adolescente dentro de consultório em posto de saúde. Mas você já pensou? O médico está prestando serviço para a coletividade, para o povo. O posto de saúde é público. E ele aproveitou e lá com a adolescente no consultório. Pessoal, na fila esperando ser atendido. E ele lá, mas a menina. Rapaz, é muito velho, é muito cara de pau. Talvez ele já é reincidente, né? Assim, né? Praticava já várias vezes, não tinha nenhum problema, eu não sei. Vamos ver aqui a matéria. Você vai acompanhar conosco. Olha, um médico da rede municipal de saúde foi preso na manhã desta quarta-feira em Açailândia, na região tocantina do Maranhão. Suspeito de estuprar uma adolescente de 14 anos dentro do consultório. O caso aconteceu no dia 27 de junho, em um posto de saúde da cidade. De acordo com a Delegacia Especial da Mulher, a adolescente contou que foi levada pela mãe para uma consulta. Durante o atendimento, o médico pediu que a mãe saísse da sala e trancou a porta. Em seguida, teria mandado a paciente tirar a roupa e manteve relações sexuais com ela. Rapaz, mas eu vou dar cara de pau um cara desse, um médico desse. É bandido, vagabundo, pilantra. Rapaz, mandou a mãe da menina sair, rapaz. Será se a Sailândia é cidade de muro baixo? É pra mandar cara de pau. Se ele tivesse só ele e a menina, tudo bem. Não. Isso aqui não é. Nós estamos fazendo apologia ao crime, não. Mas digamos que ela entrou sozinha lá, e aí ele já tinha coabitado com ela, tal. Mas o médico diz, olha, a mãe saia, vai ficar lá fora que eu vou atender aqui a sua filha. E aí ele estuprou a menina dentro do consultório público. Pai, é digno de uma cadeia daquelas, aquelas cadeias mesmo que arrebenta a boca do balão. Não dá para aguentar, não. Bloco das Polícias volta na segunda-feira aqui no programa Maranhão em Debate na Lemos TV, para todo mundo ver. 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Meus amigos, nós vamos agora para um rápido intervalo comercial e a gente volta já já com mais informações e você vai acompanhar. Tem uma rádio nova aí que pode, a qualquer hora, estar aí no dial do seu radinho de pilha. É já já. A gente volta já. 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
0: 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Meus amigos, olha, nós fizemos uma matéria ontem sobre um buraco que se encontra na rua S. Silva. E esse buraco vem lá se arrastando. A prefeitura foi lá, olhou e nada. E ontem nós rodamos uma matéria aqui, deixando claro que a população, os moradores estavam se mobilizando. Eu acho que ainda estão, né? Acho que não mais, né? Estavam se mobilizando para comemorar 3 meses sem o retorno da Secretaria de Infraestrutura, do prefeito, para fazer alguma coisa ali no canal da Água Fria que corta a rua S. Silva. Eles estavam aí se preparando para fazer um bolo, comemorar 3 meses, um bolo grande, gigante, com festa aí. Parabéns, bater palmas, né? Pois não é que nós fizemos a matéria ontem e hoje você já vai conferir que lá as manilhas já chegaram. Esse aqui, conforme diz o Alberto Barros, é jornalismo de resultado. Acompanhe. Olha lá, ah tá, olha lá, acompanha a foto lá, viu? Já chegou agora à tarde, umas manilhas zona bem grandona, enorme. Eu acho que aí não é paliativo, aí é definitivo. E para isso a gente quer agradecer, e o prefeito sempre, quando faz uma coisa boa, a gente agradece, né? Claro, é claro, tá aí. Pois é, água mole em pedra dura, tanto bate até que fura, tá resolvido. Você vê aí, ó, ó lá, uma outra foto das manilhas, o guincho, a máquina lá retirando de cima da caçamba. Agora sim, vai acontecer, vai começar a obra, esperamos que eles não só coloquem as manilhas lá e daqui a 3 meses é que vão começar o serviço. Não é assim que nós esperamos, tá bom? Tá bom, então. Beleza! Meus amigos, agora vamos chamar a nossa matéria aqui, vamos chamar... O que é que nós temos aí na produção? Nós temos o trem, né, pai? Nós temos o trem. Olha, o trem tem que ter um prefeito em Codó que tenha aqueles negócios roxos para poder resolver a parada. Esse trem continua perturbando a vida dos codoenses. Se tivesse uma lei, se a Câmara Municipal de Codó já tivesse votado uma lei impedindo que ele passasse ali meio-dia, sempre é meio-dia, que o povo está indo e voltando para a escola, para o trabalho, ao trem, ó, bem no meio. Se não fosse lá o viaduto Adoaldo Gomes, construído por Biné Figueiredo, aí nós estávamos, era torrado. De sol, né? Vamos acompanhar a matéria que a gente fez antes de ontem, né? Ali na linha férrea. Olha o trem de novo aí, acompanha.
2: Olá pessoal, mais uma vez o trem está perturbando a vida dos codoenses. Isso aqui é uma imoralidade, isso aqui é uma falta de respeito para com os moradores.
3: 7:59.
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0: Previsão do tempo para sexta-feira, 10 de julho de 2026. Região Centro-Oeste, em Campo Grande, Mato Grosso do Sul. Previsão de céu com muitas nuvens nesta sexta-feira. Os termômetros marcam mínima de 19 e máxima de 33 graus. Umidade relativa do ar gira em torno de 70 a 20%. Goiânia tem céu com poucas nuvens. Temperatura mínima na capital goiana é de 15 e a máxima 31 graus. A umidade relativa do ar vai de 85 a 30%. Região Nordeste, em Aracaju, Sergipe, céu com muitas nuvens nesta sexta-feira. Temperatura mínima 19 e a máxima 28 graus, nas horas mais quentes do dia. A umidade do ar é de 95 a 60%. Sousa, na Paraíba, canta parabéns com poucas nuvens no céu. Temperatura mínima é de 21 e a máxima 33 graus. A umidade relativa do ar é de 70 a 30%. Região Norte, em Belém, no Pará, previsão de céu cheio de nuvens com possibilidade de chuva isolada. Temperatura mínima é de 24 e máxima de 33 graus. A umidade do ar é de 98 a 60%. Manaus tem céu com muitas nuvens, com possibilidade de chuva isolada. Temperatura mínima na capital amazonense é de 25 e a máxima de 33 graus. Umidade do ar varia de 95 a 52%. Região Sudeste. Em Vitória, Espírito Santo, a sexta-feira começa com muitas nuvens no céu. Os termômetros registram mínima de 18 e máxima de 28 graus. Umidade relativa do ar vai de 90 a 50%. A cidade de Rio das Pedras, em São Paulo, comemora aniversário com céu com poucas nuvens e possibilidade de geada pela manhã. Temperatura mínima 12, máxima 26 graus. Umidade relativa do ar é de 65 a 30%. Região Sul. Em Porto Alegre, Rio Grande do Sul, muitas nuvens no céu com possibilidade de chuva isolada o dia todo. Os termômetros registram mínima de 8 e máxima de 19 graus. A umidade relativa do ar fica entre 90 e 50%. Santo Amaro da Imperatriz, em Santa Catarina. Sopra velhinhas com muitas nuvens no céu, com possibilidade de chuva isolada. Termômetros registrando mínima de 12 e máxima de 25 graus. A umidade relativa do ar oscila entre 90 e 40%. Você ouviu a previsão do tempo para esta sexta-feira, 10 de julho de 2026, com informações do IBGE Cidades e do Instituto Nacional de Meteorologia, INMET.
1: A Comissão de Constituição e Justiça da Câmara dos Deputados aprovou nesta quarta-feira a PEC que acaba com a aposentadoria compulsória como punição para juízes e membros do Ministério Público que cometerem infrações. Agora a proposta de emenda à Constituição vai passar por uma comissão especial antes de seguir para o plenário. O texto abre espaço para demissão, mas ela só vai valer após o trânsito em julgado, isto é, quando não houver mais chance de recorrer da decisão final da Justiça. Durante o processo, o magistrado fica afastado das funções e recebe salário proporcional até o julgamento definitivo. Pela proposta, cabe aos tribunais ou ao Conselho Nacional de Justiça decidir pelo afastamento. A suspensão poderá ser de até 90 dias e o período de disponibilidade de até 2 anos. Se o caso for arquivado ou considerado improcedente pela Justiça, o magistrado volta ao cargo. E ele também recebe de volta a diferença dos salários e tem o tempo de serviço totalmente contabilizado. Essa PEC segue o mesmo entendimento do Supremo Tribunal Federal, que já havia derrubado a aposentadoria compulsória como punição.
2: O diretor de seleções da Confederação Brasileira de Futebol, Rodrigo Caetano, desembarcou no Rio de Janeiro e falou de muitos assuntos sobre a seleção brasileira.
3: Primeiro que é um ano e meio, um ano e quatro meses de trabalho. Todos nós esperávamos, né, chegar muito mais longe na Copa. Por mais que tenha se mostrado uma competição muito equilibrada, os jogos estão mostrando isso. E que infelizmente nós paramos nas oitavas, quando creio que até a nossa seleção estava num crescente, mas a avaliação ela é positiva, senão ele não teria ficado, né? Ele mesmo não teria tomado a decisão de permanecer. Agora o que a gente espera é que possamos ter o tempo necessário para reavaliar, para fazer os ajustes que sempre são necessários, principalmente agora numa mudança de ciclo. Muitos jogadores experientes que infelizmente não vão poder estar conosco na próxima Copa. E automaticamente abre-se aí um espaço muito maior para os jovens. Eu tenho certeza absoluta que a comissão técnica vai mais rapidamente possível colocar todos esses jovens, oportunizá-los e colocar a seleção num rumo que é o que todos nós queremos.
4: A equipe técnica da Frente Parlamentar da Agropecuária analisa a contraproposta feita pelo governo federal ao projeto de renegociação das dívidas rurais. A matéria cria um programa de resgate financeiro a produtores rurais afetados por adversidades climáticas e impactos econômicos globais, financiado com recursos do Fundo Social do Pré-Sal e dos Fundos Constitucionais do Norte e do Nordeste. Nesta terça-feira, o Ministério da Fazenda apresentou o rascunho de uma medida provisória que beneficia apenas produtores afetados exclusivamente por problemas climáticos. As operações ficariam limitadas a R$8 milhões, com juros que variam de 6% a 12%, de acordo com o tamanho da produção, e prazos de até 8 anos, sendo 2 anos de carência. As únicas semelhanças com as demandas dos parlamentares são o período de abrangência dos débitos, entre 2019 e 2025, e a utilização de recursos dos fundos constitucionais. De resto, a FPA defende condições, limites e prazos mais amplos, mantendo o conteúdo aprovado no início do mês passado pelo Senado Federal. O valor do refinanciamento é de até R$10 milhões por produtor rural e de R$50 milhões para associações, cooperativas de produção e condomínios rurais, incluindo operações de cédulas de produto rural, por exemplo. As perdas comprovadas devem ser de ao menos 30% da renda bruta esperada em duas ou mais safras, causadas por eventos climáticos ou impactos econômicos, como conflitos geopolíticos internacionais, com juros entre 3,5% e 7,5%, também variando de acordo com o porte do produtor. O prazo de pagamento é de até 10 anos, com carência de até 3 anos. Para o deputado Pedro Lupion, presidente da FPA, a proposta não chegou a desagradar a bancada, mas também não animou.
5: Nós entendemos que quem teve perdas climáticas precisa de fato ter o auxílio, falando especificamente do pessoal do Rio Grande do Sul, que é super emergencial, que a gente precisa solucionar, mas o cerne do texto aprovado no Senado foi justamente o enquadramento daqueles que tiveram perda de renda devido aos problemas do endividamento rural. Então, nós vamos insistir com isso, foi o final da nossa reunião justamente esse assunto e nós não vamos abrir absolutamente mão disso.
4: Segundo a equipe econômica do Executivo, os termos apresentados demonstram custos bem menores em relação ao texto analisado no Legislativo. A Fazenda estima impacto aos cofres da União em cerca de R$15 bilhões em 10 anos, contra R$140 bilhões em 13 anos do projeto discutido atualmente na Câmara. A FPA contesta esse valor, alegando que o impacto da proposta defendida pela entidade seria de R$65 bilhões no mesmo período de 13 anos e que o governo não considerou critérios incluídos no texto. Essa estimativa foi apresentada ao presidente da casa, Hugo Mota, que alinhou com o governo a apresentação de uma proposta alternativa. O objetivo agora é tentar um texto convergente que possa ser aprovado com consenso ou, caso um acordo não seja possível, seguir com o projeto como aprovado pelos senadores.
6: o governo federal vai endurecer as regras para a publicidade de apostas esportivas no Brasil. A partir do dia 17 de julho, as propagandas de bets deverão exibir mensagens de advertência, semelhantes às usadas em campanhas de cigarros e bebidas alcoólicas, alertando sobre os riscos do jogo e incentivando a prática responsável. As novas normas serão publicadas em portarias nesta sexta-feira, 10 de julho. As medidas foram anunciadas após as polêmicas envolvendo a grande quantidade de anúncios de casas de apostas durante as transmissões da Copa do Mundo. Além das advertências obrigatórias, o governo informou que outras restrições para a publicidade do setor também entrarão em vigor, com o objetivo de reforçar a proteção aos consumidores e reduzir os impactos do jogo excessivo.
7: A Comissão de Constituição e Justiça da Câmara dos Deputados aprovou a admissibilidade de uma proposta de emenda à Constituição que pode mudar a forma de cálculo do IPVA no Brasil. Pela proposta, o imposto deixaria de ser baseado no valor de mercado do veículo e passaria a considerar o peso de fábrica, além de estabelecer um teto de 1% sobre o valor do automóvel. No entanto, a medida ainda precisa passar por outras etapas de votação antes de entrar em vigor. Se a PEC for aprovada definitivamente, carros mais leves poderão pagar menos IPVA, mesmo sendo modelos mais caros, enquanto veículos mais pesados, como alguns elétricos e híbridos, poderão ter cobrança maior. O texto também permite que os estados concedam descontos para veículos menos poluentes, mas essas regras ainda serão discutidas durante a tramitação do projeto no Congresso Nacional.
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1: Estamos de volta com o Jornal Conexão Notícias. Agora tem as informações do esporte.
2: A França confirmou o favoritismo e venceu o Marrocos por 2 a 0, garantindo vaga na semifinal da Copa do Mundo de 2026. Depois de um primeiro tempo equilibrado, os franceses cresceram na etapa final e resolveram a partida com a qualidade de seu ataque. Mbappé, que havia desperdiçado um pênalti antes, se recuperou e abriu o placar com um belo gol, enquanto Dembélé ampliou poucos minutos depois, assegurando a classificação. O Marrocos tentou repetir a campanha histórica que vinha fazendo no torneio, mas encontrou dificuldades para criar oportunidades diante da sólida defesa francesa. Com a vitória, a França avança às semifinais e agora aguarda o vencedor do confronto entre Espanha e Bélgica, mantendo vivo o sonho do tricampeonato mundial.
3: O atacante Christian Pulisic, principal jogador da seleção dos Estados Unidos, sofreu uma grave lesão durante a derrota por 4 a 1 para a Bélgica, que eliminou os norte-americanos da Copa do Mundo de 2026. A Federação de Futebol dos Estados Unidos confirmou que o jogador teve uma microfratura na tíbia e uma contusão óssea na perna direita, e trabalhará em conjunto com o Milan para definir o tratamento e a recuperação. A lesão pode ter acontecido no início do segundo tempo, quando Pulisic tentou finalizar e acabou acertando a perna do belga Youri Tielemans. Mesmo permanecendo em campo por alguns minutos, ele foi substituído logo após o terceiro gol da Bélgica. Durante o Mundial, o atacante já havia enfrentado problemas físicos, incluindo uma lesão na panturrilha que o tirou de uma partida da fase de grupos, encerrando a competição de forma amarga para o principal nome da equipe americana.
2: A Espanha chega às quartas de final da Copa do Mundo de 2026 com um dado curioso. 6 jogadores convocados ainda não entraram em campo. Os atletas que seguem sem estrear são os goleiros David Raya e Joan Garcia, os defensores Grimaldo e Eric Garcia, o volante Martin Zubimendi e o atacante Victor Muñoz. Mesmo com poucas mudanças promovidas pelo técnico Luis de la Fuente, a seleção já garantiu vaga entre as 8 melhores do torneio, após eliminar a Áustria e Portugal. A campanha espanhola tem sido marcada pela manutenção de uma base sólida, com jogadores como Lamine Yamal, Nico Williams, Dani Olmo, Fabián Ruiz e Mikel Merino recebendo a maior parte dos minutos em campo. A Espanha agora se prepara para enfrentar a Bélgica nas quartas de final, enquanto o treinador ainda pode utilizar alguns dos atletas que aguardam a primeira oportunidade nesta Copa do Mundo.
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4: O Senado Federal aprovou o projeto de lei número 4.978 de 2023, que cria o chamado Pix Pensão. A proposta permite que o pagamento da pensão alimentícia seja feito automaticamente por meio do Pix, conforme decisão da Justiça. Pelo texto, o juiz deverá informar na sentença o valor da pensão, o prazo da obrigação e as contas de débito e crédito. A transferência deverá informar na sentença o valor da pensão, o prazo da obrigação e as contas de débito

0: justiça sempre que houver atraso no pagamento. Na avaliação da relatora, senadora Ana Paula Lobato, do PSB do Maranhão, o problema é recorrente. No relatório, a senadora afirma que a medida oferece uma solução, abre aspas, simples, objetiva e compatível com a natureza urgente da obrigação alimentar, fecha aspas. O projeto também determina que o Conselho Nacional de Justiça passe a reunir e divulgar estatísticas sobre ações de pensão alimentícia com os dados que preservem o anonimato das pessoas envolvidas para apoiar a elaboração de políticas públicas. O texto segue agora para a sanção presidencial.
1: O SESI e o SENAI lançaram duas cartilhas educativas para orientar sobre os riscos das apostas online, as chamadas bets. Os materiais são voltados para estudantes e trabalhadores da indústria e incentivam o uso consciente do dinheiro e a busca por ajuda diante de sinais de perda de controle. Em linguagem acessível, as publicações alertam para os impactos da prática na saúde mental, nas finanças pessoais, nas relações familiares e no desempenho escolar e profissional. As cartilhas também abordam educação financeira, tomada de decisões conscientes e estratégias de prevenção ao comportamento compulsivo. O diretor superintendente do SESI, Paulo Moll, destaca que os prejuízos provocados pelas apostas vão além do aspecto financeiro e afetam diferentes dimensões da vida.
2: Transtornos de ansiedade, endividamentos, conversas que são pouco produtivas, uma avaliação de que a aposta começa a virar um investimento. Então, ou seja, isso gera problemas muito sérios em termos de produtividade nas empresas, em termos de disciplina e atenção por parte dos alunos.
1: A cartilha Escola foi desenvolvida para estimular o diálogo entre estudantes, famílias e educadores, incentivando escolhas responsáveis e ações preventivas desde a juventude. Já a versão Indústria aborda os reflexos das apostas no ambiente de trabalho, como dificuldades financeiras, redução da concentração, aumento dos riscos à segurança e prejuízos à qualidade de vida dos trabalhadores. Paulo Moll chama a atenção para confusão feita pelos apostadores entre apostas e investimentos.
2: A partir do momento em que um trabalhador começa a achar que a aposta é um investimento, uma fonte de renda, está errado, porque tem algumas pessoas que têm uma disposição para risco. Isso ele começa a se arriscar e arriscar bens da família. Isso leva a transtornos de ansiedade, isso leva a depressão, isso leva a questões que são mais sérias dentro de família.
1: Paulo Moll ressalta que as cartilhas não se destinam apenas à comunidade escolar e aos trabalhadores da indústria. Segundo ele, os materiais estão disponíveis para toda a sociedade e têm como objetivo incentivar escolhas mais conscientes e promover qualidade de vida. Os materiais podem ser acessados no site portaldaindustria.com.br na aba Publicações.
3: Pesquisa do Instituto Real Time Big Data divulgada mostra que, em um eventual segundo turno da eleição presidencial de 2026 em Goiás, o senador Flávio Bolsonaro aparece com 56% das intenções de voto, enquanto o presidente Luiz Inácio Lula da Silva registra 33%. Os votos brancos e nulos somam 5% e os indecisos representam 6% dos entrevistados. O levantamento ouviu 1.600 eleitores entre os dias 7 e 8 de julho. Tem margem de erro de 2 pontos percentuais, nível de confiança de 95%, e foi registrado no Tribunal Superior Eleitoral. A pesquisa foi realizada com recursos próprios do Instituto e faz parte de uma série de levantamentos sobre a disputa presidencial nos estados brasileiros.
4: A Polícia Federal investiga se um policial militar foi cedido ao Detran do Rio de Janeiro apenas para atuar na escolta do ex-prefeito de Belford Roxo, Márcio Canella. A apuração começou após a descoberta de um fuzil calibre 5,56 no carro utilizado por Canella durante uma operação da PF. A arma pertence à Polícia Militar e estava registrada em nome de um sargento que desde outubro de 2025 estava cedido ao Detran do Rio de Janeiro, órgão que os investigadores apontam como um reduto político do ex-prefeito. A Corregedoria da Polícia Militar abriu um procedimento para apurar a conduta do agente e verificar se ele realmente exercia funções no Detran ou se foi transferido apenas para integrar a equipe de segurança de Canella. O ex-prefeito foi preso em flagrante por porte de arma de uso restrito e as investigações fazem parte da Operação Unha e Carne, que apura um suposto esquema de lavagem de dinheiro envolvendo postos de combustíveis e possíveis ligações

0: com agentes públicos. Em meio à crise política na Colômbia, o presidente Luiz Inácio Lula da Silva conversou por telefone com o presidente colombiano Gustavo Petro. Durante a ligação, Petro afirmou que fará uma transição pacífica do governo para o presidente eleito Abelardo de la Espriella, apesar das recentes declarações em que questionou o resultado das eleições no país. Segundo o Palácio do Planalto, Lula agradeceu a parceria entre Brasil e Colômbia e destacou a importância da cooperação entre os dois países, especialmente em temas como preservação da Amazônia, sustentabilidade e combate ao crime organizado. A conversa ocorreu em um momento de tensão política na Colômbia, onde a transição de governo tem sido marcada por divergências entre Petro e o presidente eleito.
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2: Conexão Notícias fica por aqui. Voltaremos na próxima edição.
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6: 8 horas e 23 minutos.
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0: Previsão do tempo para sexta-feira, 10 de julho de 2026. Região Centro-Oeste, em Campo Grande, Mato Grosso do Sul. Previsão de céu com muitas nuvens nesta sexta-feira. Os termômetros marcam mínima de 19 e máxima de 33 graus. Umidade relativa do ar gira em torno de 70 a 20%. Goiânia tem céu com poucas nuvens. Temperatura mínima na capital goiana é de 15 e a máxima 31 graus. A umidade relativa do ar vai de 85 a 30%. Região Nordeste. Em Aracaju, Sergipe, céu com muitas nuvens nesta sexta-feira. Temperatura mínima 19 e a máxima 28 graus. Nas horas mais quentes do dia, a umidade do ar é de 95 a 60%. Sousa, na Paraíba, canta parabéns com poucas nuvens no céu. Temperatura mínima é de 21 e a máxima 33 graus. A umidade relativa do ar é de 70 a 30%. Região Norte. Em Belém, no Pará, previsão de céu cheio de nuvens com possibilidade de chuva isolada. Temperatura mínima de 24 e máxima de 33 graus. A umidade do ar é de 98 a 60%. Manaus tem céu com muitas nuvens, com possibilidade de chuva isolada. Temperatura mínima na capital amazonense é de 25 e a máxima de 33 graus. Umidade do ar varia de 95 a 52%. Região Sudeste. Em Vitória, Espírito Santo, a sexta-feira começa com muitas nuvens no céu. Os termômetros registram mínima de 18 e máxima de 28 graus. Umidade relativa do ar vai de 90 a 50%. A cidade de Rio das Pedras, em São Paulo, comemora aniversário com céu com poucas nuvens e possibilidade de geada pela manhã. Temperatura mínima 12, máxima 26 graus. Umidade relativa do ar é de 65 a 30%. Região Sul. Em Porto Alegre, Rio Grande do Sul, muitas nuvens no céu com possibilidade de chuva isolada o dia todo. Os termômetros registram mínima de 8 e máxima de 19 graus. A umidade relativa do ar fica entre 90 e 50%. Santo Amaro da Imperatriz, em Santa Catarina. Sopra velhinhas com muitas nuvens no céu, com possibilidade de chuva isolada. Termômetros registrando mínima de 12 e máxima de 25 graus. A umidade relativa do ar oscila entre 90 e 40%. Você ouviu a previsão do tempo para esta sexta-feira, 10 de julho de 2026, com informações do IBGE Cidades e do Instituto Nacional de Meteorologia, INMET.
1: A Comissão de Constituição e Justiça da Câmara dos Deputados aprovou.
2: 8 horas e 29 minutos.

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0: As notícias do esporte em destaque para você. Sejam bem-vindos.
2: Sejam bem-vindos. Olá para você. Sejam muito bem-vindos ao Central do Esporte. Aqui o esporte é do começo ao fim. Notícias do seu time do coração, contratações e muito mais a partir de agora. Vem comigo.
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3: O Palmeiras fez uma proposta para contratar o volante Danilo, do Botafogo, oferecendo cerca de 120 milhões de reais, além da inclusão do zagueiro Kaique Naves na negociação. O meio-campista é considerado o principal alvo da diretoria alviverde nesta janela de transferências, após disputar a Copa do Mundo de 2026 pela seleção brasileira. A oferta já foi apresentada ao clube carioca, que ainda avalia os termos do negócio. A negociação é tratada como complicada, já que o Botafogo investiu alto para contratar Danilo em 2025 e não pretende facilitar sua saída. Mesmo assim, o Palmeiras mantém confiança em um acordo e aposta na inclusão de Naves para tornar a proposta mais atrativa. Caso seja concretizada, a transferência estará entre as maiores do futebol brasileiro nos últimos anos.
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4: O Santos marcou a reapresentação de Neymar para a próxima sexta-feira, dia 17 de julho, após a participação do atacante na Copa do Mundo de 2026. O camisa 10 está de férias com a família nos Estados Unidos e retornará ao CT Rei Pelé para cumprir os últimos meses de seu contrato com o clube. O planejamento da comissão técnica é reintegrá-lo ao elenco e iniciar a preparação para a sequência da temporada. Além de Neymar, o paraguaio Gustavo Caballero, que também disputou o Mundial, volta antes e tem reapresentação marcada para 14 de julho. A expectativa do Santos é contar com seus principais jogadores para tentar reagir no Campeonato Brasileiro, enquanto a diretoria segue acompanhando a situação contratual de Neymar e as conversas sobre uma possível permanência no clube após o fim do vínculo atual.
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5: O volante João Gomes, ex-Flamengo e atualmente no Wolverhampton, não será mais reforço do Atlético de Madrid. O clube espanhol desistiu da contratação, mesmo depois de já ter acertado os valores da transferência, o contrato com o jogador e os salários. A negociação foi interrompida após um desgaste entre a diretoria do Atlético e o empresário Jorge Mendes, que também participou da transferência de Bernardo Silva para o Real Madrid. O Atlético considerou a ida de Bernardo Silva para o rival uma quebra de confiança e decidiu cancelar o acordo por João Gomes. O volante brasileiro já se preparava para a mudança para a Espanha, mas agora seguirá no Wolverhampton enquanto aguarda novos desdobramentos no mercado de transferências.
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6: O técnico Franklin Carvalho confirmou pela primeira vez que recebeu uma proposta para assumir o Vasco, mas afirmou que decidiu permanecer no Botafogo por acreditar no projeto do clube. O treinador revelou que deixou claro desde o início que só conversaria após o Vasco procurar oficialmente o Botafogo e destacou que recebeu apoio da nova diretoria alvinegra para seguir no comando da equipe. Franklin explicou que criou uma forte ligação com o Botafogo desde que chegou ao clube e afirmou que não faria sentido deixar o projeto após apenas 2 meses de trabalho. Segundo o português, a decisão não teve relação com o dinheiro, mas com as garantias e a confiança transmitidas pelos dirigentes, reforçando que pretende ajudar a construir uma nova fase para o clube carioca.
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7: O Internacional negocia a contratação do goleiro venezuelano José Contreras, de 31 anos, que defende o Barcelona de Guayaquil e é titular da seleção da Venezuela. O clube gaúcho tenta fechar o negócio ainda nesta janela de transferências, mas enfrenta a resistência da equipe equatoriana, que considera a proposta apresentada muito abaixo do valor desejado. Contreras tem contrato com o Barcelona apenas até o fim de 2026, o que permite ao Inter assinar um pré-contrato para tê-lo de graça em 2027. Mesmo assim, a prioridade da diretoria colorada é contar com o goleiro imediatamente para reforçar o elenco na sequência da temporada. O arqueiro ganhou destaque na atual temporada, inclusive na classificação do Barcelona sobre o Botafogo na fase preliminar da Libertadores, e vive bom momento também pela seleção venezuelana.
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8: A tcheca Karolína Muchová garantiu vaga na final de Wimbledon pela primeira vez na carreira, ao vencer a americana Coco Gauff em uma semifinal emocionante. Em uma partida de altos e baixos, Muhova levou a melhor por 6-2, 1-6 e 7-6, 12-10, salvando um match point no tie-break decisivo e encerrando o duelo após 2 horas e 35 minutos de jogo. Com a vitória, Muhova disputará sua segunda final de Grand Slam e enfrentará a compatriota Linda Noskova, que derrotou Marta Kostyuk na outra semifinal. Será a primeira final feminina de Wimbledon entre duas tenistas da República Tcheca, garantindo ao país mais um título no tradicional torneio inglês.
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9: Fique ligado, voltamos já depois do intervalo.
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12: Gabriel Bortoleto tem enfrentado dificuldades nas largadas com a Audi durante a temporada 2026 da Fórmula 1. Em 12 largadas disputadas, entre corridas principais e provas sprint, o brasileiro acumula um saldo negativo de 16 posições na primeira volta, problema que tem prejudicado suas chances de brigar por pontos. O caso mais recente aconteceu na corrida sprint do GP da Grã-Bretanha, quando Bortoleto largou em 12º e caiu para a 17ª posição ainda na primeira volta. O piloto afirmou que a equipe precisa encontrar mais constância nos procedimentos de largada, já que em algumas provas consegue ganhar posições, enquanto em outras perde várias colocações logo no início. Segundo Bortoleto, perder posições na largada transforma as corridas em um verdadeiro sofrimento, pois o obriga a gastar boa parte da prova tentando recuperar terreno. A Audi reconhece que ainda precisa evoluir nesse aspecto, para permitir que o brasileiro aproveite melhor suas posições no grid e tenha mais oportunidades de disputar pontos na temporada.
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13: A França confirmou o favoritismo e venceu o Marrocos por 2-0, garantindo vaga na semifinal da Copa do Mundo de 2026. Depois de um primeiro tempo equilibrado, os franceses cresceram na etapa final e resolveram a partida com a qualidade de seu ataque. Mbappé, que havia desperdiçado um pênalti antes, se recuperou e abriu o placar com um belo gol, enquanto Dembélé ampliou poucos minutos depois, assegurando a classificação. O Marrocos tentou repetir a campanha histórica que vinha fazendo no torneio, mas encontrou dificuldades para criar oportunidades diante da sólida defesa francesa. Com a vitória, a França avança às semifinais e agora aguarda o vencedor do confronto entre Espanha e Bélgica, mantendo vivo o sonho do tricampeonato mundial.
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13: O atacante Christian Pulisic, principal jogador da seleção dos Estados Unidos, sofreu uma grave lesão durante a derrota por 4-1 para a Bélgica, que eliminou os norte-americanos da Copa do Mundo de 2026. A Federação de Futebol dos Estados Unidos confirmou que o jogador teve uma microfratura na tíbia e uma contusão óssea na perna direita, e trabalhará em conjunto com o Milan para definir o tratamento e a recuperação. A lesão pode ter acontecido no início do segundo tempo, quando Pulisic tentou finalizar e acabou acertando a perna do belga Youri Tielemans. Mesmo permanecendo em campo por alguns minutos, ele foi substituído logo após o terceiro gol da Bélgica. Durante o Mundial, o atacante já havia enfrentado problemas físicos, incluindo uma lesão na panturrilha que o tirou de uma partida da fase de grupos, encerrando a competição de forma amarga para o principal nome da equipe americana.
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10: A Espanha chega às quartas de final da Copa do Mundo de 2026 com um dado curioso. 6 jogadores convocados ainda não entraram em campo. Os atletas que seguem sem estrear são os goleiros David Raya e Joan Garcia, os defensores Grimaldo e Eric Garcia, o volante Martin Zubimendi e o atacante Victor Muñoz. Mesmo com poucas mudanças promovidas pelo técnico Luis de la Fuente, a seleção já garantiu vaga entre as 8 melhores do torneio, após eliminar a Áustria e Portugal. A campanha espanhola tem sido marcada pela manutenção de uma base sólida, com jogadores como Lamine Yamal, Nico Williams, Dani Olmo, Fabián Ruiz e Mikel Merino recebendo a maior parte dos minutos em campo. A Espanha agora se prepara para enfrentar a Bélgica nas quartas de final, enquanto o treinador ainda pode utilizar alguns dos atletas que aguardam a primeira oportunidade nesta Copa do Mundo.
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14: E o Palmeiras já considera o atacante camaronês Miguel Sinoncelli Bilong, de 18 anos, como reforço do clube, inicialmente para o time sub-20. O UOL apurou que o Palmeiras tem um contrato assinado com o atleta e aguarda a abertura da janela de transferências no dia 20 para registrá-lo. Assim que a janela abrir, ele será inscrito no BID e será oficialmente o jogador alviverde. Quem acompanha o dia a dia de Miguel no clube afirma que ele é um jogador que destaca pela imposição física, velocidade e finalização.
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14: E com salários atrasados e proibido de registrar novos jogadores devido ao transfer ban da FIFA, o Santos não terá muitas ou impactantes contratações para o segundo semestre. Diante dos problemas financeiros, as principais apostas do Peixe para a sequência do Campeonato Brasileiro, da Copa do Brasil e da Copa Sul-Americana serão os meninos da Vila que, em novembro do ano passado, conquistaram o Campeonato Paulista Sub-20. Durante a intertemporada no CT Rei Pelé, o técnico Cuca tem observado de perto vários garotos que brilharam naquela conquista estadual.
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14: E Neymar foi o jogador mais talentoso do futebol brasileiro nos últimos 20 anos, mas virou também a maior decepção do período, avaliou Juca Kfouri no Posse de Bola do canal UOL. Para Juca, o contraste aparece quando se olha para as conquistas e os feitos de Neymar à luz da sua capacidade. O craque, que jogou 4 Copas do Mundo como camisa 10, conquistou apenas a Copa das Confederações de 2013 com a seleção brasileira principal, além do inédito ouro olímpico em 2016 no Rio de Janeiro. Neymar é o maior artilheiro da história da seleção com 80 gols, mas 46 deles foram marcados em amistosos.
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15: Com essas, a gente encerra mais uma edição do Central do Esporte. Na próxima, tem mais.
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18: 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Suco de melancia, caju e canela. Cada copo de 250 ml de suco tem aproximadamente 123 calorias. 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
1: 8 horas e 44 minutos.

0: Estamos chegando com o Jornal é Notícia. A partir de agora, tem informação no seu rádio. Sejam bem-vindos.
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2: O governo brasileiro anunciou a identificação de mais de 40 empresas americanas que estariam agindo contra a imposição de tarifaços sobre produtos brasileiros. A medida visa proteger a economia nacional e os setores produtivos do país. A ação do governo brasileiro ocorre em um momento de tensões comerciais e geopolíticas, onde a proteção da indústria e do comércio nacional se torna prioridade. As empresas identificadas serão alvo de monitoramento e possíveis contramedidas. Essa movimentação reflete a postura do Brasil em defender seus interesses econômicos no cenário internacional, buscando equilibrar as relações comerciais e garantir a competitividade de seus produtos no mercado global.
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2: O Senado Federal aprovou um crédito bilionário destinado a reduzir os impactos das tarifas de guerra no Oriente Médio sobre a economia brasileira. A medida busca proteger os consumidores e as empresas nacionais das flutuações e custos adicionais gerados pelo conflito. A aprovação do crédito é uma resposta do governo aos desafios econômicos impostos pela escalada das tensões internacionais, especialmente no setor de energia e commodities. O objetivo é estabilizar os preços e garantir o abastecimento interno. O projeto, que agora segue para a sanção presidencial, demonstra a preocupação do Legislativo em mitigar os efeitos de crises externas no cotidiano dos brasileiros, buscando soluções para manter a estabilidade econômica em tempos de incerteza global.
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2: O Ministério Público do Distrito Federal e Territórios acionou a justiça contra a influenciadora digital Virgínia Fonseca e a empresa Fogo Entertainment, operadora da plataforma de apostas Blaze. O processo alega práticas abusivas na divulgação de bets e requer a condenação por danos morais coletivos no valor de, no mínimo, 120 milhões de reais. A ação do Ministério Público do Distrito Federal aponta indícios de retenção sistemática de valores, bloqueio de contas e imposição de metas de apostas aparentemente inatingíveis, conforme divulgado. A investigação considerou um relatório técnico com mais de 42 mil reclamações registradas contra a plataforma. O inquérito policial citado na peça do Ministério Público indica que a empresa utilizava celebridades e influenciadores digitais para captar usuários, induzindo-os a participar dos jogos com promessas de ganhos rápidos e fáceis. O alvo das campanhas eram, em geral, indivíduos em situação de hipervulnerabilidade econômica.
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3: A Polícia Federal deflagrou a décima fase da Operação Compliance Zero para investigar uma suposta atuação coordenada em redes sociais com o objetivo de prejudicar a credibilidade do Banco Central. A ação foi autorizada pelo ministro André Mendonça, do Supremo Tribunal Federal, e cumpriu mandados de busca e apreensão em Brasília. Entre os alvos está o empresário Tiago Miranda, dono da agência MIT, apontado pela investigação como um dos responsáveis por organizar campanhas digitais relacionadas ao caso. Segundo a investigação, a ofensiva faria parte de uma estrutura ligada ao ex-banqueiro Daniel Vorcaro, que também é investigado em outras fases da Operação Compliance Zero. A PF apura suspeitas de desinformação, intimidação de jornalistas, monitoramento ilegal de pessoas ligadas a autoridades públicas e tentativas de interferir em investigações criminais. Até o momento, os investigados poderão apresentar suas defesas no decorrer do processo, enquanto as apurações seguem em andamento.
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4: Explosões foram registradas em duas cidades do sul do Irã, Konará e Bushehr, segundo informações divulgadas por agências de notícias estatais e semioficiais do país. Em Bushehr, autoridades locais afirmaram que uma instalação militar foi atingida por supostos projéteis inimigos israelenses e americanos, enquanto o sistema de defesa aérea iraniano teria reagido logo em seguida. Apesar das acusações feitas por autoridades iranianas, um representante do governo dos Estados Unidos informou que as Forças Armadas americanas não estavam realizando ataques no momento. Já autoridades de Israel disseram não ter conhecimento de qualquer ação militar israelense relacionada às explosões. Até agora, não há informações oficiais sobre vítimas, danos materiais ou a causa exata das explosões em Konará.
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3: um homem foi preso em Francisco Beltrão, no Paraná, após ser identificado como o pai que apareceu em imagens de câmeras de segurança chutando o rosto da própria filha, de apenas 3 anos. Em depoimento à Polícia Civil, ele confessou a agressão e disse que agiu por causa do choro da criança, embora tenha afirmado não se lembrar de todos os detalhes do episódio. A menina passou por exame de lesão corporal e o laudo pericial ainda é aguardado. A Polícia Civil também solicitou medidas protetivas para a criança, o irmão e a mãe, enquanto o Conselho Tutelar acompanha o caso. As investigações continuam para apurar todas as circunstâncias da agressão e definir as responsabilidades do suspeito.
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5: O fenômeno El Niño deve ganhar força ao longo dos próximos meses e permanecer ativo até o fim deste ano, segundo previsão do Centro de Previsão Climática dos Estados Unidos. O órgão estima 97% de probabilidade de que o fenômeno continue até o início da primavera de 2027 no Hemisfério Norte, e aponta 81% de chance de que ele alcance intensidade muito forte entre outubro e dezembro, podendo figurar entre os mais intensos já registrados desde 1950. A intensificação do El Niño pode provocar mudanças significativas no clima em diversas regiões do planeta, aumentando a ocorrência de eventos extremos, como ondas de calor, secas e chuvas intensas. No Brasil, especialistas alertam que o fenômeno pode afetar a agricultura e influenciar o regime de chuvas e temperaturas, exigindo atenção do setor produtivo e das autoridades nos próximos meses.
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6: A Polícia Federal realiza a Operação Reduto, que investiga um esquema de rachadinhas na Assembleia Legislativa de Rondônia, além de lavagem de dinheiro e fraudes em licitações. Os agentes cumprem 2 mandados de prisão preventiva e 9 de busca e apreensão no município de Ariquemes. Também há buscas na capital, Porto Velho, e em Manaus, no Amazonas. A Justiça determinou o afastamento de 11 servidores públicos e o bloqueio de até R$ 9 milhões em bens, ativos financeiros e criptoativos. A PF já apreendeu maços de dinheiro, relógios de luxo, automóveis e equipamentos eletrônicos. A investigação começou em 2024, após relatórios de inteligência do COAF, o Conselho de Controle de Atividades Financeiras, mostrarem movimentações financeiras suspeitas de uma empresa de Manaus. De acordo com a PF, a associação criminosa atuava em 2 frentes. Uma, fraudando licitações e direcionando contratos públicos em Ariquemes. E outra, desviando recursos da Assembleia Legislativa por meio de rachadinhas na conta de servidores comissionados. A polícia identificou movimentações superiores a R$ 9 milhões, valor incompatível com a capacidade econômica dos investigados. O caso, que apura ainda os crimes de peculato e associação criminosa, conta com apoio da Controladoria Geral da União e do Ministério Público de Rondônia.
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7: A Amazônia está mudando para sobreviver. A maior floresta tropical do planeta começa a apresentar sinais de adaptação às mudanças climáticas. Um estudo divulgado por pesquisadores brasileiros e britânicos revela que parte da Amazônia está alterando suas características para resistir a períodos de seca cada vez mais frequentes. Baseado em quase 40 anos de imagens de satélite e pesquisas de campo, o estudo identificou alterações no funcionamento da floresta, principalmente nas regiões sul e leste do bioma. Cientistas alertam que essas mudanças podem comprometer importantes funções ambientais da floresta. Um dos exemplos está nas árvores. Segundo os pesquisadores, elas estão desenvolvendo características que ajudam a enfrentar a escassez de água, tornando-se mais resistentes às secas prolongadas. Porém, as árvores mais resistentes à seca costumam crescer mais lentamente e absorver menos dióxido de carbono da atmosfera, reduzindo a capacidade da Amazônia de ajudar no equilíbrio do clima global. Outra característica apontada pelos pesquisadores é que o aumento dos períodos de estiagem pode favorecer a ocorrência de incêndios florestais sobre a biodiversidade e o regime de chuvas em diferentes regiões do Brasil. Para os pesquisadores, reduzir o desmatamento e as emissões de gases de efeito estufa continuam sendo fundamentais para evitar que essas transformações avancem e comprometam de forma permanente o ecossistema mais importante do planeta.
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8: O Senado Federal aprovou o Projeto de Lei número 4.978 de 2023, que cria o chamado PIX Pensão. A proposta permite que o pagamento da pensão alimentícia seja feito automaticamente por meio do PIX, conforme decisão da Justiça. Pelo texto, o juiz deverá informar na sentença o valor da pensão, o prazo da obrigação e as contas de débito e crédito. A transferência será realizada pelas instituições financeiras nas datas definidas pela Justiça. Se não houver saldo suficiente na conta de quem paga a pensão, poderá haver bloqueio automático de ativos financeiros até o valor da dívida. Caso o atraso persista, os valores bloqueados poderão ser convertidos em penhora. Hoje, o desconto automático da pensão só ocorre quando o devedor tem vínculo empregatício formal. Nos demais casos, o beneficiário precisa recorrer à justiça sempre que houver atraso no pagamento. Na avaliação da relatora, senadora Ana Paula Lobato, do PSB do Maranhão, o problema é recorrente. No relatório, a senadora afirma que a medida oferece uma solução, abre aspas, simples, objetiva e compatível com a natureza urgente da obrigação alimentar, fecha aspas. O projeto também determina que o Conselho Nacional de Justiça passe a reunir e divulgar estatísticas sobre ações de pensão alimentícia com os dados que preservem o anonimato das pessoas envolvidas para apoiar a elaboração de políticas públicas. O texto segue agora para a sanção presidencial.
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0: O governo federal vai endurecer as regras para a publicidade de apostas esportivas no Brasil. A partir do dia 17 de julho, as propagandas de bets deverão exibir mensagens de advertência, semelhantes às usadas em campanhas de cigarros e bebidas alcoólicas, alertando sobre os riscos do jogo e incentivando a prática responsável. As novas normas serão publicadas em portarias nesta sexta-feira, 10 de julho. As medidas foram anunciadas após as polêmicas envolvendo a grande quantidade de anúncios de casas de apostas durante as transmissões da Copa do Mundo. Além das advertências obrigatórias, o governo informou que outras restrições para a publicidade do setor também entrarão em vigor, com o objetivo de reforçar a proteção aos consumidores e reduzir os impactos do jogo excessivo.
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2: A Comissão de Constituição e Justiça da Câmara dos Deputados aprovou a admissibilidade de uma proposta de emenda à Constituição que pode mudar a forma de cálculo do IPVA no Brasil. Pela proposta, o imposto deixaria de ser baseado no valor de mercado do veículo e passaria a considerar o peso de fábrica, além de estabelecer um teto de 1% sobre o valor do automóvel. No entanto, a medida ainda precisa passar por outras etapas de votação antes de entrar em vigor. Se a PEC for aprovada definitivamente, carros mais leves poderão pagar menos IPVA, mesmo sendo modelos mais caros, enquanto veículos mais pesados, como alguns elétricos e híbridos, poderão ter cobrança maior. O texto também permite que os estados concedam descontos para veículos menos poluentes, mas essas regras ainda serão discutidas durante a tramitação do projeto no Congresso Nacional.
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3: Pesquisa do Instituto Real Time Big Data divulgada mostra que, em um eventual segundo turno da eleição presidencial de 2026 em Goiás, o senador Flávio Bolsonaro aparece com 56% das intenções de voto, enquanto o presidente Luiz Inácio Lula da Silva registra 33%. Os votos brancos e nulos somam 5% e os indecisos representam 6% dos entrevistados. O levantamento ouviu 1.600 eleitores entre os dias 7 e 8 de julho.

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6: 9:03.
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8: Vamos para os destaques de hoje aqui no programa Maranhão em Debate, na Lemos TV, para todo mundo ver no mundo todo. A manchete de número 1, Partido Novo, apresenta documentário sobre Jair Messias Bolsonaro na CDL de Codó. A manchete de número 1, a manchete de número 2 é a Never True. Fizemos matéria ontem sobre o buraco da rua S. Silva e hoje as manilhas chegaram lá. A manchete de número 3 é a Number 3, polícia. Médico é suspeito de estuprar adolescente dentro de consultório em posto de saúde. É grave? A manchete número 4 é a Number 4. Chapa de Orleans Brandão escolhe os dois pré-candidatos ao Senado da República. E a manchete de número 5 é a Number 5. Matriz africana, Codó tem a maior concentração de terreiros de Umbanda. Somente Codó é assim. E o dia do Terecô foi adiado. Com estas e outras, está no ar o seu programa Maranhão em Debate. Compartilhe o nosso programa, dê o seu like e também se inscreva. Estamos juntos. Um abraço aqui para... quem está com a gente aqui? A Telda falou que está acompanhando o programa sempre. E agora você está com a gente com estas e outras. Está no ar o programa Maranhão em Debate.
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8: Alô, você, haja comentários, não é? Todos os dias, quando nós estivermos aqui, tem que ter um comentário. E hoje, nós vamos falar sobre a Rua do Puraquê, ou Rua do Puraquê, na cidade de Codó. Você que é codoense, está em Manaus, em São Luís, em São Paulo, em Caldas Novas, está no Canadá, está também em Atlanta, nos Estados Unidos. Aquele abraço, vamos falar de uma rua de Codó. A Rua do Puraquê parece até quase um puraquê mesmo, né? Um puraquê. Pois é, ela é meia torta. Ela começa na Avenida Santos Dumont e finda no final do bairro Codó Novo, sentido Escola Agrotécnica, ou IFMA. Pois é, esta é a Rua do Puraquê. Por que que nós escolhemos a Rua do Puraquê para a gente fazer alguns comentários? E você pode nos ajudar a fazer comentários também, é evidente, em nossa plataforma. é que a Rua do Puraquê, para começar, tem um nome meio que assim inusitado. Por que Rua do Puraquê? Nós fomos buscar as informações e não conseguimos sucesso. Por que Rua do Puraquê? Mas quem sabe em uma outra oportunidade a gente possa falar por que escolheram o nome de Rua do Puraquê. O que tem a ver a rua com o peixe puraquê? Pois é, o puraquê, ou enguia da Amazônia, é um peixe amazônico famoso por produzir choques de até 860 volts. Seu nome em tupi significa o que faz dormir. Termina matando. Embora pareça um enguia, é uma espécie de peixe elétrico de água doce parente dos bagres, melhor dizendo para você. Então, as baterias naturais, cerca de 80% do corpo do animal é composto por eletrócitos ou eletrócitos, células musculares modificadas que funcionam como pilhas. Já pensou? Pois é, o peixe elétrico dá cada sapatada, o cara pega um choque, se arrebenta todinho, se o rio for fundo, a pessoa termina morrendo, porque a lapada é doida, né? O choque é maluco. Pois é. Mas não é só isso que nós queremos falar da Rua do Puraquê em Codó, no bairro Codó Novo. Nós queremos falar também sobre o que foi feito agora lá pela administração Fé Trabalho Futuro, comandada aí pelo prefeito Francisco Carlos de Oliveira. Assim, nada contra a massa asfáltica que colocaram ali naquela rua. Mas, no nosso ponto de vista, deveria ter sido feito um trabalho bem feito, né? Quebrar a ponta de algumas calçadas, colocar o meio fio, a sarjeta, depois passar um calzinho ali. Oh, ficava linda demais a rua. Mas simplesmente colocar o asfalto. Tem lugar que o asfalto não chega à totalidade na largura da rua. Então ficou um trabalho assim, meio que pela metade. Não ficou um trabalho bem feito. Isso mancha a imagem do prefeito, que na sua empresa a gente sabe que as coisas são bem feitas, tudo bem feitinho, ele prima pela perfeição. Entretanto, o que está sendo feito, o que foi feito na Rua do Puraquê, não foi aquele trabalho primoroso, não é aquele trabalho bem feito, criterioso, foi um negócio assim meio que jogado lá de qualquer jeito, né? Então, principalmente naquele pedacinho ali do semáforo da Rua São Luís até lá no início da avenida, vamos dizer assim, lá da casa do seu Manuel, né? Do seu Manel, que fosse feito esse trabalho que eu estou falando aqui, com meu fio, sarjeta e etc. Aí ficaria bem bonitinha, mas não deveria ser feito só de lá não, lá do início mesmo, lá da Avenida Santos Dumont. Aí sim, porque aquela rua ela é muito importante. De manhã, os alunos do IFBA vão para a escola passando, eles trafegam pela Rua do Puraquê. E a outra coisa que me chama a atenção sobre a Rua do Puraquê é que o que foi plantado após a casa do radialista Mãozinha para frente, no canteiro, foi palmeiras. Eu não sou contra a palmeira, inclusive tem um comentário que nós não ajeitamos, né? Não deu para, né? Agora que eu me lembrei do comentário, né, que está rolando aí nos grupos de WhatsApp. Não tem como não, né, produção? Tem não. Beleza, então deixa para uma outra oportunidade. E aí, plantaram, o prefeito autorizou o plantio de palmeiras. Não tem nada a ver, meu prefeito. Eu não sou contra a sua administração, mas a coisa é pública, eu tenho o direito de me manifestar sobre algumas coisas da sua administração. E como eu, muita gente não concorda com aqueles canteiros protegendo palmeiras. Porque palmeira não dá sombra. Qual é a sombra que palmeira dá? né? Praticamente nada. Ainda tem mais. Uma palmeira daquela, quando crescer, se ela cair por cima de um carro, de uma criança, de uma pessoa, quando ela já estiver um pouco mais velha, é tragédia total. Então, era para plantar, era lá oiti, né? Oiti não dá muita, muita sombra, né? Oiti. Rapaz, o oiti é um negócio espetacular. Aí, pau d'arco, sei lá. Eu não sei aqui indicar para você, mas tem muitas árvores que dá uma sombra enorme. É um sombreiro natural. E aí vão plantar palmeiras. E eu critiquei aqui quando da administração do saudoso prefeito Ricardo Asche, que plantou na Avenida Augusto Teixeira macaúba. Agora você já pensou colocar macaúba numa avenida? Foram todas retiradas, porque a macaúba, qual é a sombra? Tem espinho, gera espinho, problemas. Mas colocaram lá. E eu critiquei naquele momento ali. E estou criticando também o atual governo por colocar palmeira. Não tem nada a ver uma coisa com a outra. Não tem nada a ver. Era melhor arrancar aquilo ali e plantar plantas que dá sombra. Codó é uma cidade muito quente. E o prefeito tinha que olhar esse lado da cidade. Agora não. Estão cortando árvores, cortando mais árvores da cidade. E as que vão plantar, planta é palmeira. Rapaz, Rua do Puraqué não merece isso. Comentários hoje sobre a Rua do Puraqué no Codó Novo.
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É assim mesmo, tá todo mundo ligado aqui no programa Maranhão, em debate na Lemos TV, para todo mundo ver do mundo todo. 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Mas, meus amigos e minhas amigas, todo mundo ligado com a gente, eu quero aqui chamar a atenção para você acompanhar uma matéria bem legal que nós fizemos ontem, por ocasião da caravana de Bolsonaro, também da Flávia Berthier, né, que se instalaram ali na CDL e fizeram a apresentação do documentário sobre o ex-presidente Jair Messias Bolsonaro. Eu assisti, muito bom, uma hora de duração, e lá esteve ali a cúpula do Partido Novo, muita gente, e nós vamos acompanhar a matéria que nós fizemos. E lá esteve ali a cúpula do Partido Novo, muita gente, e nós vamos acompanhar.

0: Unidos, as pessoas devem prestigiar, assistir o documentário e se acompanhando tudo aqui na Lens TV, para todo mundo ver. Aí, você acompanhando o registro.
1: Foi, deu uma nossa, porque vai, vai, vai, vai.
2: Hoje ah, começar
0: a
2: pedir
0: para o Instagram. Olha aí, vamos ver.
2: Bora, gente, bora.
0: Ex-presidente Jair Messias Bolsonaro. Uma caravana aí que está rodando no Maranhão.
1: Isso tem alguém.
0: É a colisão. Colisão de espécie. Acho que é. Vamos ver.
3: Falavam que Bolsonaro é racista. Você começou a andar com o Bolsonaro, ele levar você para tudo enquanto é canto, para quebrar essa coisa que ele é racista. Eu falei, cara, qual foi o fato que você tem que caracteriza que já iniciar Bolsonaro racista? Nenhum. E falaram que era só para ser eleito. Como que já iniciar Bolsonaro? Como que já iniciar Bolsonaro é racista? Se utilizou a minha imagem para ser eleito, todos os líderes, todos, Trump, Putin, Xi Jinping, o príncipe da Arábia Saudita, todos, ele sempre me apresentou como irmão. Falava que é um parlamentar e falava que é irmão. Era reservado, a troco de quê? Ele ia falar que era irmão.
0: Aí, pessoal, aí a foto oficial é depois que foi apresentado pelo ex-presidente Jair Bolsonaro. Todo mundo vê aqui no YouTube. Bom demais.
4: Com a Rejane, pré-candidata a deputada federal, prestigiando, participando desse momento festivo, político, cívico aqui na CDL. Você sai daqui fortalecida, mais preparada para a luta?
5: É, hoje foi a exibição aqui, né, do documentário Conexão de Destino na nossa CDL aqui de Codó. Podemos ter a oportunidade de prestigiar esse momento tão importante, né, aonde aqui relatou a trajetória política, né, do Bolsonaro, do ex-presidente Bolsonaro, e também alguns trechos da sua vida pessoal. Então a gente realmente se fortalece quando a gente vê esse momento, esse documentário. A gente realmente sabe que nós estamos no caminho certo, aonde foi relatado vários pontos a qual nós defendemos, que é pátria, família, liberdade, e isso ele pôde realmente nos mostrar que é possível sim fazer uma política diferente, uma política de verdade no nosso país.
4: O Maranhão, pelo que você olha, vê, sente, o Maranhão é Bolsonaro?
5: Olha, o Maranhão, as últimas pesquisas já estão demonstrando, né, que o Maranhão está avançando. E a gente pode ver que esse documentário, ele veio primeiro para o Maranhão. Isso aí foi uma das coisas que o Flávio Bolsonaro falou, né, e ele realmente relatou que o Nordeste, o Maranhão, ia começar esse documentário pelo Maranhão, e assim está acontecendo. Já somos a 8ª cidade, né, a receber esse documentário, e a gente sabe sim que o Maranhão tem jeito sim, e é Bolsonaro, Flávio Bolsonaro e Laércio Bonfim, senador, todos da direita. A gente sabe que a direita está se fortalecendo e cada dia que passa vai melhorar.
4: Para encerrar, você acha que essas apresentações que já foram feitas e que serão feitas ainda por vários outros municípios, isso vai produzir frutos e mais frutos positivos para a direita no Maranhão?
5: Com certeza. A exibição desse documentário, ele realmente mostra a trajetória política de um candidato de direita e que sim, é possível fazer a política séria, a reforma da política, não só no Maranhão, mas no Brasil inteiro.
4: Flávia Bertier aqui na Lemos TV, para todo mundo ver. E aí, Flávia, como é que foi a receptividade dos codoenses nesse momento que foi apresentado aqui o documentário do ex-presidente Jair Messias Bolsonaro?
6: Ah, então, a direita codó nunca...

0: deixa a desejar, nunca decepciona. Nós estávamos aqui em dezenas de patriotas assistindo o filme, né, que retrata exatamente quem o presidente Bolsonaro é, um homem humano, um homem de família, um homem que colocou Deus acima de tudo e de todos, um homem que perdeu a sua liberdade para que nós possamos continuar livres e, por amor à nossa pátria, hoje está preso, né, injustamente preso. Mas nós estamos aqui, firme. Nós somos a voz do presidente Bolsonaro. Nas últimas reuniões que nós tivemos, ele dizia o seguinte, lembra? Ele falava assim, olha, eu sei que eu vou ser preso, mas deem continuidade, não parem. Deem continuidade, é o que nós estamos fazendo. O presidente mandou, está mandado, o capitão falou, está falado. Nós estamos aqui sendo a voz do nosso presidente por todo o Maranhão. A Coalizão dos Destinos está sendo um sucesso por onde nós estamos passando.
1: Quantas cidades vocês já passaram?
0: 8 cidades, né? Já passamos em 8 cidades. Vamos dar continuidade, saindo aqui de Codó, nós vamos para Coroatá, Chapadinha, São Bernardo, São Mateus, Miranda, Açailândia, Faíza, minha querida Faíza, e assim, Santa Luzia e muitas outras cidades ainda. Vamos em todos os lugares mais remotos, aldeias indígenas, quilombolas. Estamos aí, a qualquer momento a gente chega nessa cidade.
1: Obrigadão aí pela entrevista.
0: Tamo junto.
1: E aí, meus amigos, a Conexão Destino, comandada aí pela por a Flávia Berthier, né? E foi uma reunião muito legal, muito, muito participativa. E vamos ver como é que fica aí as eleições, porque as eleições estão chegando. Vamos ver como é que vai ficar a direita, como é que vai ficar a esquerda. Do lado da direita nós temos o pré-candidato Flávio Bolsonaro, que é filho do capitão. E do outro lado nós temos o Lula, da esquerda. E tem outros candidatos do centro. Nós temos o Ronaldo Caiado, nós temos o Zema e vários outros. O pastor, né, o bispo Arciolo. Vai aparecer um monte de pré-candidatos e candidatos futuramente aí querendo sentar na cadeira mais importante do Palácio do Planalto. Então vamos ver como é que vai ficar. E a caravana segue. E a gente esteve lá e fez o registro aqui na Lemos TV para todo mundo ver. 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Agora é hora da gente apresentar para você. Codó é uma cidade que tem muitos terreiros de Umbanda. Agora é Terecô. A nomenclatura agora mudou. Agora é Terecô. Tá? E tem o dia do Terecô. Mas antes nós vamos saber aqui um pouco mais desta parte da cidade, que são as religiões de matriz africana. Tá? Então vamos lá. Acompanhe aí como é que é a cidade de Codó com relação a Umbanda. Alguns chamam de Macumba. Acompanhe.
2: Existe uma cidade no Maranhão com até 500 terreiros de religião de matriz africana. Para pouco mais de 100 mil habitantes, nenhuma outra cidade do Brasil tem essa concentração. Essa cidade se chama Codó, e a história dela começou muito antes de qualquer terreiro existir. O início do povoamento de Codó data de 1780. O marco inicial foi a construção de um depósito de taipa coberto de palha nas margens do rio Itapecuru. Codó foi grande produtor de algodão desde o período colonial. Mas a riqueza do algodão veio com um preço. Em 1873, A cidade tinha um contingente de 6.550 africanos escravizados. Esse povo trouxe consigo sua fé, suas entidades, seus rituais. E foi dessa raiz que nasceu o que Codó é hoje. Contam que os terreiros existiam mesmo antes da fundação oficial da cidade. A fama de capital da feitiçaria surgiu porque antes dos terreiros já havia em Codó afamados feiticeiros que aceitavam dinheiro para trabalhos de vingança. Hoje são 236 terreiros de Umbanda registrados. Mas somando todos os povoados da região, o número pode chegar a 500. 500 terreiros, numa única cidade. O Terecô, o Tambor de Mina, a Encantaria, tudo nasceu aqui e se espalhou pelo Brasil inteiro. Codó também é palco de outra estatística. O maior aumento de homicídios entre as cidades do leste maranhense na última década. A mesma terra que guarda os mistérios mais antigos do Brasil também guarda uma das maiores violências do interior. O sagrado e o profano dividindo o mesmo território, a mesma terra. Codó não é só macumba, não é só feitiçaria, é história, é resistência, é a fé que sobreviveu à escravidão e se tornou patrimônio vivo do Maranhão. Voz maranhense. Porque essa terra guarda mistérios que nenhum outro lugar do Brasil consegue explicar.
1: E aí, agora, como é que você se sente? Você que é da Umbanda, você que está no Terecô, como é que você se sente? É? E você morar numa terra dessa que é desse jeito. E o evangélico, como é que se sente também? E o católico? Agora, eu gostei muito aí da apresentação, né? Que Codó é essa cidade que exportou, né, muita religião de matriz africana, muita terecô, né? Mas aí a outra coisa, eu fiquei triste. Fiquei muito alegre, né? Porque Codó se destaca realmente com os terreiros. Parabéns aí para todos os pais de santo de Codó, são muito. Meu amigo Café, um abraço! Domingueiro que está doente, nós vamos lá orar pelo Domingueiro na Rua Paraguai, na tenda Santa Bárbara. Um abração também para o Café, falei de Café não. Café para o Zé Baixada, essa turma boa aí, Janaína, a filha do Bito, um abraço para vocês que são aí. Mãe de santo e pai de santo, a Terezinha também, essa turma bacana aí, dos terreiros, né, de Terecô, de Codó. Agora, Codó aparece como uma cidade muito violenta, né, de muitos assassinatos. É verdade. O documentário não está mentindo, não. Agora, será se havia alguma coisa com os encantados? Os encantados geram violência ou não? Né? É uma pergunta a se fazer, porque que as duas coisas estão juntas, né? A Umbanda e a violência. Mas não tem nada a ver uma coisa com a outra. Porque na Bahia tem muita macumba, né? Alguns chamam de macumba, aqui é terecu. Tem muito terecu, lá é macumba, aqui é terecu. Umbanda. No Rio de Janeiro também tem. Rapaz, no Rio de Janeiro também tem muito, hein? Muita umbanda e muita violência. Oxalá que em Codó nós tenhamos só umbanda. A violência, não. Mas olha, eu quero chamar a atenção para você que o dia do terecu iria ser comemorado agora, dia 10, dia do Terecô. Comemorações são adiadas para o dia 24 é que vai acontecer aí as festividades comemorando o primeiro ano do dia do Terecô. Olha, o Conselho dos Terreiros e Casa de Terecô de Codó, em parceria com a Prefeitura Municipal, emitiu uma nota de esclarecimento nessa quinta-feira, ontem, para informar uma mudança importante no calendário de eventos do município neste ano de 2026. As festividades e toda a programação alusiva ao Dia Municipal do Terecô das Matas Codoenses, que seria celebrado pela primeira vez nesta sexta-feira, dia 10 de julho, foram excepcionalmente transferidas para o dia 24 de julho. Para todos os terecozeiros, boa comemoração, grandes festividades, comemore, porque só Codó tem o dia do Terecô. Meus amigos, olha, eu quero chamar a atenção para os paliativos. Se falava muito nas rádios de Codó sobre os paliativos que o governo anterior estava fazendo, o governo Cidade de Todos. Pois é, mas nós queremos agradecer o prefeito atual, Francisco Carlos de Oliveira, pelos paliativos que ele tem feito. Porque nós mostramos a Rua José Rosa, Rua Calamitosa, buraco, mar, lama, várias vezes. Nós mostramos aqui na Lemos TV. Pois não é que o prefeito resolveu fazer um paliativo? Pois é. Vamos acompanhar o paliativo na Rua José Rosa, no bairro São Francisco. Acompanhe. Lemos TV para todo mundo ver, no mundo todo. Olha aqui, a Rua José Rosa. Essa rua aqui nós mostramos várias vezes em reportagens no programa Maranhão em Debate, na Lemos TV. E a rua estava só o chão, só buraco e lama, buracos e lama. E aí agora a prefeitura enviou esse paliativo. Está aqui, ó. Foi enviado aqui, carradas de pissarra. Deram aqui uma terraplanagem, fizeram uma terraplanagem. E aí deu uma melhorada aqui na rua. Não sabemos se vai ficar só nisso. O correto seria passar a massa asfáltica, tá certo? É aquela história que minha avó dizia. Pedra... Não, não é assim que ela dizia. Ela dizia assim. Água mole em pedra dura, tanto bate até que fura. Está aí. Nós fizemos vários vídeos, várias matérias, pois terminou mexendo com o coração do prefeito, do secretário de obras, e aí aconteceu. Está aí, ficou bem melhor. Vamos elogiar o prefeito, mas isso aqui não resolve. Isso aqui é só um paliativo. Agora vamos lá na rua 12, para mostrar como ela está, e vamos ver se a prefeitura vai fazer alguma coisa. Meus amigos e internautas do programa Maranhão em Debate. Agora nós estamos na Rua 12. Para você que não mora aqui no bairro São Francisco, é um segmento da Rua José Rosa. Olha como está. Esta rua já era para estar prontinha, arrumadinha, porque falta de pedidos. Não é. Os pedidos foram feitos desde o governo do ex-prefeito Francisco Nagib, um dos piores governos que nós já tivemos na cidade de Codó, no município. Aí se passou aí o governo de Dr. José Francisco, que também não fez absolutamente nada por essa rua. Agora vamos ver se o atual prefeito tem coragem de vir fazer aqui o trabalho, recuperar essa rua, porque as águas pluviais, elas passam aqui e descem para a Rua José Rosa. Então, se não for feito um trabalho bem feito, quando começar o inverno, desce tudo na enxurrada. A verdade é essa. Repórter Lemos TV, para todo mundo ver, no mundo todo. Então, você que é morador do bairro São Francisco, da Rua José Rosa e também da Rua 12 do Conjunto Coab Vereda, para você se situar mais, a Rua 12 é uma sequência da Rua José Rosa. Então vamos esperar agora que o prefeito faça alguma coisa pela Rua 12. Se não fizer, porque não quer? Porque dinheiro tem. Eu vi o carrinho em construções hoje em uma lotérica e eu me lembrei disso aí. Ele dizia, não quer fazer, mas dinheiro tem. E tem o dinheiro mesmo, é verdade. O prefeito não está fazendo porque não quer, porque dinheiro tem. Vamos aguardar o prefeito dar uma arrumadinha também aqui na Rua 12, aí nós vamos elogiar. É claro e evidente. Meus amigos, olha, duas pesquisas eleitorais no Maranhão serão divulgadas na próxima semana. Vamos ver como é que está o Braz, o Felipe Camarão, esses postulantes ao Senado, não é? E também o Orleans Brandão, Então vamos lá. Olha o atual cenário eleitoral do Maranhão, que será avaliado por mais duas pesquisas eleitorais que serão divulgadas na semana que vem. E nós vamos divulgar aqui no programa Maranhão em Debate. Além da pesquisa econométrica contratada pelo Jornal Pequeno, que o blog já destacou, teremos um outro levantamento que será divulgado pelo IPPI, contratado pelo Café Quente Produções. Mas será que esse Café Quente tem condições de pagar uma pesquisa? Hein? Será que não tem gente por trás aí, não? A pesquisa econométrica ouviu 1.598 eleitores nos quatro primeiros dias do mês. A tendência é que o levantamento seja divulgado no dia 12 de junho, perdão, de julho. Já a pesquisa IPPI ouvirá 1.500 eleitores entre os dias 8 e 12 de julho, sendo divulgada no dia 13 de julho. Então, dia 12 e dia 13, se prepare, porque vem uma pesquisa aí arrebentando, mostrando como é que está a intenção do eleitorado maranhense para as eleições de 2023. Deve sair aí para presidente da República, quem é que está na frente. Então você vai acompanhar tudo aqui no Maranhão em Debate. Olha, decidido, Pedro Lucas será lançado segundo senador na chapa de Orleans Brandão. O grupo político do governador Carlos Brandão bateu o martelo e definiu o deputado federal Pedro Lucas Fernandes, do União Brasil, como candidato ao Senado na chapa encabeçada por Orleans Brandão, do MDB. Com a decisão, o grupo governista fecha a composição majoritária para as eleições de 2026. O outro postulante ao Senado na chapa de Orleans Brandão é o Everton Rocha, do PDT. Então vamos aguardar, ver como é que vão se agasalhar até as convenções. O Braide ainda não anunciou apenas um pré-candidato ao Senado, né? E a vice. E aí vamos ver se vai haver ainda mudanças também lá na chapa de Felipe Camarão, do PT. Parece-me que um dos candidatos ao Senado lá é a Elisiane Gama, que se filiou no PT. Então vamos aguardar aqui no programa Maranhão em Debate, que você vai acompanhar todos os detalhes da corrida rumo ao Palácio dos Leões. 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Nós vamos para um rápido intervalo comercial e a gente volta já já.
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0: 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É, agora você vai ver, saber o que é confusão aqui no programa Maranhão em Debate, o submundo do crime, as informações, as tretas, as mutretas e muito mais. Vamos começar aqui com o blog do Maílson Reis. O indivíduo é preso, suspeito de estuprar a própria filha de 12 anos. Você já imaginou? Um pai estuprando a própria filha. É mais do que um tarado, vagabundo, que tem que ir para as grades. E lá nas grades, você sabe o que acontece com esse pessoal, né? Ele é simplesmente rangado. É rangado lá na cela. Entrou na cela, a turma bate palma. Chegou! É nós! Pois é. É as informações que nós temos, que os detentos, quando entra um estuprador, eles brincam logo, né? Coitado de algumas partes do corpo de estupradores que são presos aí nas penitenciárias. Tem uma parte lá que sofre. Eu não sei qual é, não me interessa qual é. Mas tem uma parte que sofre e você tem que pensar bem. Estuprar a própria filha de 12 anos, rapaz. Olha, a Polícia Civil do Maranhão cumpriu na última quinta-feira, ontem, né? Hoje, é hoje, o programa aqui é ao vivo. Olha, um mandado de prisão preventiva contra um indivíduo suspeito de estuprar a própria filha, uma menina de 12 anos, no município de Icatu. Conheço essa cidade, já fui lá. Icatu, a cerca de 115 quilômetros da capital maranhense, São Luís. De acordo com as investigações, foram colhidos depoimentos e reunidos elementos como prints de conversas e áudios em que o suspeito teria confessado o crime. Além disso, segundo a polícia, outras provas consideradas relevantes também foram anexadas ao inquérito policial. Com base nas evidências reunidas, a Polícia Civil solicitou a prisão preventiva do investigado, que foi decretada pela Justiça do Maranhão. Em seguida, as equipes realizaram diligências na região e localizaram o suspeito e ele foi preso. A prisão, o homem foi encaminhado ao sistema penitenciário do Maranhão, onde permanece à disposição da Justiça. Se arrebentou. Olha, a ação rápida da polícia frustra assalto em comércio de Timbiras. A violência está solta no Maranhão. Eu não estou falando aqui da violência no sul do Maranhão, não, mas depois nós vamos dar destaque também. É. Aquela região ali de Santa Inês, também a violência é todo dia. E o governador do Maranhão tem que dar uma pisada no freio aí na violência. Porque ele que está com as rédeas da segurança do estado do Maranhão. E a violência é desse jeito. Aí o governador tem que ter um trabalho técnico, tem que ter polícia, tem que ter tudo para coibir, para aniquilar a violência. Está demais. Eu não estou aguentando mais esse negócio aqui, não, sinceramente. Olha, então vamos lá. Vamos rolar um vídeo aí, lá da cidade de Timbiras, onde um foi morto em confronto com os policiais, segundo a matéria, e outros ficaram feridos. Vamos conferir na matéria lá da cidade de Timbiras. Vamos conferir. Ah, esse aí deve ter trocado tiros com a polícia, reagiu à chegada dos policiais. Aí, veio a óbito, sucumbiu. Aí, ó. Olha aí. Olha o outro ali preso, né, já com as pulseiras de Roberto Carlos. Olha a situação. Pai, não adianta. Vamos trabalhar. Tem trabalho. Se não tem trabalho, tem Bolsa Família. Mas não vamos enveredar pelo crime, pelo roubo. Aí o cara vai roubar, é o trabalho dele, roubar. Vai roubar, assaltar, olha o que dá isso aí, ó. Aí. É triste a situação dessa juventude do Maranhão. É triste, é muito triste. A gente vê os jovens sucumbindo, morrendo, tudo novo, que poderiam ainda trabalhar, render muito para a nação, para o país, para a família, mas estão descendo nas cordas. A realidade é essa, tá aí. Cidade de Timbiras, com mais um morto e vários feridos em ação da polícia contra os criminosos. Tá aí. Você acompanhando tudo aqui no programa Maranhão em Debate. As imagens vindo da cidade de Timbiras. Violência, cidade pequena com alto índice de violência. Olha, uma ação rápida da Polícia Militar frustrou um assalto a uma panificadora no centro de Timbiras na tarde desta quarta-feira. Segundo informações repassadas pela Polícia Militar, a guarnição foi acionada via Copom, após três suspeitos oriundos de Codó. Olha, saíram daqui de Codó, invadiram o estabelecimento. Ao chegar ao local, os policiais flagraram um dos envolvidos recolhendo dinheiro no caixa. Rapaz, é melhor trabalhar. Ele obedeceu a ordem de prisão, largou a arma e se entregou. Os outros dois suspeitos fugiram pelos fundos do comércio e invadiram uma residência próxima, onde houve cerco policial. De acordo com a Polícia Militar, a dupla tentou reagir armada e resultando em troca de tiros. Um dos suspeitos morreu no local e outro foi atingido na perna, sendo socorrido pelo SAMU. E adianta estar entrando no mundo da violência? Não era melhor trabalhar, não? O que você acha? Eu acho que era melhor trabalhar. É melhor trabalhar do que entrar para o mundo do crime. Meu amigo, para finalizar, fechar aqui o bloco da espoliça. Médico é preso suspeito de estuprar adolescente dentro de consultório em posto de saúde. Mas você já pensou? O médico está prestando serviço para a coletividade, para o povo. O posto de saúde é público e ele aproveitou ir lá com a adolescente no consultório. Pessoal, na fila esperando ser atendido. E ele lá, mas a menina. Rapaz, é muito velho, é muito cara de pau. Talvez ele já é reincidente, né? Assim, né? Praticava já várias vezes, não tinha nenhum problema, eu não sei. Vamos ver aqui a matéria. Você vai acompanhar conosco. Olha, um médico da rede municipal de saúde foi preso na manhã desta quarta-feira em Açailândia, na região tocantina do Maranhão. Suspeito de estuprar uma adolescente de 14 anos dentro do consultório. O caso aconteceu no dia 27 de junho, em um posto de saúde da cidade. De acordo com a Delegacia Especial da Mulher, a adolescente contou que foi levada pela mãe para uma consulta. Durante o atendimento, o médico pediu que a mãe saísse da sala e trancou a porta. Em seguida, teria mandado a paciente tirar a roupa e manteve relações sexuais com ela. Rapaz, mas eu vou dar cara de pau um cara desse, um médico desse. É bandido, vagabundo, pilantra. Rapaz, mandou a mãe da menina sair, rapaz. Será se a Sailândia é cidade de muro baixo? É. Rapaz, manda cara de pau. Se ele tivesse só ele e a menina, tudo bem. Não, tudo bem. Isso aqui não é. Nós estamos fazendo apologia ao crime, não. Mas digamos que ela entrou sozinha lá, e aí ele já tinha coabitado com ela, tal. Mas o médico diz, olha, a mãe saia, vai ficar lá fora que eu vou atender aqui a sua filha. E aí ele estuprou a menina dentro do consultório público. Pai, é digno de uma cadeia daquelas. Aquelas cadeias mesmo que arrebenta a boca do balão. Não dá para aguentar, não. Bloco da Espolícia volta na segunda-feira aqui no programa Maranhão em Debate na Lemos TV, para todo mundo ver. 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Meus amigos, nós vamos agora para um rápido intervalo comercial e a gente volta já já com mais informações e você vai acompanhar. Tem uma rádio nova aí que pode, a qualquer hora, estar aí no dial do seu radinho de pilha. É já já. A gente volta já. 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

0: 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Meus amigos, olha, nós fizemos uma matéria ontem sobre um buraco que se encontra na rua S. Silva. E esse buraco vem lá se arrastando. A prefeitura foi lá, olhou e nada. E ontem nós rodamos uma matéria aqui, deixando claro que a população, os moradores estavam se mobilizando. Eu acho que ainda estão, né? Acho que não mais. Estavam se mobilizando para comemorar 3 meses sem o retorno da Secretaria de Infraestrutura, do prefeito, para fazer alguma coisa ali no canal da Água Fria que corta a rua S. Silva. Eles estavam aí se preparando para fazer um bolo, comemorar 3 meses, um bolo grande, gigante, com festa aí. Parabéns, bater palmas, né? Pois não é que nós fizemos a matéria ontem e hoje você já vai conferir que lá as manilhas já chegaram. Esse aqui, conforme diz o Alberto Baus, é jornalismo de resultado. Acompanhe. Olha lá, ah tá, olha lá. Acompanhe a foto lá, viu? Já chegou agora à tarde umas manilhas zona bem grandona, enorme. Eu acho que aí não é paliativo. Aí é definitivo. E para isso a gente quer agradecer. E o prefeito sempre, quando faz uma coisa boa, a gente agradece, né? Claro, é claro. Tá aí. Pois é. Água mole em pedra dura, tanto bate até que fura, tá resolvido. Você vê aí, ó. Ó lá, uma outra foto das manilhas, o guincho, a máquina lá retirando de cima da caçamba. Agora sim, vai acontecer, vai começar a obra. Esperamos que eles não só coloquem as manilhas lá e daqui a 3 meses é que vão começar o serviço. Não é assim que nós esperamos, tá bom? Tá bom, então. Beleza! Meus amigos, agora vamos chamar a nossa matéria aqui, vamos chamar... O que é que nós temos aí na produção? Nós temos o trem, né, pai? Nós temos o trem. Olha, o trem tem que ter um prefeito em Codó que tem aqueles negócios roxos para poder resolver a parada. Esse trem continua perturbando a vida dos codoenses. Se tivesse uma lei, se a Câmara Municipal de Codó já tivesse votado uma lei impedindo que ele passasse ali meio-dia, sempre é meio-dia, que o povo está indo e voltando para a escola, para o trabalho, ao trem, ó, bem no meio. Se não fosse lá o viaduto Adualdo Gomes, construído por Biné Figueiredo, aí nós estávamos, era torrado, de sol. Né? Vamos acompanhar a matéria que a gente fez antes de ontem, né? Ali na linha férrea. Olha o trem de novo aí, acompanhe.
1: Olá pessoal, mais uma vez o trem está perturbando a vida dos codoenses. Isso aqui é uma imoralidade. Isso aqui é uma falta de respeito para com

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1: 10 horas e 1 minuto.

Jesus é apresentado de diversas formas em toda a Bíblia. De forma mais específica, no Evangelho de Marcos, ele é apontado como um servo. Do capítulo de número 1 ao capítulo de número 7, curas, libertações, o mar se acalmando, uma amostra do poder dele. No capítulo 8, surge uma pergunta interessante. Jesus se direciona aos seus discípulos e diz: quem os homens dizem que eu sou? Só que essa não é a questão mais marcante desse diálogo. Agora Jesus vira para os discípulos e diz: e vocês? Quem vocês dizem que eu sou? O que Jesus está dizendo é: tudo bem. Se para eles eu sou somente aquele que cura, tudo bem. Se para eles eu sou somente aquele que acalma a tempestade, tudo bem. Se para eles eu sou somente aquele que multiplica a comida, tudo bem.

0: Assim diz a Bíblia.
1: Palavra que renova e transforma. Assim diz a Bíblia. Ensina-nos a contar os nossos dias de tal maneira que alcancemos corações sábios. Salmo 90, 12. Não muda de estação. Já já mais sabedoria do alto.
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1: É, minha gente, final de semana, em sexta-feira, 10 de julho de 2026. Mais um Acredite Se Quiser no ar por aqui. Jovem paga R$16 por camisa de basquete em brechó e descobre que ela vale até 1,3 milhão de reais. Pois é, isso nos Estados Unidos, né? O Kim Brown, morador de Portland, no Oregon, comprou uma camisa de basquete dos Lakers com o nome Chamberlain atrás, num brechó da loja da Goodwill, em janeiro. Pela peça, ele pagou $3,07, né? R$16. O jovem de 19 anos não tinha ideia, entretanto, que havia adquirido uma preciosidade. A camisa de aquecimento amarela e roxa foi realmente usada pelo astro da NBA, Will Chamberlain, nas finais de 1972. Após Kim postar a foto da camisa no Instagram, um especialista da casa de leilões, Sotheby's, se interessou. A peça foi autenticada como original. Resultado? Em leilão marcado para 20 de julho, a camisa de Chamberlain, recordista de pontos 100 num só jogo da NBA em 1962, deve ser arrematada entre US$ 150 mil, R$ 778 mil e US$ 250 mil, cerca de 1,3 milhão de reais, né? E o mais curioso é que antes de Kim, uma outra pessoa havia selecionado a camisa numa pilha de roupas na Goodwill, mas acabou desistindo dela e a devolveu bem à frente do sortudo, né? De acordo com reportagem da emissora WLB3. Ai, ai, ai, viu? Que coisa impressionante, gente. Eu sou Kleber Salles, esse foi o nosso Acredite Se Quiser. Daqui a pouco a gente volta com a nossa última notícia desta sexta-feira.
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1: Mais um Acredite Se Quiser por aqui. Olha, a Ana Barron, conhecida como nas redes sociais, né, como a Garota Bagre, faz sucesso com mais de 8 milhões de seguidores ao mostrar um estilo incomum de pesca. Ela captura grandes peixes usando apenas as mãos, sem vara, anzol ou rede. Natural do Alabama, nos Estados Unidos, Ana também pratica caça com arco e flecha e costuma impressionar os fãs com exemplares gigantes, incluindo um enorme peixe jacaré que viralizou nas redes. A influenciadora conta que aprendeu as atividades ao ar livre ainda na infância, acompanhando o pai em pescarias e caçadas. Essa jovem tinha que ir pro Guinness, rapaz, pegar, pescar peixe com as mãos, hein? Olha que coragem, rapaz. Eu sou Kleber Salles e esse foi o nosso Acredite Se Quiser desta sexta-feira. Grande abraço!
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1: 11:59.
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1: Previsão do tempo para sexta-feira, 10 de julho de 2026. Região Centro-Oeste, em Campo Grande, Mato Grosso do Sul. Previsão de céu com muitas nuvens nesta sexta-feira. Os termômetros marcam mínima de 19 e máxima de 33 graus. Umidade relativa do ar gira em torno de 70 a 20%. Goiânia tem céu com poucas nuvens. Temperatura mínima na capital goiana é de 15 e a máxima 31 graus. A umidade relativa do ar vai de 85 a 30%. Região Nordeste, em Aracaju, Sergipe, céu com muitas nuvens nesta sexta-feira. Temperatura mínima 19 e a máxima 28 graus, nas horas mais quentes do dia. A umidade do ar é de 95 a 60%. Sousa, na Paraíba, canta parabéns com poucas nuvens no céu. Temperatura mínima é de 21 e a máxima 33 graus. A umidade relativa do ar é de 70 a 30%. Região Norte, em Belém, no Pará, previsão de céu cheio de nuvens com possibilidade de chuva isolada. Temperatura mínima é de 24 e máxima de 33 graus. A umidade do ar é de 98 a 60%. Manaus tem céu com muitas nuvens, com possibilidade de chuva isolada. Temperatura mínima na capital amazonense é de 25 e a máxima de 33 graus. Umidade do ar varia de 95 a 52%. Região Sudeste. Em Vitória, Espírito Santo, a sexta-feira começa com muitas nuvens no céu. Os termômetros registram mínima de 18 e máxima de 28 graus. Umidade relativa do ar vai de 90 a 50%. A cidade de Rio das Pedras, em São Paulo, comemora aniversário com céu com poucas nuvens e possibilidade de geada pela manhã. Temperatura mínima 12, máxima 26 graus. Umidade relativa do ar é de 65 a 30%. Região Sul, em Porto Alegre, Rio Grande do Sul, muitas nuvens no céu com possibilidade de chuva isolada o dia todo. Os termômetros registram mínima de 8 e máxima de 19 graus. A umidade relativa do ar fica entre 90 e 50%. Santo Amaro da Imperatriz, em Santa Catarina. Sopra velhinhas com muitas nuvens no céu, com possibilidade de chuva isolada. Termômetros registrando mínima de 12 e máxima de 25 graus. A umidade relativa do ar oscila entre 90 e 40%. Você ouviu a previsão do tempo para esta sexta-feira, 10 de julho de 2026, com informações do IBGE Cidades e do Instituto Nacional de Meteorologia, INMET.
2: A Comissão de Constituição e Justiça da Câmara dos Deputados aprovou nesta quarta-feira a PEC que acaba com a aposentadoria compulsória como punição para juízes e membros do Ministério Público que cometerem infrações. Agora a proposta de emenda à Constituição vai passar por uma comissão especial antes de seguir para o plenário. O texto abre espaço para a demissão, mas ela só vai valer após o trânsito em julgado, isto é, quando não houver mais chance de recorrer da decisão final da Justiça. Durante o processo, o magistrado fica afastado das funções e recebe salário proporcional até o julgamento definitivo. Pela proposta, cabe aos tribunais ou ao Conselho Nacional de Justiça decidir pelo afastamento. A suspensão poderá ser de até 90 dias e o período de disponibilidade de até 2 anos. Se o caso for arquivado ou considerado improcedente pela justiça, o magistrado volta ao cargo. Ele também recebe de volta a diferença dos salários e tem o tempo de serviço totalmente contabilizado. Essa PEC segue o mesmo entendimento do Supremo Tribunal Federal, que já havia derrubado a aposentadoria compulsória como punição.
0: O diretor de seleções da Confederação Brasileira de Futebol, Rodrigo Caetano, desembarcou no Rio de Janeiro e falou de muitos assuntos sobre a seleção brasileira.
3: Primeiro que é um ano e meio, um ano e quatro meses de trabalho. Todos nós esperávamos, né, chegar muito mais longe na Copa. Por mais que tenha se mostrado uma competição muito equilibrada, os jogos estão mostrando isso. E que infelizmente nós paramos nas oitavas, quando creio que até a nossa seleção estava num crescente, mas a avaliação ela é positiva, senão ele não teria ficado, né? Ele mesmo não teria tomado a decisão de permanecer. Agora o que a gente espera é que possamos ter o tempo necessário para reavaliar, para fazer os ajustes que sempre são necessários, principalmente agora numa mudança de ciclo. Muitos jogadores experientes que infelizmente não vão poder estar conosco na próxima Copa. E automaticamente abre-se aí um espaço muito maior para os jovens. Eu tenho certeza absoluta que a comissão técnica vai mais rapidamente possível colocar todos esses jovens, oportunizá-los e colocar a seleção num rumo que é o que todos nós queremos.
4: A equipe técnica da Frente Parlamentar da Agropecuária analisa a contraproposta feita pelo governo federal ao projeto de renegociação das dívidas rurais. A matéria cria um programa de resgate financeiro a produtores rurais afetados por adversidades climáticas e impactos econômicos globais, financiado com recursos do Fundo Social do Pré-Sal e dos Fundos Constitucionais do Norte e do Nordeste. Nesta terça-feira, o Ministério da Fazenda apresentou o rascunho de uma medida provisória que beneficia apenas produtores afetados exclusivamente por problemas climáticos. As operações ficariam limitadas a R$8 milhões, com juros que variam de 6% a 12%, de acordo com o tamanho da produção, e prazos de até 8 anos, sendo 2 anos de carência. As únicas semelhanças com as demandas dos parlamentares são o período de abrangência dos débitos, entre 2019 e 2025, e a utilização de recursos dos fundos constitucionais. De resto, a FPA defende condições, limites e prazos mais amplos, mantendo o conteúdo aprovado no início do mês passado pelo Senado Federal. O valor do refinanciamento é de até R$10 milhões por produtor rural e de R$50 milhões para associações, cooperativas de produção e condomínios rurais, incluindo operações de cédulas de produto rural, por exemplo. As perdas comprovadas devem ser de ao menos 30% da renda bruta esperada em duas ou mais safras, causadas por eventos climáticos ou impactos econômicos, como conflitos geopolíticos internacionais, com juros entre 3,5% e 7,5%, também variando de acordo com o porte do produtor. O prazo de pagamento é de até 10 anos, com carência de até 3 anos. Para o deputado Pedro Lupion, presidente da FPA, a proposta não chegou a desagradar a bancada, mas também não animou.
5: Nós entendemos que quem teve perdas climáticas precisa de fato ter o auxílio, falando especificamente do pessoal do Rio Grande do Sul, que é super emergencial, que a gente precisa solucionar. Mas o cerne do texto aprovado no Senado foi justamente o enquadramento daqueles que tiveram perda de renda devido aos problemas do endividamento rural. Então, nós vamos insistir com isso, foi o final da nossa reunião justamente esse assunto e nós não vamos abrir absolutamente mão disso.
4: Segundo a equipe econômica do Executivo, os termos apresentados demonstram custos bem menores em relação ao texto analisado no Legislativo. A Fazenda estima impacto aos cofres da União em cerca de R$15 bilhões em 10 anos, contra R$140 bilhões em 13 anos do projeto discutido atualmente na Câmara. A FPA contesta esse valor, alegando que o impacto da proposta defendida pela entidade seria de R$65 bilhões no mesmo período de 13 anos e que o governo não considerou critérios incluídos no texto. Essa estimativa foi apresentada ao presidente da casa, Hugo Mota, que alinhou com o governo a apresentação de uma proposta alternativa. O objetivo agora é tentar um texto convergente que possa ser aprovado com consenso ou, caso um acordo não seja possível, seguir com o projeto como aprovado pelos senadores.
6: o governo federal vai endurecer as regras para a publicidade de apostas esportivas no Brasil. A partir do dia 17 de julho, as propagandas de bets deverão exibir mensagens de advertência, semelhantes às usadas em campanhas de cigarros e bebidas alcoólicas, alertando sobre os riscos do jogo e incentivando a prática responsável. As novas normas serão publicadas em portarias nesta sexta-feira, 10 de julho. As medidas foram anunciadas após as polêmicas envolvendo a grande quantidade de anúncios de casas de apostas durante as transmissões da Copa do Mundo. Além das advertências obrigatórias, o governo informou que outras restrições para a publicidade do setor também entrarão em vigor, com o objetivo de reforçar a proteção aos consumidores e reduzir os impactos do jogo excessivo.
7: A Comissão de Constituição e Justiça da Câmara dos Deputados aprovou a admissibilidade de uma proposta de emenda à Constituição que pode mudar a forma de cálculo do IPVA no Brasil. Pela proposta, o imposto deixaria de ser baseado no valor de mercado do veículo e passaria a considerar o peso de fábrica, além de estabelecer um teto de 1% sobre o valor do automóvel. No entanto, a medida ainda precisa passar por outras etapas de votação antes de entrar em vigor. Se a PEC for aprovada definitivamente, carros mais leves poderão pagar menos IPVA, mesmo sendo modelos mais caros, enquanto veículos mais pesados, como alguns elétricos e híbridos, poderão ter cobrança maior. O texto também permite que os estados concedam descontos para veículos menos poluentes, mas essas regras ainda serão discutidas durante a tramitação do projeto no Congresso Nacional.
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1: Estamos de volta com o Jornal Conexão Notícias. Agora tem as informações do esporte.
2: A França confirmou o favoritismo e venceu o Marrocos por 2 a 0, garantindo vaga na semifinal da Copa do Mundo de 2026. Depois de um primeiro tempo equilibrado, os franceses cresceram na etapa final e resolveram a partida com a qualidade de seu ataque. Mbappé, que havia desperdiçado um pênalti antes, se recuperou e abriu o placar com um belo gol, enquanto Dembélé ampliou poucos minutos depois, assegurando a classificação. O Marrocos tentou repetir a campanha histórica que vinha fazendo no torneio, mas encontrou dificuldades para criar oportunidades diante da sólida defesa francesa. Com a vitória, a França avança às semifinais e agora aguarda o vencedor do confronto entre Espanha e Bélgica, mantendo vivo o sonho do tricampeonato mundial.
3: O atacante Christian Pulisic, principal jogador da seleção dos Estados Unidos, sofreu uma grave lesão durante a derrota por 4 a 1 para a Bélgica, que eliminou os norte-americanos da Copa do Mundo de 2026. A Federação de Futebol dos Estados Unidos confirmou que o jogador teve uma microfratura na tíbia e uma contusão óssea na perna direita, e trabalhará em conjunto com o Milan para definir o tratamento e a recuperação. A lesão pode ter acontecido no início do segundo tempo, quando Pulisic tentou finalizar e acabou acertando a perna do belga Youri Tielemans. Mesmo permanecendo em campo por alguns minutos, ele foi substituído logo após o terceiro gol da Bélgica. Durante o Mundial, o atacante já havia enfrentado problemas físicos, incluindo uma lesão na panturrilha que o tirou de uma partida da fase de grupos, encerrando a competição de forma amarga para o principal nome da equipe americana.
2: A Espanha chega às quartas de final da Copa do Mundo de 2026 com um dado curioso. 6 jogadores convocados ainda não entraram em campo. Os atletas que seguem sem estrear são os goleiros David Raya e Joan Garcia, os defensores Grimaldo e Eric Garcia, o volante Martin Zubimendi e o atacante Victor Muñoz. Mesmo com poucas mudanças promovidas pelo técnico Luis de la Fuente, a seleção já garantiu vaga entre as 8 melhores do torneio, após eliminar a Áustria e Portugal. A campanha espanhola tem sido marcada pela manutenção de uma base sólida, com jogadores como Lamine Yamal, Nico Williams, Dani Olmo, Fabián Ruiz e Mikel Merino recebendo a maior parte dos minutos em campo. A Espanha agora se prepara para enfrentar a Bélgica nas quartas de final, enquanto o treinador ainda pode utilizar alguns dos atletas que aguardam a primeira oportunidade nesta Copa do Mundo.
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4: O Senado Federal aprovou o projeto de lei número 4.978 de 2023, que cria o chamado Pix Pensão. A proposta permite que o pagamento da pensão alimentícia seja feito automaticamente por meio do Pix, conforme decisão da Justiça. Pelo texto, o juiz deverá informar na sentença o valor da pensão, o prazo da obrigação e as contas de débito e crédito. A transferência será realizada pelas instituições financeiras nas datas definidas pela Justiça. Se não houver saldo suficiente na conta de quem paga a pensão, poderá haver bloqueio automático de ativos financeiros até o valor da dívida. Caso o atraso persista, os valores bloqueados poderão ser convertidos em penhora. Hoje, o desconto automático da pensão só ocorre quando o devedor tem vínculo empregatício formal. Nos demais casos, o beneficiário precisa recorrer à justiça sempre que houver atraso no pagamento. Na avaliação da relatora, senadora Ana Paula Lobato, do PSB do Maranhão, o problema é recorrente. No relatório, a senadora afirma que a medida oferece uma solução, abre aspas, simples, objetiva e compatível com a natureza urgente da obrigação alimentar, fecha aspas. O projeto também determina que o Conselho Nacional de Justiça passe a reunir e divulgar estatísticas sobre ações de pensão alimentícia com os dados que preservem o anonimato das pessoas envolvidas para apoiar a elaboração de políticas públicas. O texto segue agora para a sanção presidencial.
5: O SES e o Senai lançaram duas cartilhas educativas para orientar sobre os riscos das apostas online, as chamadas bets. Os materiais são voltados para estudantes e trabalhadores da indústria e incentivam o uso consciente do dinheiro e a busca por ajuda diante de sinais de perda de controle. Em linguagem acessível, as publicações alertam para os impactos da prática na saúde mental, nas finanças pessoais, nas relações familiares e no desempenho escolar e profissional. As cartilhas também abordam educação financeira, tomada de decisões conscientes e estratégias de prevenção ao comportamento compulsivo. O diretor superintendente do SESI, Paulo Moll, destaca que os prejuízos provocados pelas apostas vão além do aspecto financeiro e afetam diferentes dimensões da vida.
6: Transtornos de ansiedade, endividamentos, conversas que são pouco produtivas, uma avaliação de que a aposta começa a virar um investimento. Então, ou seja, isso gera problemas muito sérios em termos de produtividade nas empresas, em termos de disciplina e atenção por parte dos alunos.
5: A cartilha Escola foi desenvolvida para estimular o diálogo entre estudantes, famílias e...
6: atenção por parte dos alunos.
5: A cartilha Escola foi desenvolvida para estimular o...

0: No momento em que um trabalhador começa a achar que a aposta é um investimento, uma fonte de renda, está errado, porque tem algumas pessoas que têm uma disposição para risco. E isso ele começa a se arriscar e arriscar bens da família. Isso leva a transtornos de ansiedade, isso leva a depressão, isso leva a questões que são mais sérias dentro de família.
1: Paulo Moll ressalta que as cartilhas não se destinam apenas à comunidade escolar e aos trabalhadores da indústria. Segundo ele, os materiais estão disponíveis para toda a sociedade e têm como objetivo incentivar escolhas mais conscientes e promover qualidade de vida. Os materiais podem ser acessados no site portaldaindustria.com.br na aba Publicações.
2: Pesquisa do Instituto Real Time Big Data divulgada mostra que, em um eventual segundo turno da eleição presidencial de 2026 em Goiás, o senador Flávio Bolsonaro aparece com 56% das intenções de voto, enquanto o presidente Luiz Inácio Lula da Silva registra 33%. Os votos brancos e nulos somam 5% e os indecisos representam 6% dos entrevistados. O levantamento ouviu 1.600 eleitores entre os dias 7 e 8 de julho. Tem margem de erro de 2 pontos percentuais, nível de confiança de 95%, e foi registrado no Tribunal Superior Eleitoral. A pesquisa foi realizada com recursos próprios do Instituto e faz parte de uma série de levantamentos sobre a disputa presidencial nos estados brasileiros.
3: A Polícia Federal investiga se um policial militar foi cedido ao Detran do Rio de Janeiro apenas para atuar na escolta do ex-prefeito de Belford Roxo, Márcio Canella. A apuração começou após a descoberta de um fuzil calibre 5,56 no carro utilizado por Canella durante uma operação da PF. A arma pertence à Polícia Militar e estava registrada em nome de um sargento que desde outubro de 2025 estava cedido ao Detran do Rio de Janeiro, órgão que os investigadores apontam como um reduto político do ex-prefeito. A Corregedoria da Polícia Militar abriu um procedimento para apurar a conduta do agente e verificar se ele realmente exercia funções no Detran ou se foi transferido apenas para integrar a equipe de segurança de Canella. O ex-prefeito foi preso em flagrante por porte de arma de uso restrito e as investigações fazem parte da Operação Unha e Carne, que apura um suposto esquema de lavagem de dinheiro envolvendo postos de combustíveis e possíveis ligações com agentes públicos.
2: Em meio à crise política na Colômbia, o presidente Luiz Inácio Lula da Silva conversou por telefone com o presidente colombiano Gustavo Petro. Durante a ligação, Petro afirmou que fará uma transição pacífica do governo para o presidente eleito Abelardo de la Espriella, apesar das recentes declarações em que questionou o resultado das eleições no país. Segundo o Palácio do Planalto, Lula agradeceu a parceria entre Brasil e Colômbia e destacou a importância da cooperação entre os dois países, especialmente em temas como preservação da Amazônia, sustentabilidade e combate ao crime organizado. A conversa ocorreu em um momento de tensão política na Colômbia, onde a transição de governo tem sido marcada por divergências entre Petro e o presidente eleito.
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5: Conexão Notícias fica por aqui. 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
1: 12:23.
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1: Previsão do tempo para sexta-feira, 10 de julho de 2026. Região Centro-Oeste, em Campo Grande, Mato Grosso do Sul. Previsão de céu com muitas nuvens nesta sexta-feira. Os termômetros marcam mínima de 19 e máxima de 33 graus. Umidade relativa do ar gira em torno de 70 a 20%. Goiânia tem céu com poucas nuvens. Temperatura mínima na capital goiana é de 15 e a máxima 31 graus. A umidade relativa do ar vai de 85 a 30%. Região Nordeste, em Aracaju, Sergipe, céu com muitas nuvens nesta sexta-feira. Temperatura mínima 19 e a máxima 28 graus, nas horas mais quentes do dia. A umidade do ar é de 95 a 60%. Sousa, na Paraíba, canta parabéns com poucas nuvens no céu. Temperatura mínima é de 21 e a máxima 33 graus. A umidade relativa do ar é de 70 a 30%. Região Norte, em Belém, no Pará, previsão de céu cheio de nuvens com possibilidade de chuva isolada. Temperatura mínima é de 24 e máxima de 33 graus. A umidade do ar é de 98 a 60%. Manaus tem céu com muitas nuvens, com possibilidade de chuva isolada. Temperatura mínima na capital amazonense é de 25 e a máxima de 33 graus. Umidade do ar varia de 95 a 52%. Região Sudeste. Em Vitória, Espírito Santo, a sexta-feira começa com muitas nuvens no céu. Os termômetros registram mínima de 18 e máxima de 28 graus. Umidade relativa do ar vai de 90 a 50%. A cidade de Rio das Pedras, em São Paulo, comemora aniversário com céu com poucas nuvens e possibilidade de geada pela manhã. Temperatura mínima 12, máxima 26 graus. Umidade relativa do ar é de 65 a 30%. Região Sul. Em Porto Alegre, Rio Grande do Sul, muitas nuvens no céu com possibilidade de chuva isolada o dia todo. Os termômetros registram mínima de 8 e máxima de 19 graus. A umidade relativa do ar fica entre 90 e 50%. Santo Amaro da Imperatriz, em Santa Catarina, sopra velhinhas com muitas nuvens no céu, com possibilidade de chuva isolada. Termômetros registrando mínima de 12 e máxima de 25 graus. A umidade relativa do ar oscila entre 90 e 40%. Você ouviu a previsão do tempo para esta sexta-feira, 10 de julho de 2026, com informações do IBGE Cidades e do Instituto Nacional de Meteorologia, INMET.
2: A Comissão de Constituição e Justiça da Câmara dos Deputados aprovou.
3: Meio-dia e 29 minutos.

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0: As notícias do esporte em destaque para você. Sejam bem-vindos.
2: Sejam bem-vindos. Olá para você. Sejam muito bem-vindos ao Central do Esporte. Aqui o esporte é do começo ao fim. Notícias do seu time do coração, contratações e muito mais a partir de agora. Vem comigo.
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3: O Palmeiras fez uma proposta para contratar o volante Danilo, do Botafogo, oferecendo cerca de 120 milhões de reais, além da inclusão do zagueiro Kaique Naves na negociação. O meio-campista é considerado o principal alvo da diretoria alviverde nesta janela de transferências, após disputar a Copa do Mundo de 2026 pela seleção brasileira. A oferta já foi apresentada ao clube carioca, que ainda avalia os termos do negócio. A negociação é tratada como complicada, já que o Botafogo investiu alto para contratar Danilo em 2025. E não pretende facilitar sua saída. Mesmo assim, o Palmeiras mantém confiança em um acordo e aposta na inclusão de Naves para tornar a proposta mais atrativa. Caso seja concretizada, a transferência estará entre as maiores do futebol brasileiro nos últimos anos.
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4: O Santos marcou a reapresentação de Neymar para a próxima sexta-feira, dia 17 de julho, após a participação do atacante na Copa do Mundo de 2026. O camisa 10 está de férias com a família nos Estados Unidos e retornará ao CT Rei Pelé para cumprir os últimos meses de seu contrato com o clube. O planejamento da comissão técnica é reintegrá-lo ao elenco e iniciar a preparação para a sequência da temporada. Além de Neymar, o paraguaio Gustavo Caballero, que também disputou o Mundial, volta antes e tem reapresentação marcada para 14 de julho. A expectativa do Santos é contar com seus principais jogadores para tentar reagir no Campeonato Brasileiro, enquanto a diretoria segue acompanhando a situação contratual de Neymar e as conversas sobre uma possível permanência no clube após o fim do vínculo atual.
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5: O volante João Gomes, ex-Flamengo e atualmente no Wolverhampton, não será mais reforço do Atlético de Madrid. O clube espanhol desistiu da contratação, mesmo depois de já ter acertado os valores da transferência, o contrato com o jogador e os salários. A negociação foi interrompida após um desgaste entre a diretoria do Atlético e o empresário Jorge Mendes, que também participou da transferência de Bernardo Silva para o Real Madrid. O Atlético considerou a ida de Bernardo Silva para o rival uma quebra de confiança e decidiu cancelar o acordo por João Gomes. O volante brasileiro já se preparava para a mudança para a Espanha, mas agora seguirá no Wolverhampton enquanto aguarda novos desdobramentos no mercado de transferências.
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6: O técnico Franklin Carvalho confirmou pela primeira vez que recebeu uma proposta para assumir o Vasco, mas afirmou que decidiu permanecer no Botafogo por acreditar no projeto do clube. O treinador revelou que deixou claro desde o início que só conversaria após o Vasco procurar oficialmente o Botafogo e destacou que recebeu apoio da nova diretoria alvinegra para seguir no comando da equipe. Franklin explicou que criou uma forte ligação com o Botafogo desde que chegou ao clube e afirmou que não faria sentido deixar o projeto após apenas 2 meses de trabalho. Segundo o português, a decisão não teve relação com o dinheiro, mas com as garantias e a confiança transmitidas pelos dirigentes, reforçando que pretende ajudar a construir uma nova fase para o clube carioca.
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7: O Internacional negocia a contratação do goleiro venezuelano José Contreras, de 31 anos, que defende o Barcelona de Guayaquil e é titular da seleção da Venezuela. O clube gaúcho tenta fechar o negócio ainda nesta janela de transferências, mas enfrenta a resistência da equipe equatoriana, que considera a proposta apresentada muito abaixo do valor desejado. Contreras tem contrato com o Barcelona apenas até o fim de 2026, o que permite ao Inter assinar um pré-contrato para tê-lo de graça em 2027. Mesmo assim, a prioridade da diretoria colorada é contar com o goleiro imediatamente para reforçar o elenco na sequência da temporada. O arqueiro ganhou destaque na atual temporada, inclusive na classificação do Barcelona sobre o Botafogo na fase preliminar da Libertadores, e vive bom momento também pela seleção venezuelana.
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8: A tcheca Karolína Muchová garantiu vaga na final de Wimbledon pela primeira vez na carreira,
3: ao vencer a americana Coco Gauff em uma semifinal emocionante. Em uma partida de altos e baixos, Muhova levou a melhor por 6-2, 1-6 e 7-6, 12-10, salvando um match point no tie-break decisivo e encerrando o duelo após 2 horas e 35 minutos de jogo. Com a vitória, Muhova disputará sua segunda final de Grand Slam e enfrentará a compatriota Linda Noskova, que derrotou Marta Kostyuk na outra semifinal. Será a primeira final feminina de Wimbledon entre duas tenistas da República Tcheca, garantindo ao país mais um título no tradicional torneio inglês.
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8: Fique ligado, voltamos já depois do intervalo.
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8: Estamos de volta com o Central do Esporte.
12: Gabriel Bortoleto tem enfrentado dificuldades nas largadas com a Audi durante a temporada 2026 da Fórmula 1. Em 12 largadas disputadas, entre corridas principais e provas sprint, o brasileiro acumula um saldo negativo de 16 posições na primeira volta, problema que tem prejudicado suas chances de brigar por pontos. O caso mais recente aconteceu na corrida sprint do GP da Grã-Bretanha, quando Bortoleto largou em 12º e caiu para a 17ª posição ainda na primeira volta. O piloto afirmou que a equipe precisa encontrar mais constância nos procedimentos de largada, já que em algumas provas consegue ganhar posições, enquanto em outras perde várias colocações logo no início. Segundo Bortoleto, perder posições na largada transforma as corridas em um verdadeiro sofrimento, pois o obriga a gastar boa parte da prova tentando recuperar terreno. A Audi reconhece que ainda precisa evoluir nesse aspecto, para permitir que o brasileiro aproveite melhor suas posições no grid e tenha mais oportunidade de disputar pontos na temporada.
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13: A França confirmou o favoritismo e venceu o Marrocos por 2-0, garantindo vaga na semifinal da Copa do Mundo de 2026. Depois de um primeiro tempo equilibrado, os franceses cresceram na etapa final e resolveram a partida com a qualidade de seu ataque. Mbappé, que havia desperdiçado um pênalti antes, se recuperou e abriu o placar com um belo gol, enquanto Dembélé ampliou poucos minutos depois, assegurando a classificação. O Marrocos tentou repetir a campanha histórica que vinha fazendo no torneio, mas encontrou dificuldades para criar oportunidades diante da sólida defesa francesa. Com a vitória, a França avança às semifinais e agora aguarda o vencedor do confronto entre Espanha e Bélgica, mantendo vivo o sonho do tricampeonato mundial.
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13: O atacante Christian Pulisic, principal jogador da seleção dos Estados Unidos, sofreu uma grave lesão durante a derrota por 4-1 para a Bélgica, que eliminou os norte-americanos da Copa do Mundo de 2026. A Federação de Futebol dos Estados Unidos confirmou que o jogador teve uma microfratura na tíbia e uma contusão óssea na perna direita, e trabalhará em conjunto com o Milan para definir o tratamento e a recuperação. A lesão pode ter acontecido no início do segundo tempo, quando Pulisic tentou finalizar e acabou acertando a perna do belga Youri Tielemans. Mesmo permanecendo em campo por alguns minutos, ele foi substituído logo após o terceiro gol da Bélgica. Durante o Mundial, o atacante já havia enfrentado problemas físicos, incluindo uma lesão na panturrilha que o tirou de uma partida da fase de grupos, encerrando a competição de forma amarga para o principal nome da equipe americana.
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14: A Espanha chega às quartas de final da Copa do Mundo de 2026 com um dado curioso. 6 jogadores convocados ainda não entraram em campo. Os atletas que seguem sem estrear são os goleiros David Raya e Joan Garcia, os defensores Grimaldo e Eric Garcia, o volante Martín Zubimendi e o atacante Victor Muñoz. Mesmo com poucas mudanças promovidas pelo técnico Luis de la Fuente, a seleção já garantiu vaga entre as 8 melhores do torneio, após eliminar a Áustria e Portugal. A campanha espanhola tem sido marcada pela manutenção de uma base sólida, com jogadores como Lamine Yamal, Nico Williams, Dani Olmo, Fabián Ruiz e Mikel Merino recebendo a maior parte dos minutos em campo. A Espanha agora se prepara para enfrentar a Bélgica nas quartas de final, enquanto o treinador ainda pode utilizar alguns dos atletas que aguardam a primeira oportunidade nesta Copa do Mundo.
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15: E o Palmeiras já considera o atacante camaronês Miguel Sinoncelli Bilong, de 18 anos, como reforço do clube, inicialmente para o time sub-20. O UOL apurou que o Palmeiras tem um contrato assinado com o atleta e aguarda a abertura da janela de transferências no dia 20 para registrá-lo. Assim que a janela abrir, ele será inscrito no BID e será oficialmente o jogador alviverde. Quem acompanha o dia a dia de Miguel no clube afirma que ele é um jogador que destaca pela imposição física, velocidade e finalização.
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15: E com salários atrasados e proibido de registrar novos jogadores devido ao transfer ban da FIFA, o Santos não terá muitas ou impactantes contratações para o segundo semestre. Diante dos problemas financeiros, as principais apostas do Peixe para a sequência do Campeonato Brasileiro, da Copa do Brasil e da Copa Sul-Americana serão os meninos da Vila, que em novembro do ano passado conquistaram o Campeonato Paulista Sub-20. Durante a intertemporada no CT Rei Pelé, o técnico Cuca tem observado de perto vários garotos que brilharam naquela conquista estadual.
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15: E Neymar foi o jogador mais talentoso do futebol brasileiro nos últimos 20 anos, mas virou também a maior decepção do período, avaliou Juca Kfouri no Posse de Bola do canal UOL. Para Juca, o contraste aparece quando se olha para as conquistas e os feitos de Neymar à luz da sua capacidade. O craque, que jogou 4 Copas do Mundo como camisa 10, conquistou apenas a Copa das Confederações de 2013 com a seleção brasileira principal, além do inédito ouro olímpico em 2016 no Rio de Janeiro. Neymar é o maior artilheiro da história da seleção com 80 gols, mas 46 deles foram marcados em amistosos.
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16: Com essas a gente encerra mais uma edição do Central do Esporte. Na próxima tem mais.
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1: 12 horas e 44 minutos.

0: Estamos chegando com o Jornal é Notícia. A partir de agora, tem informação no seu rádio. Sejam bem-vindos.
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2: O governo brasileiro anunciou a identificação de mais de 40 empresas americanas que estariam agindo contra a imposição de tarifaços sobre produtos brasileiros. A medida visa proteger a economia nacional e os setores produtivos do país. A ação do governo brasileiro ocorre em um momento de tensões comerciais e geopolíticas, onde a proteção da indústria e do comércio nacional se torna prioridade. As empresas identificadas serão alvo de monitoramento e possíveis contramedidas. Essa movimentação reflete a postura do Brasil em defender seus interesses econômicos no cenário internacional, buscando equilibrar as relações comerciais e garantir a competitividade de seus produtos no mercado global.
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2: O Senado Federal aprovou um crédito bilionário destinado a reduzir os impactos das tarifas de guerra no Oriente Médio sobre a economia brasileira. A medida busca proteger os consumidores e as empresas nacionais das flutuações e custos adicionais gerados pelo conflito. A aprovação do crédito é uma resposta do governo aos desafios econômicos impostos pela escalada das tensões internacionais, especialmente no setor de energia e commodities. O objetivo é estabilizar os preços e garantir o abastecimento interno. O projeto, que agora segue para a sanção presidencial, demonstra a preocupação do Legislativo em mitigar os efeitos de crises externas no cotidiano dos brasileiros, buscando soluções para manter a estabilidade econômica em tempos de incerteza global.
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2: O Ministério Público do Distrito Federal e Territórios acionou a justiça contra a influenciadora digital Virgínia Fonseca e a empresa Fogo Entertainment, operadora da plataforma de apostas Blaze. O processo alega práticas abusivas na divulgação de bets e requer a condenação por danos morais coletivos no valor de, no mínimo, 120 milhões de reais. A ação do Ministério Público do Distrito Federal aponta indícios de retenção sistemática de valores, bloqueio de contas e imposição de metas de apostas aparentemente inatingíveis, conforme divulgado. A investigação considerou um relatório técnico com mais de 42 mil reclamações registradas contra a plataforma. O inquérito policial citado na peça do Ministério Público indica que a empresa utilizava celebridades e influenciadores digitais para captar usuários, induzindo-os a participar dos jogos com promessas de ganhos rápidos e fáceis. O alvo das campanhas eram, em geral, indivíduos em situação de hipervulnerabilidade econômica.
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3: A Polícia Federal deflagrou a décima fase da Operação Compliance Zero para investigar uma suposta atuação coordenada em redes sociais com o objetivo de prejudicar a credibilidade do Banco Central. A ação foi autorizada pelo ministro André Mendonça, do Supremo Tribunal Federal, e cumpriu mandados de busca e apreensão em Brasília. Entre os alvos está o empresário Tiago Miranda, dono da agência MIT, apontado pela investigação como um dos responsáveis por organizar campanhas digitais relacionadas ao caso. Segundo a investigação, a ofensiva faria parte de uma estrutura ligada ao ex-banqueiro Daniel Vorcaro, que também é investigado em outras fases da Operação Compliance Zero. A PF apura suspeitas de desinformação, intimidação de jornalistas, monitoramento ilegal de pessoas ligadas a autoridades públicas e tentativas de interferir em investigações criminais. Até o momento, os investigados poderão apresentar suas defesas no decorrer do processo, enquanto as apurações seguem em andamento.
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4: Explosões foram registradas em duas cidades do sul do Irã, Konará e Bushehr, segundo informações divulgadas por agências de notícias estatais e semioficiais do país. Em Bushehr, autoridades locais afirmaram que uma instalação militar foi atingida por supostos projéteis inimigos israelenses e americanos, enquanto o sistema de defesa aérea iraniano teria reagido logo em seguida. Apesar das acusações feitas por autoridades iranianas, um representante do governo dos Estados Unidos informou que as Forças Armadas americanas não estavam realizando ataques no momento. Já autoridades de Israel disseram não ter conhecimento de qualquer ação militar israelense relacionada às explosões. Até agora, não há informações oficiais sobre vítimas, danos materiais ou a causa exata das explosões em Konará.
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3: um homem foi preso em Francisco Beltrão, no Paraná, após ser identificado como o pai que apareceu em imagens de câmeras de segurança chutando o rosto da própria filha, de apenas 3 anos. Em depoimento à Polícia Civil, ele confessou a agressão e disse que agiu por causa do choro da criança, embora tenha afirmado não se lembrar de todos os detalhes do episódio. A menina passou por exame de lesão corporal e o laudo pericial ainda é aguardado. A Polícia Civil também solicitou medidas protetivas para a criança, o irmão e a mãe, enquanto o Conselho Tutelar acompanha o caso. As investigações continuam para apurar todas as circunstâncias da agressão e definir as responsabilidades do suspeito.
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5: O fenômeno El Niño deve ganhar força ao longo dos próximos meses e permanecer ativo até o fim deste ano, segundo previsão do Centro de Previsão Climática dos Estados Unidos. O órgão estima 97% de probabilidade de que o fenômeno continue até o início da primavera de 2027 no Hemisfério Norte, e aponta 81% de chance de que ele alcance intensidade muito forte entre outubro e dezembro, podendo figurar entre os mais intensos já registrados desde 1950. A intensificação do El Niño pode provocar mudanças significativas no clima em diversas regiões do planeta, aumentando a ocorrência de eventos extremos, como ondas de calor, secas e chuvas intensas. No Brasil, especialistas alertam que o fenômeno pode afetar a agricultura e influenciar o regime de chuvas e temperaturas, exigindo atenção do setor produtivo e das autoridades nos próximos meses.
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6: A Polícia Federal realiza a Operação Reduto, que investiga um esquema de rachadinhas na Assembleia Legislativa de Rondônia, além de lavagem de dinheiro e fraudes em licitações. Os agentes cumprem 2 mandados de prisão preventiva e 9 de busca e apreensão no município de Ariquemes. Também há buscas na capital, Porto Velho, e em Manaus, no Amazonas. A Justiça determinou o afastamento de 11 servidores públicos e o bloqueio de até R$ 9 milhões em bens, ativos financeiros e criptoativos. A PF já apreendeu maços de dinheiro, relógios de luxo, automóveis e equipamentos eletrônicos. A investigação começou em 2024, após relatórios de inteligência do COAF, o Conselho de Controle de Atividades Financeiras, mostrarem movimentações financeiras suspeitas de uma empresa de Manaus. De acordo com a PF, a associação criminosa atuava em 2 frentes. Uma, fraudando licitações e direcionando contratos públicos em Ariquemes. E outra, desviando recursos da Assembleia Legislativa por meio de rachadinhas na conta de servidores comissionados. A polícia identificou movimentações superiores a R$ 9 milhões, valor incompatível com a capacidade econômica dos investigados. O caso, que apura ainda os crimes de peculato e associação criminosa, conta com apoio da Controladoria Geral da União e do Ministério Público de Rondônia.
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7: A Amazônia está mudando para sobreviver. A maior floresta tropical do planeta começa a apresentar sinais de adaptação às mudanças climáticas. Um estudo divulgado por pesquisadores brasileiros e britânicos revela que parte da Amazônia está alterando suas características para resistir a períodos de seca cada vez mais frequentes. Baseado em quase 40 anos de imagens de satélite e pesquisas de campo, o estudo identificou alterações no funcionamento da floresta, principalmente nas regiões sul e leste do bioma. Cientistas alertam que essas mudanças podem comprometer importantes funções ambientais da floresta. Um dos exemplos está nas árvores. Segundo os pesquisadores, elas estão desenvolvendo características que ajudam a enfrentar a escassez de água, tornando-se mais resistentes às secas prolongadas. Porém, as árvores mais resistentes à seca costumam crescer mais lentamente e absorver menos dióxido de carbono da atmosfera, reduzindo a capacidade da Amazônia de ajudar no equilíbrio do clima global. Outra característica apontada pelos pesquisadores é que o aumento dos períodos de estiagem pode favorecer a ocorrência de incêndios florestais sobre a biodiversidade e o regime de chuvas em diferentes regiões do Brasil. Para os pesquisadores, reduzir o desmatamento e as emissões de gases de efeito estufa continuam sendo fundamentais para evitar que essas transformações avancem e comprometam de forma permanente o ecossistema mais importante do planeta.
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8: O Senado Federal aprovou o projeto de lei número 4.978 de 2023, que cria o chamado Pix Pensão. A proposta permite que o pagamento da pensão alimentícia seja feito automaticamente por meio do Pix, conforme decisão da Justiça. Pelo texto, o juiz deverá informar na sentença o valor da pensão, o prazo da obrigação e as contas de débito e crédito. A transferência será realizada pelas instituições financeiras nas datas definidas pela Justiça. Se não houver saldo suficiente na conta de quem paga a pensão, poderá haver bloqueio automático de ativos financeiros até o valor da dívida. Caso o atraso persista, os valores bloqueados poderão ser convertidos em penhora. Hoje, o desconto automático da pensão só ocorre quando o devedor tem vínculo empregatício formal. Nos demais casos, o beneficiário precisa recorrer à justiça sempre que houver atraso no pagamento. Na avaliação da relatora, senadora Ana Paula Lobato, do PSB do Maranhão, o problema é recorrente. No relatório, a senadora afirma que a medida oferece uma solução, abre aspas, simples, objetiva e compatível com a natureza urgente da obrigação alimentar, fecha aspas. O projeto também determina que o Conselho Nacional de Justiça passe a reunir e divulgar estatísticas sobre ações de pensão alimentícia com os dados que preservem o anonimato das pessoas envolvidas para apoiar a elaboração de políticas públicas. O texto segue agora para a sanção presidencial.
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0: O governo federal vai endurecer as regras para a publicidade de apostas esportivas no Brasil. A partir do dia 17 de julho, as propagandas de bets deverão exibir mensagens de advertência, semelhantes às usadas em campanhas de cigarros e bebidas alcoólicas, alertando sobre os riscos do jogo e incentivando a prática responsável. As novas normas serão publicadas em portarias nesta sexta-feira, 10 de julho. As medidas foram anunciadas após as polêmicas envolvendo a grande quantidade de anúncios de casas de apostas durante as transmissões da Copa do Mundo. Além das advertências obrigatórias, o governo informou que outras restrições para a publicidade do setor também entrarão em vigor, com o objetivo de reforçar a proteção aos consumidores e reduzir os impactos do jogo excessivo.
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2: A Comissão de Constituição e Justiça da Câmara dos Deputados aprovou a admissibilidade de uma proposta de emenda à Constituição que pode mudar a forma de cálculo do IPVA no Brasil. Pela proposta, o imposto deixaria de ser baseado no valor de mercado do veículo e passaria a considerar o peso de fábrica, além de estabelecer um teto de 1% sobre o valor do automóvel. No entanto, a medida ainda precisa passar por outras etapas de votação antes de entrar em vigor. Se a PEC for aprovada definitivamente, carros mais leves poderão pagar menos IPVA, mesmo sendo modelos mais caros, enquanto veículos mais pesados, como alguns elétricos e híbridos, poderão ter cobrança maior. O texto também permite que os estados concedam descontos para veículos menos poluentes, mas essas regras ainda serão discutidas durante a tramitação do projeto no Congresso Nacional.
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3: Pesquisa do Instituto Real-Time Big Data divulgada mostra que, em um eventual segundo turno da eleição presidencial de 2026 em Goiás, o senador Flávio Bolsonaro aparece com 56% das intenções de voto, enquanto o presidente Luiz Inácio Lula da Silva registra 33%. Os votos brancos e nulos somam 5%, e os indecisos representam 6% dos entrevistados. O levantamento ouviu 1.600 eleitores entre os dias 7 e 8 de julho. Tem mais.

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6: 13 horas e 3 minutos.
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8: Vamos para os destaques de hoje aqui no programa Maranhão em Debate, na Lemos TV, para todo mundo ver no mundo todo. A manchete de número 1, Partido Novo, apresenta documentário sobre Jair Messias Bolsonaro na CDL de Codó. A manchete de número 1, a manchete de número 2 é a Never True. Fizemos matéria ontem sobre o buraco da rua S. Silva e hoje as manilhas chegaram lá. A manchete de número 3 é a Number 3, polícia. Médico é suspeito de estuprar adolescente dentro de consultório em posto de saúde. É grave? A manchete número 4 é a Number 4. Chapa de Orleans Brandão escolhe os dois pré-candidatos ao Senado da República. E a manchete de número 5 é a Number 5. Matriz africana, Codó tem a maior concentração de terreiros de Umbanda. Somente Codó é assim. E o dia do Terecô foi adiado. Com estas e outras, está no ar o seu programa Maranhão em Debate. Compartilhe o nosso programa, dê o seu like e também se inscreva. Estamos juntos. Um abraço aqui para... quem está com a gente aqui? A Telda falou que está acompanhando o programa sempre. E agora você está com a gente, com estas e outras. Está no ar o programa Maranhão em Debate.
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8: Alô, você, haja comentários, não é? Todos os dias, quando nós estivermos aqui, tem que ter um comentário. E hoje, nós vamos falar sobre a Rua do Puraquê, ou Rua do Puraquê, na cidade de Codó. Você que é codoense, está em Manaus, em São Luís, em São Paulo, em Caldas Novas, está no Canadá, está também em Atlanta, nos Estados Unidos. Aquele abraço, vamos falar de uma rua de Codó. A Rua do Puraquê parece até quase um puraquê mesmo, né? Um puraquê. Pois é, ela é meia torta. Ela começa na Avenida Santos Dumont e finda no final do bairro Codó Novo, sentido Escola Agrotécnica, ou IFMA. Pois é, esta é a Rua do Puraquê. Por que que nós escolhemos a Rua do Puraquê para a gente fazer alguns comentários? E você pode nos ajudar a fazer comentários também, é evidente, em nossa plataforma. é que a Rua do Puraqué, para começar, tem um nome meio que assim inusitado. Por que Rua do Puraqué? Nós fomos buscar as informações e não conseguimos sucesso. Por que Rua do Puraqué? Mas quem sabe em uma outra oportunidade a gente possa falar por que escolheram o nome de Rua do Puraqué. O que tem a ver a rua com o peixe puraqué? Pois é, o puraqué, ou enguia da Amazônia, é um peixe amazônico famoso por produzir choques de até 860 volts. Seu nome em tupi significa o que faz dormir. Termina matando. Embora pareça um enguia, é uma espécie de peixe elétrico de água doce parente dos bagres, melhor dizendo para você. Então, as baterias naturais, cerca de 80% do corpo do animal é composto por eletrócitos ou eletrócitos, células musculares modificadas que funcionam como pilhas. Já pensou? Pois é, o peixe elétrico dá cada sapatada, o cara pega um choque, se arrebenta todinho, se o rio for fundo, a pessoa termina morrendo, porque a lapada é doida, né? O choque é maluco. Pois é. Mas não é só isso que nós queremos falar da Rua do Puraqué, em Codó, no bairro Codó Novo. Nós queremos falar também sobre o que foi feito agora lá pela administração Fé, Trabalho e Futuro, comandada aí pelo prefeito Francisco Carlos de Oliveira. Assim, nada contra a massa asfáltica que colocaram ali naquela rua. Mas, no nosso ponto de vista, deveria ter sido feito um trabalho bem feito, né? Quebrar a ponta de algumas calçadas, colocar o meio fio, a sarjeta, depois passar um calzinho ali, ou ficava linda demais a rua. Mas simplesmente colocar o asfalto. Tem lugar que o asfalto não chega à totalidade na largura da rua, então ficou um trabalho assim meio que pela metade, não ficou um trabalho bem feito. Isso mancha a imagem do prefeito, que na sua empresa a gente sabe que as coisas são bem feitas, tudo bem feitinho, ele prima pela perfeição. Entretanto, o que está sendo feito, o que foi feito na Rua do Puraqué, não foi aquele trabalho primoroso, não é aquele trabalho bem feito, criterioso, foi um negócio assim meio que jogado lá de qualquer jeito, né? Então, principalmente naquele pedacinho ali do semáforo da Rua São Luís até lá no início da avenida, vamos dizer assim, lá da casa do seu Manuel, né? Do seu Manel, que fosse feito esse trabalho que eu estou falando aqui, com meu fio, sarjeta e etc. Aí ficaria bem bonitinha, mas não deveria ser feito só de lá, não. Lá do início mesmo, lá da Avenida Santos Dumont. Aí sim, porque aquela rua ela é muito importante. De manhã, os alunos do IFBA vão para a escola passando, eles trafegam pela Rua do Puraqué. E a outra coisa que me chama a atenção sobre a Rua do Puraqué é que o que foi plantado após a casa do radialista Mãozinha para frente, no canteiro, foi palmeiras. Eu não sou contra a palmeira, inclusive tem um comentário que nós não ajeitamos, né? Não deu para, né? Agora que eu me lembrei do comentário, né, que está rolando aí nos grupos de WhatsApp. Não tem como não, né, produção? Tem não. Beleza, então deixa para uma outra oportunidade. E aí, plantaram, o prefeito autorizou o plantio de palmeiras. Não tem nada a ver, meu prefeito. Eu não sou contra a sua administração, mas a coisa é pública, eu tenho o direito de me manifestar sobre algumas coisas da sua administração. E como eu, muita gente não concorda com aqueles canteiros protegendo palmeiras. Porque palmeira não dá sombra. Qual é a sombra que palmeira dá? né? Praticamente nada. Ainda tem mais. Uma palmeira daquela, quando crescer, se ela cair por cima de um carro, de uma criança, de uma pessoa, quando ela já estiver um pouco mais velha, é tragédia total. Então, era para plantar, era lá, oiti, né? Oiti não dá muita, muita sombra, né? Oiti. Rapaz, o oiti é um negócio espetacular. Aí, pau d'arco, sei lá. Eu não sei aqui indicar para você, mas tem muitas árvores que dá uma sombra enorme. É um sombreiro natural. E aí, vamos plantar palmeiras. E eu critiquei aqui quando da administração do saudoso prefeito Ricardo Asche, que plantou na Avenida Augusto Teixeira macaúba. Agora você já pensou colocar macaúba numa avenida? Foram todas retiradas, porque a macaúba, qual é a sombra? Tem espinho, gera espinho, problemas. Mas colocaram lá. E eu critiquei naquele momento ali. E estou criticando também o atual governo por colocar palmeira. Não tem nada a ver uma coisa com a outra. Não tem nada a ver. Era melhor arrancar aquilo ali e plantar plantas que dá sombra. Codó é uma cidade muito quente. E o prefeito tinha que olhar esse lado da cidade. Agora não. Estão cortando árvores, cortando mais árvores da cidade. E assim vão plantar, planta é palmeira. Rapaz, Rua do Puraqué não merece isso. Comentários hoje sobre a Rua do Puraqué no Codó Novo.
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0: É assim mesmo, tá todo mundo ligado aqui no programa Maranhão, em debate na Lemos TV, para todo mundo ver do mundo todo. 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Mas, meus amigos e minhas amigas, todo mundo ligado com a gente, eu quero aqui chamar a atenção para você acompanhar uma matéria bem legal que nós fizemos ontem, por ocasião da caravana de Bolsonaro, também da Flávia Berthier, né, que se instalaram ali na CDL e fizeram a apresentação do documentário sobre o ex-presidente Jair Messias Bolsonaro. Eu assisti, muito bom, uma hora de duração, e lá esteve ali a cúpula do Partido Novo, muita gente, e nós vamos acompanhar a matéria que nós fizemos ontem ali no interior da CDL de Codó. Acompanhe.
1: Lemos TV para todo mundo ver. Nesse momento, encerrou a apresentação de um documentário sobre a vida, a luta de Jair Messias Bolsonaro, aqui na CDL de Codó. E agora é a foto oficial aqui na CDL, onde as pessoas vieram prestigiar, assistir o documentário e se acompanhando tudo aqui na Lemos TV, para todo mundo ver. Aí, você acompanhando o registro.
2: Foi, esse agora momento. Céu, porque, né? Tá certo, então.
1: Hoje eu acompanho. Ex-presidente Jair Messias Bolsonaro, uma caravana, ele está rodando no Maranhão.
2: Isso tem alguém?
1: É a colisão dos dois. Vamos ver.
3: Falavam que Bolsonaro é racista. Você começou a andar com o Bolsonaro, ele levar você para tudo enquanto é canto, para quebrar essa coisa que ele é racista. Eu falei, cara, qual foi o fato que você tem que caracteriza que já iniciou o Bolsonaro racista? Nenhum. E falaram que era só para ser eleito. Como que já iniciou o Bolsonaro? Como que já iniciou o Bolsonaro é racista? Se utilizou a minha imagem para ser eleito? Todos os líderes, todos, Trump, Putin, Xi Jinping, o príncipe da Arábia Saudita, todos, ele sempre me apresentou como irmão. Falava que é um parlamentar e falava que é irmão. Era reservado, a troco de quê? Ele ia falar que era irmão.
1: Aí, pessoal, aí a foto oficial é depois que foi apresentado. Aí, pessoal, aí a foto oficial é depois que

0: vida mais preparada para a luta?
1: É, hoje foi a exibição aqui, né, do documentário Conexão de Destino, na nossa CDL aqui de Codó. Podemos ter a oportunidade de prestigiar esse momento tão importante, né, aonde aqui relatou a trajetória política, né, do Bolsonaro, do ex-presidente Bolsonaro, e também alguns trechos da sua vida pessoal. Então a gente realmente se fortalece quando a gente vê esse momento, esse documentário. A gente realmente sabe que nós estamos no caminho certo, aonde foi relatado vários pontos a qual nós defendemos, que é pátria, família, liberdade, e isso ele pôde realmente nos mostrar que é possível sim fazer uma política diferente, uma política de verdade no nosso país.
0: O Maranhão, pelo que você olha, vê, sente, o Maranhão é Bolsonaro?
1: Olha, o Maranhão, as últimas pesquisas já estão demonstrando, né, que o Maranhão está avançando. E a gente pode ver que esse documentário, ele veio primeiro para o Maranhão. Isso aí foi uma das coisas que o Flávio Bolsonaro falou, né, e ele realmente relatou que o Nordeste, o Maranhão, ia começar esse documentário pelo Maranhão, e assim está acontecendo. Já somos a 8ª cidade, né, a receber esse documentário, e a gente sabe sim que o Maranhão tem jeito sim, e é Bolsonaro, Flávio Bolsonaro e Laércio Bonfim, senador, todos da direita. A gente sabe que a direita está se fortalecendo e cada dia que passa vai melhorar.
0: Para encerrar, você acha que essas apresentações que já foram feitas e que serão feitas ainda por vários outros municípios, isso vai produzir frutos e mais frutos positivos para a direita no Maranhão?
1: Com certeza. A exibição desse documentário, ele realmente mostra a trajetória política de um candidato de direita e que sim, é possível fazer a política séria, a reforma da política, não só no Maranhão, mas no Brasil inteiro.
0: Flávia Bertier aqui na Lemos TV, para todo mundo ver. E aí, Flávia, como é que foi a receptividade dos codoenses nesse momento que foi apresentado aqui o documentário do ex-presidente Jair Messias Bolsonaro?
2: Ah, então, a direita codó nunca deixa a desejar, nunca decepciona. Nós estávamos aqui em dezenas de patriotas assistindo o filme, né, que retrata exatamente quem o presidente Bolsonaro é, um homem humano, um homem de família, um homem que colocou Deus acima de tudo e de todos, um homem que perdeu a sua liberdade para que nós possamos continuar livres e, por amor à nossa pátria, hoje está preso, né, injustamente preso. Mas nós estamos aqui, firme. Nós somos a voz do presidente Bolsonaro. Nas últimas reuniões que nós tivemos, ele dizia o seguinte, lembra? Ele falava assim, olha, eu sei que eu vou ser preso, mas deem continuidade, não parem, deem continuidade, é o que nós estamos fazendo, o presidente mandou, está mandado, o capitão falou, está falado, e nós estamos aqui sendo a voz do nosso presidente por todo o Maranhão. A Coalizão dos Destinos está sendo um sucesso por onde nós estamos passando.
0: Quantas cidades vocês já passaram?
2: 8 cidades, né? Já passamos em 8 cidades. Vamos dar continuidade, saindo aqui de Codó, nós vamos para Coroatá, Chapadinha, São Bernardo, São Mateus, Miranda, Açailândia, Faísa, minha querida Faísa, e assim, Santa Luzia e muitas outras cidades ainda. Vamos em todos os lugares mais remotos, aldeias indígenas, quilombolas. Estamos aí, a qualquer momento a gente chega na sua cidade.
0: Obrigadão aí pela entrevista.
2: Tamo junto.
0: Tá aí, meus amigos, a Conexão Destino, comandada aí pela por a Flávia Bertier, né? E foi uma reunião muito legal, muito, muito participativa. E vamos ver como é que fica aí as eleições, porque as eleições estão chegando. Vamos ver como é que vai ficar a direita, como é que vai ficar a esquerda. Do lado da direita nós temos o pré-candidato Flávio Bolsonaro, que é filho do capitão. E do outro lado nós temos o Lula, da esquerda. E tem outros candidatos do centro. Nós temos o Ronaldo Caiado, nós temos o Zema e vários outros. O pastor, né, o bispo Acciolo. Vai aparecer um monte de pré-candidatos e candidatos futuramente aí querendo sentar.

0: sentar na cadeira mais importante do Palácio do Planalto. Então vamos ver como é que vai ficar. E a caravana segue e a gente esteve lá e fez o registro aqui na Lemos TV para todo mundo ver. 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Agora é hora da gente apresentar para você. Codó é uma cidade que tem muitos terreiros de Umbanda. Agora é Terecô. A nomenclatura agora mudou. Agora é Terecô. Tá? E tem o dia do Terecô. Mas antes nós vamos saber aqui um pouco mais desta parte da cidade que são as religiões de matriz africana. Tá? Então vamos lá. Acompanhe aí como é que é a cidade de Codó com relação a Umbanda. Alguns chamam de Macumba. Acompanhe.
1: Existe uma cidade no Maranhão com até 500 terreiros de religião de matriz africana. Para pouco mais de 100 mil habitantes, nenhuma outra cidade do Brasil tem essa concentração. Essa cidade se chama Codó, e a história dela começou muito antes de qualquer terreiro existir. O início do povoamento de Codó data de 1780. O marco inicial foi a construção de um depósito de taipa coberto de palha nas margens do rio Itapecuru. Codó foi grande produtor de algodão desde o período colonial. Mas a riqueza do algodão veio com um preço. Em 1873, a cidade tinha um contingente de 6.550 africanos escravizados. Esse povo trouxe consigo sua fé, suas entidades, seus rituais. E foi dessa raiz que nasceu o que Codó é hoje. Contam que os terreiros existiam mesmo antes da fundação oficial da cidade. A fama de capital da feitiçaria surgiu porque antes dos terreiros já havia em Codó afamados feiticeiros que aceitavam dinheiro para trabalhos de vingança. Hoje são 236 terreiros de Umbanda registrados. Mas somando todos os povoados da região, o número pode chegar a 500. 500 terreiros, numa única cidade. O Terecô, o Tambor de Mina, a Encantaria, tudo nasceu aqui e se espalhou pelo Brasil inteiro. Codó também é palco de outra estatística. O maior aumento de homicídios entre as cidades do leste maranhense na última década. A mesma terra que guarda os mistérios mais antigos do Brasil também guarda uma das maiores violências do interior. O sagrado e o profano dividindo o mesmo território, a mesma terra. Codó não é só macumba, não é só feitiçaria, é história, é resistência, é a fé que sobreviveu à escravidão e se tornou patrimônio vivo do Maranhão. Voz maranhense. Porque essa terra guarda mistérios que nenhum outro lugar do Brasil consegue explicar.
0: E aí agora, como é que você se sente, você que quer dar Umbanda, você que está no Terecô, como é que você se sente, é? E você morar numa terra dessa, que é desse jeito. E o evangélico, como é que se sente também? E o católico? Agora, eu gostei muito aí da apresentação, né? Que Codó é essa cidade que exportou, né, muita religião de matriz africana, muita Terecô, né? Mas aí a outra coisa, eu fiquei triste. Fiquei muito alegre, né? Porque Codó se destaca realmente com os terreiros. Parabéns aí para todos os pais de santo de Codó, são muito. Meu amigo Café, um abraço! Domingueiro que está doente, nós vamos lá orar pelo Domingueiro, na Rua Paraguai, na tenda Santa Bárbara. Um abração também para o Café, falei do Café não. Café para o Zé Baixada, essa turma boa aí. Janaína, a filha do Bito, um abraço para vocês que são aí. Mãe de Santo e Pai de Santa, Terezinha também. Essa turma bacana aí, dos terreiros, né, de Terecô, de Codó. Agora, Codó aparece como uma cidade muito violenta, né, de muitos assassinatos. É verdade. O documentário não está mentindo, não. Agora, será se havia alguma coisa com os encantados? Os encantados geram violência ou não? Né? É uma pergunta a se fazer, porque que as duas coisas estão juntas, né? A Umbanda e a violência, mas não tem nada a ver uma coisa com a outra. Porque na Bahia tem muita macumba, né? Alguns chamam de macumba, aqui é terecu. Tem muito terecu, lá é macumba, aqui é terecu. Umbanda. No Rio de Janeiro também tem. Rapaz, no Rio de Janeiro também tem muito, hein? Muita Umbanda e muita violência. Oxalá! E em Codó, nós tenhamos só Umbanda. A violência, não. Mas olha, eu quero chamar a atenção para você que o dia do Terecô iria ser comemorado agora, dia 10. Dia 10. Dia do Terecô. Comemorações são adiadas para o dia 24. Dia 24 é que vai acontecer aí as festividades comemorando o primeiro ano do dia do Terecô. Olha, o Conselho dos Terreiros e Casa de Terecô de Codó, em parceria com a Prefeitura Municipal, emitiu uma nota de esclarecimento nessa quinta-feira, ontem, para informar uma mudança importante no calendário de eventos do município neste ano de 2026. As festividades e toda a programação alusiva ao Dia Municipal do Terecô das Matas Codoenses, que seria celebrado pela primeira vez nesta sexta-feira, dia 10 de julho, foram excepcionalmente transferidas para o dia 24 de julho. Para todos os terecozeiros, boa comemoração, grandes festividades, comemore, porque só Codó tem o dia do Terecô. Meus amigos, olha, eu quero chamar a atenção para os paliativos. Se falava muito nas rádios de Codó sobre os paliativos que o governo anterior estava fazendo, o governo Cidade de Todos. Pois é, mas nós queremos agradecer o prefeito atual, Francisco Carlos de Oliveira, pelos paliativos que ele tem feito. Porque nós mostramos a Rua José Rosa, Rua Calamitosa, buraco, mato, lama, várias vezes. Nós mostramos aqui na Lemos TV. Pois não é que o prefeito resolveu fazer um paliativo? Pois é. Vamos acompanhar o paliativo na Rua José Rosa, no bairro São Francisco. Acompanhe. Lemos TV, para todo mundo ver, no mundo todo. Olha aqui. A Rua José Rosa, essa rua que nós mostramos várias vezes em reportagens no programa Maranhão em Debate, na Lemos TV. E a rua estava só o chão, só buraco e lama, buracos e lama. E aí agora a prefeitura enviou esse paliativo. Está aqui, ó. Foi enviado aqui, carradas de pissarra. Deram aqui uma terraplanagem, fizeram uma terraplanagem e aí deu uma melhorada aqui na rua. Não sabemos se vai ficar só nisso. O correto seria passar a massa asfáltica, tá certo? É aquela história que minha avó dizia. Pedra... Não, não é assim que ela dizia. Ela dizia assim: água mole em pedra dura, tanto bate até que fura. Tá aí. Nós fizemos vários vídeos, várias matérias, pois terminou mexendo com o coração do prefeito, do secretário de obras, e aí aconteceu. Tá aí, ficou bem melhor. Vamos elogiar o prefeito, mas isso aqui não resolve. Isso aqui é só um paliativo. Agora vamos lá na rua 12, para mostrar como ela está, e vamos ver se a prefeitura vai fazer alguma coisa.
2: Meus amigos e internautas do programa Maranhão em Debate. Agora nós estamos na Rua 12. Para você que não mora aqui no bairro São Francisco, é um segmento da Rua José Rosa. Olha como está. Esta rua já era para estar prontinha, arrumadinha, porque falta de pedidos. Não é. Os pedidos foram feitos desde o governo do ex-prefeito Francisco Nagib, um dos piores governos que nós já tivemos na cidade de Codó, no município. Aí se passou aí o governo de Dr. José Francisco, que também não fez absolutamente nada por essa rua. Agora vamos ver se o atual prefeito tem coragem de vir fazer aqui o trabalho, recuperar essa rua, porque as águas pluviais, elas passam aqui e descem para a rua José Rosa. Então, se não for feito um trabalho bem feito, quando começar o inverno, desce tudo na enxurrada. A verdade é essa. Repórter Lemos, Lemos TV, para todo mundo ver, no mundo todo.
0: Então, você que é morador do bairro São Francisco, da rua José Rosa e também da rua 12 do Conjunto Coab Vereda, para você se situar mais, a rua 12 é uma sequência da rua José Rosa. Então vamos esperar agora que o prefeito faça alguma coisa pela rua 12. Se não fizer, porque não quer? Porque dinheiro tem. Eu vi o carrinho construções hoje em uma lotérica e eu me lembrei disso aí. Ele dizia, não quer fazer, mas dinheiro tem. E tem o dinheiro mesmo, é verdade. O prefeito não está fazendo porque não quer, porque dinheiro tem. Vamos aguardar o prefeito dar uma arrumadinha também aqui na Rua 12, aí nós vamos elogiar. É claro e evidente. Meus amigos, olha, duas pesquisas eleitorais no Maranhão serão divulgadas na próxima semana. Vamos ver como é que está o Braide, o Felipe Camarão, esses postulantes ao Senado, não é? E também o Orleans Brandão. Então vamos lá. Olha, o atual cenário eleitoral do Maranhão será avaliado por mais duas pesquisas eleitorais que serão divulgadas na semana que vem. E nós vamos divulgar aqui no programa Maranhão em Debate. Além da pesquisa econométrica contratada pelo Jornal Pequeno, que o blog já destacou, teremos um outro levantamento que será divulgado pelo IPPI, contratado pelo Café Quente Produções. Pai, será que esse Café Quente tem condições de pagar uma pesquisa? Hein? Será que não tem gente por trás aí, não? A pesquisa econométrica ouviu 1.598 eleitores nos quatro primeiros dias do mês. A tendência é que o levantamento seja divulgado no dia 12 de junho, perdão, de julho. Já a pesquisa IPPI ouvirá 1.500 eleitores entre os dias 8 e 12 de julho, sendo divulgada no dia 13 de julho. Então, dia 12 e dia 13, se prepare, porque vem uma pesquisa aí arrebentando, mostrando como é que está a intenção do eleitorado maranhense para as eleições de 2023, deve sair aí para presidente da República, quem é que está na frente? Então você vai acompanhar tudo aqui no Maranhão em Debate. Olha, decidido, Pedro Lucas será lançado segundo senador na chapa de Orleans Brandão. O grupo político do governador Carlos Brandão bateu o martelo e definiu o deputado federal Pedro Lucas Fernandes, do União Brasil, como candidato ao Senado na chapa encabeçada por Orleans Brandão, do MDB. Com a decisão, o grupo governista fecha a composição majoritária para as eleições de 2026. O outro postulante ao Senado na chapa de Orleans Brandão é o Everton Rocha, do PDT. Então vamos aguardar, ver como é que vão se agasalhar até as convenções. O Braide ainda não anunciou apenas um pré-candidato ao Senado, né? E a vice. E aí vamos ver se vai haver ainda mudanças também lá na chapa de Felipe Camarão do PT. Parece-me que um dos candidatos ao Senado lá é a Elisiane Gama, que se filiou no PT. Então vamos aguardar aqui no programa Maranhão em Debate, que você vai acompanhar todos os detalhes da corrida rumo ao Palácio dos Leões. 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Nós vamos para um rápido intervalo comercial e a gente volta já já.
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0: Alô, você, agora é hora da polícia, das polícias. É, agora você vai ver, saber o que é confusão aqui no programa Maranhão em Debate, o submundo do crime, as informações, as tretas, as mutretas e muito mais. Vamos começar aqui com o blog do Maílson Reis. O indivíduo é preso suspeito de estuprar a própria filha de 12 anos. Você já imaginou? Um pai estuprando a própria filha. É mais do que um tarado, vagabundo, que tem que ir para as grades. E lá nas grades, você sabe o que, que acontece com esse pessoal, né? Ele é simplesmente rangado. É rangado lá na cela. Entrou na cela, a turma bate palma. Chegou! É nós! Pois é. É as informações que nós temos, que os detentos, quando entra um estuprador, eles brincam logo, né? Coitado de algumas partes do corpo de estupradores que são presos aí nas penitenciárias. Tem uma parte lá que sofre. Eu não sei qual é, não me interessa qual é. Mas tem uma parte que sofre e você tem que pensar bem. Estuprar a própria filha de 12 anos, rapaz. Olha, a Polícia Civil do Maranhão cumpriu na última quinta-feira, ontem, né? Hoje, é hoje, programa aqui ao vivo. Olha, um mandado de prisão preventiva contra um indivíduo suspeito de estuprar a própria filha, uma menina de 12 anos, no município de Icatu. Conheço essa cidade, já fui lá. Icatu, a cerca de 115 quilômetros da capital maranhense, São Luís. De acordo com as investigações, foram colhidos depoimentos e reunidos elementos como prints de conversas e áudios em que o suspeito teria confessado o crime. Além disso, segundo a polícia, outras provas consideradas relevantes também foram anexadas ao inquérito policial. Com base nas evidências reunidas, a Polícia Civil solicitou a prisão preventiva do investigado, que foi decretada pela Justiça do Maranhão. Em seguida, as equipes realizaram diligências na região e localizaram o suspeito e ele foi preso. A prisão, o homem foi encaminhado ao sistema penitenciário do Maranhão, onde permanece à disposição da Justiça. Se arrebentou. Olha, a ação rápida da polícia frustra assalto em comércio de Timbiras. A violência está solta no Maranhão. Eu não estou falando aqui da violência no sul do Maranhão, não, mas depois nós vamos dar destaque também. É. Aquela região ali de Santa Inês, também a violência é todo dia. E o governador do Maranhão tem que dar uma pisada no freio aí na violência. Porque ele que está com as rédeas da segurança do estado do Maranhão. E a violência é desse jeito. Aí o governador tem que ter um trabalho técnico, tem que ter polícia, tem que ter tudo para coibir, para aniquilar a violência. Está demais. Eu não estou aguentando mais esse negócio aqui, não, sinceramente. Olha, então vamos lá. Vamos rolar um vídeo aí, lá da cidade de Timbiras, onde um foi morto em confronto com os policiais, segundo a matéria, e outros ficaram feridos. Vamos conferir na matéria lá da cidade de Timbiras. Vamos conferir. Ah, esse aí deve ter trocado tiros com a polícia, reagiu à chegada dos policiais. Aí, veio a óbito, sucumbiu. Aí, ó. Olha aí. O outro ali preso, né, já com as pulseiras de Roberto Carlos. Olha a situação. Pai, não adianta. Vamos trabalhar. Tem trabalho. Se não tem trabalho, tem Bolsa Família. Mas não vamos enveredar pelo crime, pelo roubo. Aí o cara vai roubar, é o trabalho dele, roubar. vai roubar, assaltar, olha o que dá isso aí, ó. Aí. É triste a situação dessa juventude do Maranhão. É triste, é muito triste. A gente vê os jovens sucumbindo, morrendo, tudo novo, que poderiam ainda trabalhar, render muito para a nação, para o país, para a família, mas estão descendo nas cordas. A realidade é essa, está aí. Cidade de Timbiras, com mais um morto e vários feridos em ação da polícia contra os criminosos. Está aí. Você acompanhando tudo aqui no programa Maranhão em Debate. As imagens vindo da cidade de Timbiras. Violência, cidade pequena com alto índice de violência. Olha, uma ação rápida da Polícia Militar frustrou um assalto a uma panificadora no centro de Timbiras na tarde desta quarta-feira. Segundo informações repassadas pela Polícia Militar, a guarnição foi acionada via Copom, após três suspeitos oriundos de Codó. Olha, saíram daqui de Codó, invadiram o estabelecimento. Ao chegar ao local, os policiais flagraram um dos envolvidos recolhendo dinheiro no caixa. Rapaz, é melhor trabalhar. Ele obedeceu a ordem de prisão, largou a arma e se entregou. Os outros dois suspeitos fugiram pelos fundos do comércio e invadiram uma residência próxima, onde houve cerco policial. De acordo com a Polícia Militar, a dupla tentou reagir armada e resultando em troca de tiros. Um dos suspeitos morreu no local e outro foi atingido na perna, sendo socorrido pelo SAMU. E adianta estar entrando no mundo da violência? Não era melhor trabalhar, não? O que você acha? Eu acho que era melhor trabalhar. É melhor trabalhar do que entrar para o mundo do crime. Meu amigo, para finalizar, fechar aqui o bloco da espoliça, médico é preso suspeito de estuprar adolescente dentro de consultório em posto de saúde. Mas você já pensou? O médico está prestando serviço para a coletividade, para o povo. O posto de saúde é público e ele aproveitou ir lá com a adolescente no consultório. Pessoal, na fila esperando ser atendido e ele lá, mas a menina. Rapaz, é muito velho, é muito cara de pau. Talvez ele já é reincidente, né? Assim, né? Praticava já várias vezes, não tinha nenhum problema, eu não sei. Vamos ver aqui a matéria. Você vai acompanhar conosco. Olha, um médico da Rede Municipal de Saúde foi preso na manhã desta quarta-feira em Açailândia, na região tocantina do Maranhão, suspeito de estuprar uma adolescente de 14 anos dentro do consultório. O caso aconteceu no dia 27 de junho em um posto de saúde da cidade. De acordo com a Delegacia Especial da Mulher, a adolescente contou que foi levada pela mãe para uma consulta. Durante o atendimento, o médico pediu que a mãe saísse da sala e trancou a porta. Em seguida, teria mandado a paciente tirar a roupa e manteve relações sexuais com ela. Rapaz, mas vamos dar cara de pau um cara desse, um médico desse. É bandido, vagabundo, pilantra. Rapaz, mandou a mãe da menina sair, rapaz. Será se a Sailândia é cidade de muro baixo? É. É para mandar cara de pau. Se ele tivesse só ele e a menina, tudo bem. Não, tudo bem não. Isso aqui não é. Nós estamos fazendo apologia ao crime, não. Mas digamos que ela entrou sozinha lá e aí ele já tinha coabitado com ela, tal. Mas o médico diz, olha, a mãe saia, vai ficar lá fora que eu vou atender aqui a sua filha. E aí ele estuprou a menina dentro do consultório público. É digno de uma cadeia daquelas, aquelas cadeias mesmo que arrebenta a boca do balão. Não dá pra aguentar, não. Bloco da Espolícia volta na segunda-feira aqui no programa Maranhão em Debate na Lemos TV, pra todo mundo ver. 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Meus amigos, nós vamos agora para um rápido intervalo comercial e a gente volta já já com mais informações e você vai acompanhar. Tem uma rádio nova aí que pode, a qualquer hora, estar aí no dial do seu radinho de pilha. É já já. A gente volta já. 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
0: 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Meus amigos, olha, nós fizemos uma matéria ontem sobre um buraco que se encontra na rua S. Silva. E esse buraco vem lá se arrastando. A prefeitura foi lá, olhou e nada. E ontem nós rodamos uma matéria aqui, deixando claro que a população, os moradores estavam se mobilizando. Eu acho que ainda estão, né? Acho que não mais, né? Estavam se mobilizando para comemorar 3 meses sem o retorno da Secretaria de Infraestrutura, do prefeito, para fazer alguma coisa ali no canal da Água Fria que corta a rua S. Silva. Eles estavam aí se preparando para fazer um bolo, comemorar 3 meses, um bolo grande, gigante, com festa aí. Parabéns, bater palmas, né? Pois não é que nós fizemos a matéria ontem e hoje você já vai conferir que lá as manilhas já chegaram. Esse aqui, conforme diz o Alberto Baus, é jornalismo de resultado. Acompanhe. Olha lá, ah tá, olha lá. Acompanhe a foto lá, viu? Já chegou agora à tarde, umas manilhas zona bem grandona, enorme. Eu acho que aí não é paliativo. Aí é definitivo. E para isso a gente quer agradecer. E o prefeito sempre, quando faz uma coisa boa, a gente agradece, né? Claro, é claro. Tá aí. Pois é. Água mole em pedra dura, tanto bate até que fura, tá resolvido. Você vê aí, ó. Olha lá, uma outra foto das manilhas, o guincho, a máquina lá retirando de cima da caçamba. Agora sim, vai acontecer, vai começar a obra. Esperamos que eles não só coloquem as manilhas lá e daqui a 3 meses é que vão começar o serviço. Não é assim que nós esperamos, tá bom? Tá bom, então. Beleza! Meus amigos, agora vamos chamar a nossa matéria aqui, vamos chamar... O que nós temos ainda, produção? Nós temos o trem, né, pai? Nós temos o trem. Olha, o trem tem que ter um prefeito em Codó que tenha aqueles negócios roxos para poder resolver a parada. Esse trem continua perturbando a vida dos codoenses. Se tivesse uma lei, se a Câmara Municipal de Codó já tivesse votado uma lei impedindo que ele passasse ali meio-dia, sempre é meio-dia, que o povo está indo e voltando para a escola, para o trabalho, ao trem, ó, bem no meio. Se não fosse lá o viaduto Adoaldo Gomes, construído por Biné Figueiredo, aí nós estávamos, era torrado, de sol. Né? Vamos acompanhar a matéria que a gente fez antes de ontem, né? Ali na linha férrea. Ó o trem de novo aí, acompanhe.
2: Olá pessoal, mais uma vez o trem está perturbando a vida dos codoenses. Isso aqui é uma imoralidade, isso aqui é uma falta de respeito para com os...

Jesus é apresentado de diversas formas em toda a Bíblia. De forma mais específica, no Evangelho de Marcos, ele é apontado como um servo. Do capítulo de número 1 ao capítulo de número 7, curas, libertações, o mar se acalmando, uma amostra do poder dele. No capítulo 8, surge uma pergunta interessante. Jesus se direciona aos seus discípulos e diz: quem os homens dizem que eu sou? Só que essa não é a questão mais marcante desse diálogo. Agora Jesus vira para os discípulos e diz: e vocês? Quem vocês dizem que eu sou? O que Jesus está dizendo é: tudo bem. Se para eles eu sou somente aquele que cura, tudo bem. Se para eles eu sou somente aquele que acalma a tempestade, tudo bem. Se para eles eu sou somente aquele que multiplica a comida, tudo bem.

0: Assim diz a Bíblia.
1: Palavra que renova e transforma. Assim diz a Bíblia. Ensina-nos a contar os nossos dias de tal maneira que alcancemos corações sábios. Salmo 90, 12. Não muda de estação. Já mais sabedoria do alto.
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1: É, minha gente, final de semana, em sexta-feira, 10 de julho de 2026. Mais um Acredite Se Quiser no ar por aqui. Jovem paga R$16 por camisa de basquete em brechó e descobre que ela vale até 1,3 milhão de reais. Pois é, isso nos Estados Unidos, né? O Kim Brown, morador de Portland, no Oregon, comprou uma camisa de basquete dos Lakers com o nome Chamberlain atrás, num brechó da loja da Gold Hill, em janeiro. Pela peça, ele pagou $3.07, né? R$16. O jovem de 19 anos não tinha ideia, entretanto, que havia adquirido uma preciosidade. A camisa de aquecimento amarela e roxa foi realmente usada pelo astro da NBA, Wilt Chamberlain, nas finais de 1972. Após Kim postar a foto da camisa no Instagram, um especialista da casa de leilões, Sotheby's, se interessou. A peça foi autenticada como original. Resultado? Em leilão marcado para 20 de julho, a camisa de Chamberlain, recordista de pontos 100 num só jogo da NBA em 1962, deve ser arrematada entre $150 mil, R$778 mil, e $250 mil, cerca de R$1,3 milhão, né? E o mais curioso é que antes de Kim, uma outra pessoa havia selecionado a camisa numa pilha de roupas na Gold Hill, mas acabou desistindo dela e a devolveu bem à frente do sortudo, né? De acordo com reportagem da emissora WLB3. Ai, ai, ai, viu? Que coisa impressionante, gente. Eu sou Kleber Salles, esse foi o nosso Acredite Se Quiser. Daqui a pouco a gente volta com a nossa última notícia desta sexta-feira.
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1: Mais um Acredite Se Quiser por aqui. Olha, a Ana Barron, conhecida como nas redes sociais, né, como a Garota Bagre, faz sucesso com mais de 8 milhões de seguidores ao mostrar um estilo incomum de pesca. Ela captura grandes peixes usando apenas as mãos, sem vara, anzol ou rede. Natural do Alabama, nos Estados Unidos, Ana também pratica caça com arco e flecha e costuma impressionar os fãs com exemplares gigantes, incluindo um enorme peixe jacaré que viralizou nas redes. A influenciadora conta que aprendeu as atividades ao ar livre ainda na infância, acompanhando o pai em pescarias e caçadas. Essa jovem tinha que ir pro Guinness, rapaz, pegar, pescar peixe com as mãos, hein? Olha que coragem, rapaz. Eu sou Kleber Salles e esse foi o nosso Acredite Se Quiser desta sexta-feira. Grande abraço!
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3: 15 horas e 59 minutos.
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7: Pra você, desejo uma ótima sexta-feira. A partir de agora vai começar mais um programa Forró Mania. Este programa onde eu, locutora Patrícia Vieira, toco pra você curtir o melhor deste ritmo dançante e alegre que é o forró. Forró Mania desta sexta está começando.
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0: Você está ouvindo a programação do Forró Mania. Por aqui, só o melhor do forró pra você. Continue sintonizado, eu volto em instantes com muito mais.
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0: Voltei trazendo pra você mais músicas na programação do nosso Forró Mania. Espero que esteja curtindo. Agora tem mais.
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Essa é a programação mais alegre do seu rádio. Estamos ouvindo Forró Mania com o melhor deste ritmo dançante. Em instantes eu volto com mais, não saia daí. 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
8: De volta à melhor programação de forró do seu rádio, é o Forró Mania, com a minha apresentação, locutora Patrícia Vieira. Este programa é feito com muito carinho para você curtir o melhor deste som que agita o povão. Forró Mania continua, curte aí!
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1: Chegando ao final, mais um programa Forromania. Que bom foi te fazer companhia com este ritmo alegre e dançante que é o forró. Amanhã tem mais pra você. Um grande beijo e até lá!
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6: 16:51.
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1: Pra você, desejo uma ótima sexta-feira. A partir de agora vai começar mais um programa Forró Mania. Este programa onde eu, locutora Patrícia Vieira, toco pra você curtir o melhor deste ritmo dançante e alegre que é o forró. Forró Mania desta sexta está começando.
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1: 17 horas e 1 minuto.
2: Opa, minhas compadres, minha filha, aqui é o Chico Lorco. É um velho de 89 anos, que nunca morreu, nem tem verde que morre. Tô chegando debaixo do pé do Cogiro pela Rádio Lema FM. De Corte do Maranhão, Partido do Brasil. É isso aí, minhas compadres, minhas comadres. É, meu filho, é o rei que nunca morreu, não tem verde que morre. É cachaça jerebito. É cachaça jerebito, meu filho, feito no pau do capucho, não bate comigo no chão, mas roubado com todo mundo. É cachaça feita na cana torta. É o bebo com meu dinheiro, rapariga puta do cabaré da Chica que se importa. É, meu filho. Ave Maria, o canalho, viu? É, meu filho, diz que cachaça mata um corno desse, mas mata, não, meu filho. Se a gente beber, morre. Se não beber, morre também. É, tem que morrer de goelas lubrificadas. É, meu filho, já tirou as bicharadas, meu filho. Tira o cachorro, tira o pato, tira tudo aí, meu filho. De dentro do jacaré, que estão tudo sufocado. Pra que eu posso trazer o primeiro forró dessa tarde maravilhosa? Aumenta o volume do seu radinho. Meu compadre, minha comadre, meu filho. Aumenta, escarcar o bicho aí, meu filho. O volume do rádio, meu filho. É o volume do rádio. Pode escutar, que você tá ligado no maior forrozão do Chico Lorco. É isso aí, compadre. Aumenta, escarcar.

começando um cabra velho desmantelado da chibata grande, que eu tô entrando aqui pra falar com todos vocês que estão escutando, cabra mais caceteiro na rádio, mais bonita, mais linda, que mais cresce em todo o Maranhão, Lemos FM, pensa, alô, meu povo de todo o meu Maranhão.

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5: Opa, meus compadres, minhas compadres, meu filho, Chico Lopes tá de volta. Pela Rádio Lemos FM de Codó, Maranhão. Pra toda essa rapaziada boa de mundo, meu Deus, um abraço. Especial do rei aqui, meu filho, Chico Lopes. Por aqui, companheiro, aí mandando a lupa toda essa rapaziada e botando seu sucesso, botando os esqueleto pra remexer. É isso aí, meu companheiro, aí vamos remexer, vamos remexer, vamos remexer. Bota, meu filho, bota, mano.
6: Pois é, eu tava falando outro dia. Eita, rapaz, não tem coisa melhor não do que você dar cagada depois da chuva, rapaz. Eita, meu povo! Alô, alô, alô, meu... Eita, meu povo! Alô!

por todo. Eita, alô, meus caceteiros, surtendo a Rádio Leme FM, a rádio mais caceteira do Maranhão, rapaz. Eita, abraça pro meu compadre Lino. Pensa no cabra desmantelado.

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6: 18 horas e 3 minutos.
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8: Vamos para os destaques de hoje aqui no programa Maranhão em Debate, na Lemos TV, para todo mundo ver no mundo todo. A manchete de número 1, Partido Novo, apresenta documentário sobre Jair Messias Bolsonaro na CDL de Codó. A manchete número 2 é a Number 2. Fizemos matéria ontem sobre o buraco da rua S. Silva e hoje as manilhas chegaram lá. A manchete de número 3 é a Number 3. Polícia. Médico é suspeito de estuprar adolescente dentro de consultório em posto de saúde. É grave? A manchete número 4 é a Number 4. Chapa de Orleans Brandão escolhe os dois pré-candidatos ao Senado da República. E a manchete de número 5 é a Number 5. Matriz africana. Codó tem a maior concentração de terreiros de Umbanda. Somente Codó é assim. E o dia do Terecô foi adiado. Com estas e outras, está no ar o seu programa Maranhão em Debate. Compartilhe o nosso programa, dê o seu like e também se inscreva. Estamos juntos. Um abraço aqui para a quem está com a gente aqui. A Telda falou que está acompanhando o programa sempre. E agora você está com a gente. Com estas e outras, está no ar o programa Maranhão em Debate.
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8: Alô, você, haja comentários, não é? Todos os dias, quando nós estivermos aqui, tem que ter um comentário. E hoje nós vamos falar sobre a Rua do Puraqué, ou Rua do Puraqué, na cidade de Codó. Você que é codoense, está em Manaus, em São Luís, em São Paulo, em Caldas Novas, está no Canadá, está também em Atlanta, nos Estados Unidos. Aquele abraço, vamos falar de uma rua de Codó. A Rua do Puraqué parece até quase um puraqué mesmo, né? Um puraqué. Pois é, ela é meia torta. Ela começa na Avenida Santos Dumont e finda no final do bairro Codó Novo, sentido Escola Agrotécnica, ou IFMA. Pois é, esta é a Rua do Puraqué. Por que que nós escolhemos a Rua do Puraqué para a gente fazer alguns comentários. E você pode nos ajudar a fazer comentários, também é evidente, em nossa plataforma. É que a Rua do Puraqué, para começar, tem um nome meio que assim inusitado. Por que Rua do Puraqué? Nós fomos buscar as informações e não conseguimos sucesso. Por que Rua do Puraqué? Mas quem sabe, em uma outra oportunidade, a gente possa falar por que escolheram o nome de Rua do Puraqué. O que tem a ver a rua com o peixe puraqué? Pois é, o puraqué, ou enguia da Amazônia, é um peixe amazônico famoso por produzir choques de até 860 volts. Seu nome em tupi significa o que faz dormir. Termina matando. Embora pareça um enguia, é uma espécie de peixe elétrico de água doce parente dos bagres, melhor dizendo para você. Então, as baterias naturais, cerca de 80% do corpo do animal é composto por eletrócitos ou eletrócitos, células musculares modificadas que funcionam como pilhas. Já pensou? Pois é, o peixe elétrico dá cada sapatada, o cara pega um choque, se arrebenta todinho, se o rio for fundo, a pessoa termina morrendo, porque a lapada é doida, né? O choque é maluco. Pois é. Mas não é só isso que nós queremos falar da Rua do Puraqué, em Codó, no bairro Codó Novo. Nós queremos falar também sobre o que foi feito agora lá pela administração Fé, Trabalho e Futuro, comandada aí pelo prefeito Francisco Carlos de Oliveira. Assim, nada contra a massa asfáltica que colocaram ali naquela rua. Mas, no nosso ponto de vista, deveria ter sido feito um trabalho bem feito, não é? Quebrar a ponta de algumas calçadas, colocar o meio fio, a sarjeta, depois passar um calzinho ali. Oh, ficava linda demais a rua. Mas simplesmente colocar o asfalto. Tem lugar que o asfalto não chega à totalidade na largura da rua. Então ficou um trabalho assim, meio que pela metade. Não ficou um trabalho bem feito. Isso mancha a imagem do prefeito, que na sua empresa a gente sabe que as coisas são bem feitas. Tudo bem feitinho. Ele prima pela perfeição. Entretanto, o que está sendo feito, o que foi feito na Rua do Puraqué, não foi aquele trabalho primoroso, não é aquele trabalho bem feito, criterioso. Foi aí um negócio assim meio que jogado lá de qualquer jeito, né? Então, principalmente naquele pedacinho ali do semáforo da Rua São Luís até lá no início da avenida, vamos dizer assim, lá da casa do seu Manuel, do seu Manel, que fosse feito esse trabalho que eu estou falando aqui, com meu fio, sarjeta e etc. Aí ficaria bem bonitinha. Mas não deveria ser feito só de lá, não. Lá do início mesmo. Lá da Avenida Santos Dumont. Aí sim. Porque aquela rua ela é muito importante. De manhã, os alunos do IFBA vão para a escola passando, eles trafegam pela Rua do Puraqué. E a outra coisa que me chama a atenção sobre a Rua do Puraqué é que o que foi plantado após a casa do radialista Mãozinha para frente, no canteiro, foi palmeiras. Eu não sou contra a palmeira, inclusive tem um comentário que nós não ajeitamos, né? Não deu para, né? Agora que eu me lembrei do comentário, né, que está rolando aí nos grupos de WhatsApp. Não tem como não, né, produção? Tem não. Beleza, então deixa para uma outra oportunidade. E aí, plantaram, o prefeito autorizou o plantio de palmeiras. Não tem nada a ver, meu prefeito. Eu não sou contra a sua administração, mas a coisa é pública. Eu tenho o direito de me manifestar sobre algumas coisas da sua administração. E como eu, muita gente não concorda com aqueles canteiros protegendo Palmeiras. Porque Palmeiras não dá sombra. Qual é a sombra que Palmeiras dá? É? Praticamente nada. Ainda tem mais. Uma Palmeira daquela, quando crescer, se ela cair por cima de um carro, de uma criança, de uma pessoa, quando ela já estiver um pouco mais velha, é tragédia total. Então era para plantar, era lá, Oiti, né? Oiti não dá muita, muita sombra, né? Oiti, rapaz, o Oiti é um negócio espetacular. Aí, Pau D'Arco, sei lá, eu não sei aqui indicar para você, mas tem muitas árvores que dá uma sombra enorme, é um sombreiro natural. E aí vão plantar palmeiras. E eu critiquei aqui quando da administração do saudoso prefeito Ricardo Asche, que plantou na Avenida Augusto Teixeira macaúba. Agora você já pensou colocar macaúba numa avenida? Foram todas retiradas, porque a macaúba, qual é a sombra? Tem espinho, gera espinho, problemas. Mas colocaram lá. E eu critiquei naquele momento ali. E estou criticando também o atual governo por colocar palmeira. Não tem nada a ver uma coisa com a outra. Não tem nada a ver. Era melhor arrancar aquilo ali e plantar plantas que dá sombra. Codó é uma cidade muito quente. E o prefeito tinha que olhar esse lado da cidade. Agora não. Estão cortando árvores, cortando mais árvores da cidade. E as que vão plantar, planta é palmeira. Rapaz, Rua do Puraqué não merece isso. Comentários hoje sobre a Rua do Puraqué no Codó Novo.
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0: É assim mesmo, tá todo mundo ligado aqui no programa Maranhão, em debate na Lemos TV, para todo mundo ver do mundo todo. 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Mas, meus amigos e minhas amigas, todo mundo ligado com a gente, eu quero aqui chamar a atenção para você acompanhar uma matéria bem legal que nós fizemos ontem, por ocasião da caravana de Bolsonaro, também da Flávia Berthier, que se instalaram ali na CDL e fizeram a apresentação do documentário sobre o ex-presidente Jair Messias Bolsonaro. Eu assisti, muito bom, uma hora de duração, e lá esteve ali a cúpula do Partido Novo, muita gente, e nós vamos acompanhar a matéria que nós fizemos ontem ali no interior da CDL de Codó. Acompanhe.
1: Lemos TV para todo mundo ver. Nesse momento, encerrou a apresentação de um documentário sobre a vida, a luta de Jair Messias Bolsonaro, aqui na CDL de Codó. E agora, é a foto oficial aqui no CDL, onde as pessoas vieram prestigiar e assistir o documentário, e se acompanhando tudo aqui na Lemos TV, para todo mundo ver. Aí, você acompanhando o registro.
2: Foi, esse agora momento. Você é o tá certo, então.
1: Hoje eu vou acompanhar. Olha aí. Ex-presidente Jair Messias Bolsonaro. Uma caravana, ele está rodando no Maranhão.
2: Isso tem alguém?
1: É a colisão dos dois. Acho que é. Vamos ver.
3: Falavam que Bolsonaro é racista. Você começou a andar com o Bolsonaro, ele levar você para tudo enquanto é canto, para quebrar essa coisa de que ele é racista. Eu falei, cara, qual foi o fato que você tem que caracteriza que já inicia o Bolsonaro racista? Nenhum. E falaram que era só para ser eleito. Como que já inicia o Bolsonaro? Como que já inicia o Bolsonaro é racista? Se utilizou a minha imagem para ser eleito, todos os líderes, todos, Trump, Putin, Xi Jinping, o príncipe da Arábia Saudita, todos, ele sempre me apresentou como irmão. Falava que é um parlamentar e falava que é irmão. Era reservado, a troco de quê? Ele ia falar que era irmão.
1: Aí, pessoal, aí a foto oficial é depois que foi apresentado o ex-presidente Jair Bolsonaro. Todo mundo vê aqui no YouTube. Bom demais.
0: Participou a Rejane, pré-candidata a deputada federal, prestigiando, participando desse momento festivo, político, cívico aqui na CDL. Você sai daqui fortalecida, mais preparada para a luta?
4: Hoje foi a exibição aqui, né, do documentário Conexão de Destino, na nossa CDL aqui de Codó. Podemos ter a oportunidade de prestigiar esse momento tão importante, né? Onde aqui relatou a trajetória política, né, do Bolsonaro, do ex-presidente Bolsonaro, e também alguns trechos da sua vida pessoal. Então a gente realmente se fortalece quando a gente vê esse momento, esse documentário. gente realmente sabe que nós estamos no caminho certo, aonde foi relatado vários pontos a qual nós defendemos, que é pátria, família, liberdade, e isso ele pôde realmente nos mostrar que é possível sim fazer uma política diferente, uma política de verdade no nosso país.
0: O Maranhão, pelo que você olha, vê, sente, o Maranhão é Bolsonaro?
4: Olha, o Maranhão, as últimas pesquisas já estão demonstrando, né, que o Maranhão está avançando. E a gente pode ver que esse documentário, ele veio primeiro para o Maranhão. Isso aí foi uma das coisas que o Flávio Bolsonaro falou, né, e ele realmente relatou que o Nordeste, o Maranhão, ia começar esse documentário pelo Maranhão, e assim está acontecendo. Já somos a 8ª cidade, né, a receber esse documentário, e a gente sabe sim que o Maranhão tem jeito sim, e é Bolsonaro, Flávio Bolsonaro e Laércio Bonfim, senador, todos da direita. A gente sabe que a direita está se fortalecendo e cada dia que passa vai melhorar.
0: Para encerrar, você acha que essas apresentações que já foram feitas e que serão feitas ainda por vários outros municípios, isso vai produzir frutos e mais frutos positivos para a direita no Maranhão?
4: Com certeza. A exibição desse documentário, ele realmente mostra a trajetória política de um candidato de direita e que sim, é possível fazer a política séria, a reforma da política, não só no Maranhão, mas no Brasil inteiro.
0: Flávia Berti aqui na Lemos TV, para todo mundo ver. E aí, Flávia, como é que foi a receptividade?
4: Brasil inteiro.
0: Flávia Berti aqui na Lemos TV, para todo mundo ver. E aí, Flávia?

0: amor à nossa pátria, hoje está preso, né, injustamente preso. Mas nós estamos aqui, firme. Nós somos a voz do presidente Bolsonaro. Nas últimas reuniões que nós tivemos, ele dizia o seguinte, lemos, ele falava assim, olha, eu sei que eu vou ser preso, mas deem continuidade, não parem. Tem continuidade, é o que nós estamos fazendo, o presidente mandou, está mandado, o capitão falou, está falado, e nós estamos aqui sendo a voz do nosso presidente por todo o Maranhão. A Coalizão dos Destinos está sendo um sucesso por onde nós estamos passando.
1: Quantas cidades vocês já passaram?
0: 8 cidades, né? Já passamos em 8 cidades. Vamos dar continuidade, saindo aqui de Codó, nós vamos para Coroatá, Chapadinha, São Bernardo, São Mateus, Miranda, Açailândia, Faíza, minha querida Faíza, e assim, Santa Luzia e muitas outras cidades ainda. Vamos em todos os lugares mais remotos, aldeias indígenas, quilombolas. Tamo aí, a qualquer momento a gente chega na sua cidade.
1: Obrigadão aí pela entrevista.
0: Tamo junto.
1: Tá aí, meus amigos, a Conexão Destino, comandada aí pela a Flávia Berthier, né? E foi uma reunião muito legal, muito, muito participativa. E vamos ver como é que fica aí as eleições, porque as eleições estão chegando. Vamos ver como é que vai ficar a direita, como é que vai ficar a esquerda. Do lado da direita nós temos o pré-candidato Flávio Bolsonaro, que é filho do capitão. E do outro lado nós temos o Lula, da esquerda. E tem outros candidatos do centro. Nós temos o Ronaldo Caiado, nós temos o Zema e vários outros. O pastor, né, o bispo Arciolo. Vai aparecer um monte de pré-candidatos e candidatos futuramente aí querendo sentar na cadeira mais importante do Palácio do Planalto. Então vamos ver como é que vai ficar. E a caravana segue. E a gente esteve lá e fez o registro aqui na Lemos TV para todo mundo ver. 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Agora é hora da gente apresentar para você. Codó é uma cidade que tem muitos terreiros de Umbanda. Agora é Terecô. A nomenclatura agora mudou. Agora é Terecô. Tá? E tem o dia do Terecô. Mas antes nós vamos saber aqui um pouco mais desta parte da cidade, que são as religiões de matriz africana. Tá? Então vamos lá. Acompanhe aí como é que é a cidade de Codó com relação a Umbanda. Alguns chamam de Macumba. Acompanhe.
2: Existe uma cidade no Maranhão com até 500 terreiros de religião de matriz africana. Para pouco mais de 100 mil habitantes, nenhuma outra cidade do Brasil tem essa concentração. Essa cidade se chama Codó, e a história dela começou muito antes de qualquer terreiro existir. O início do povoamento de Codó data de 1780. O marco inicial foi a construção de um depósito de taipa coberto de palha nas margens do rio Itapecuru. Codó foi grande produtor de algodão desde o período colonial. Mas a riqueza do algodão veio com um preço. Em 1873, a cidade tinha um contingente de 6.550 africanos escravizados. Esse povo trouxe consigo sua fé, suas entidades, seus rituais. E foi dessa raiz que nasceu o que Codó é hoje. Contam que os terreiros existiam mesmo antes da fundação oficial da cidade. A fama de capital da feitiçaria surgiu

0: porque antes dos terreiros já havia em Codó afamados feiticeiros que aceitavam dinheiro para trabalhos de vingança. Hoje são 236 terreiros de Umbanda registrados, mas somando todos os povoados da região, o número pode chegar a 500. 500 terreiros, numa única cidade. O Terecô, o Tambor de Mina, a Encantaria, tudo nasceu aqui e se espalhou pelo Brasil inteiro. Codó também é palco de outra estatística. O maior aumento de homicídios entre as cidades do leste maranhense na última década. A mesma terra que guarda os mistérios mais antigos do Brasil também guarda uma das maiores violências do interior. O sagrado e o profano dividindo o mesmo território, a mesma terra. Codó não é só macumba, não é só feitiçaria, é história, é resistência, é a fé que sobreviveu à escravidão e se tornou patrimônio vivo do Maranhão. Voz maranhense. Porque essa terra guarda mistérios que nenhum outro lugar do Brasil consegue explicar.
1: E aí, agora, como é que você se sente, você que é da Umbanda, você que está no Terecô, como é que você se sente, né? E você morar numa terra dessa, que é desse jeito. E o evangélico, como é que se sente também? E o católico? Agora, eu gostei muito aí da apresentação, né? Que Codó é essa cidade que exportou, né, muita religião de matriz africana, muita terecô, né? Mas aí a outra coisa, eu fiquei triste. Fiquei muito alegre, né? Porque Codó se destaca realmente com os terreiros. Parabéns aí para todos os pais de santo de Codó, são muito. Meu amigo Café, um abraço! Domingueiro que está doente, nós vamos lá orar pelo Domingueiro na Rua Paraguai, na tenda Santa Bárbara. Um abração também para o Café, falei do Café não. Café para o Zé Baixada, essa turma boa aí. Janaína, é a filha do Bito, um abraço para vocês que são aí. Mãe de santo e pai de santo, a Terezinha também. Essa turma bacana aí, dos terreiros, né, de Terecô, de Codó. Agora, Codó aparece como uma cidade muito violenta, né, de muitos assassinatos. É verdade. O documentário não está mentindo, não. Agora, será se havia alguma coisa com os encantados? Os encantados geram violência ou não? Né? É uma pergunta a se fazer, porque que as duas coisas estão juntas, né? A Umbanda e a violência. Mas não tem nada a ver uma coisa com a outra. Porque na Bahia tem muita macumba, né? Alguns chamam de macumba, aqui é terecu. Tem muito terecu, lá é macumba, aqui é terecu. Umbanda. No Rio de Janeiro também tem. Rapaz, no Rio de Janeiro também tem muito, hein? Muita Umbanda e muita violência. Oxalá que em Codó nós tenhamos só Umbanda, a violência não. Mas olha, eu quero chamar a atenção para você que o dia do terecu iria ser comemorado agora, dia 10, dia do Terecô. Comemorações são adiadas para o dia 24 é que vai acontecer aí as festividades comemorando o primeiro ano do dia do Terecô. Olha, o Conselho dos Terreiros e Casa de Terecô de Codó, em parceria com a Prefeitura Municipal, emitiu uma nota de esclarecimento nessa quinta-feira, ontem, para informar uma mudança importante no calendário de eventos do município neste ano de 2026. As festividades e toda a programação alusiva ao Dia Municipal do Terecô das Matas Codoenses, que seria celebrado pela primeira vez nesta sexta-feira, dia 10 de julho, foram excepcionalmente transferidas para o dia 24 de julho. Para todos os terecozeiros, boa comemoração, grandes festividades, comemore, porque só Codó tem o dia do Terecô. Meus amigos, olha, eu quero chamar a atenção para os paliativos. Se falava muito nas rádios de Codó sobre os paliativos que o governo anterior estava fazendo, o governo Cidade de Todos. Pois é, mas nós queremos agradecer o prefeito atual, Francisco Carlos de Oliveira, pelos paliativos que ele tem feito. porque nós mostramos a Rua José Rosa, Rua Calamitosa, buraco, mar, lama, várias vezes. Nós mostramos aqui na Lemos TV. Pois não é que o prefeito resolveu fazer um paliativo? Pois é. Vamos acompanhar o paliativo na Rua José Rosa, no bairro São Francisco. Acompanhe. Lemos TV, para todo mundo ver, no mundo todo. Olha aqui, a Rua José Rosa. Essa rua que nós mostramos várias vezes em reportagens no programa Maranhão em Debate, na Lemos TV. E a rua estava só o chão, só buraco e lama, buracos e lama. E aí agora a prefeitura enviou esse paliativo. Está aqui, ó. Foi enviado aqui, carradas de pissarra, deram aqui uma terraplanagem, fizeram uma terraplanagem, e aí deu uma melhorada aqui na rua. Não sabemos se vai ficar só nisso. O correto seria passar a massa asfáltica, tá certo? É aquela história que minha avó dizia, não é assim que ela dizia, ela dizia assim, água mole em pedra dura, tanto bate até que fura. Está aí. Nós fizemos vários vídeos, várias matérias, pois terminou mexendo com o coração do prefeito, do secretário de obras, e aí aconteceu. Tá aí, ficou bem melhor. Vamos elogiar o prefeito, mas isso aqui não resolve. Isso aqui é só um paliativo. Agora vamos lá na rua 12, para mostrar como ela está, e vamos ver se a prefeitura vai fazer alguma coisa. Meus amigos e internautas do programa Maranhão em Debate. Agora nós estamos na Rua 12. Para você que não mora aqui no bairro São Francisco, é um segmento da Rua José Rosa. Olha como está. Esta rua já era para estar prontinha, arrumadinha, porque falta de pedidos. Não é. Os pedidos foram feitos desde o governo do ex-prefeito Francisco Nagib, um dos piores governos que nós já tivemos na cidade de Codó, no município. Aí se passou aí o governo de Dr. José Francisco, que também não fez absolutamente nada por essa rua. Agora vamos ver se o atual prefeito tem coragem de vir fazer aqui o trabalho, recuperar essa rua, porque as águas pluviais, elas passam aqui e descem para a Rua José Rosa. Então, se não for feito um trabalho bem feito, quando começar o inverno, desce tudo na enxurrada. A verdade é essa. Repórter Lemos TV, para todo mundo ver, no mundo todo. Então, você que é morador do bairro São Francisco, da Rua José Rosa e também da Rua 12 do Conjunto Coab Vereda, para você se situar mais, a Rua 12 é uma sequência da Rua José Rosa. Então vamos esperar agora que o prefeito faça alguma coisa pela Rua 12. Se não fizer, porque não quer? Porque dinheiro tem. Eu vi o carrinho em construções hoje em uma lotérica e eu me lembrei disso aí. Ele dizia, não quer fazer, mas dinheiro tem. E tem o dinheiro mesmo, é verdade. O prefeito não está fazendo porque não quer, porque dinheiro tem. Vamos aguardar o prefeito dar uma arrumadinha também aqui na Rua 12, aí nós vamos elogiar. É claro e evidente. Meus amigos, olha, duas pesquisas eleitorais no Maranhão serão divulgadas na próxima semana. Vamos ver como é que está o Braz, o Felipe Camarão, esses postulantes ao Senado, não é? E também o Orleans Brandão. Então vamos lá. Olha, o atual cenário eleitoral do Maranhão será avaliado por mais duas pesquisas eleitorais que serão divulgadas na semana que vem. E nós vamos divulgar aqui no programa Maranhão em Debate. Além da pesquisa econométrica contratada pelo Jornal Pequeno, que o blog já destacou, teremos um outro levantamento que será divulgado pelo IPPI. contratado pelo Café Quente Produções. Pai, será que esse Café Quente tem condições de pagar uma pesquisa? Hein? Será que não tem gente por trás aí, não? A pesquisa econométrica ouviu 1.598 eleitores nos 4 primeiros dias do mês. A tendência é que o levantamento seja divulgado no dia 12 de junho, perdão, de julho. Já a pesquisa IPPI ouvirá 1.500 eleitores entre os dias 8 e 12 de julho, sendo divulgada no dia 13 de julho. Então, dia 12 e dia 13, se prepare, porque vem uma pesquisa aí arrebentando, mostrando como é que está a intenção do eleitorado maranhense para as eleições de 2023. Deve sair aí para presidente da República, quem é que está na frente. Então você vai acompanhar tudo aqui no Maranhão em Debate. Olha, decidido, Pedro Lucas será lançado segundo senador na chapa de Orleans Brandão. O grupo político do governador Carlos Brandão bateu o martelo e definiu o deputado federal Pedro Lucas Fernandes, do União Brasil, como candidato ao Senado na chapa encabeçada por Orleans Brandão, do MDB. Com a decisão, o grupo governista fecha a composição majoritária para as eleições de 2026. O outro postulante ao Senado na chapa de Orleans Brandão é o Everton Rocha, do PDT. Então vamos aguardar, ver como é que vão se agasalhar até as convenções. O Braide ainda não anunciou apenas um pré-candidato ao Senado, né? E a vice. E aí vamos ver se vai haver ainda mudanças também lá na chapa de Felipe Camarão, do PT. Parece-me que um dos candidatos ao Senado lá é a Elisiane Gama, que se filiou no PT. Então vamos aguardar aqui no programa Maranhão em Debate, que você vai acompanhar todos os detalhes da corrida rumo ao Palácio dos Leões. 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Nós vamos para um rápido intervalo comercial e a gente volta já já.
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0: Alô, você, agora é hora da polícia, das polícias. É, agora você vai ver, saber o que é confusão aqui no programa Maranhão em Debate, o submundo do crime, as informações, as tretas, as mutretas e muito mais. Vamos começar aqui com o blog do Maílson Reis. O indivíduo é preso, suspeito de estuprar a própria filha de 12 anos. Você já imaginou? Um pai estuprando a própria filha. É mais do que um tarado, vagabundo, que tem que ir para as grades. E lá nas grades, você sabe o que acontece com esse pessoal, né? Ele é simplesmente rangado. É rangado lá na cela. Entrou na cela, a turma bate palma. Chegou! É nós! Pois é. É as informações que nós temos, que os detentos, quando entra um estuprador, eles brincam logo, né? Coitado de algumas partes do corpo de estupradores que são presos aí nas penitenciárias. Tem uma parte lá que sofre. Eu não sei qual é, não me interessa qual é. Mas tem uma parte que sofre e você tem que pensar bem. Estuprar a própria filha de 12 anos, rapaz. Olha, a Polícia Civil do Maranhão cumpriu na última quinta-feira, ontem, né? Hoje, é hoje, o programa aqui é ao vivo. Olha, um mandado de prisão preventiva contra um indivíduo suspeito de estuprar a própria filha, uma menina de 12 anos, no município de Icatu. Conheço essa cidade, já fui lá. Icatu, a cerca de 115 quilômetros da capital maranhense, São Luís. De acordo com as investigações, foram colhidos depoimentos e reunidos elementos como prints de conversas e áudios em que o suspeito teria confessado o crime. Além disso, segundo a polícia, outras provas consideradas relevantes também foram anexadas ao inquérito policial. Com base nas evidências reunidas, a Polícia Civil solicitou a prisão preventiva do investigado, que foi decretada pela Justiça do Maranhão. Em seguida, as equipes realizaram diligências na região e localizaram o suspeito e ele foi preso. A prisão, o homem foi encaminhado ao sistema penitenciário do Maranhão, onde permanece à disposição da Justiça. Se arrebentou. Olha, a ação rápida da polícia frustra assalto em comércio de Timbiras. A violência está solta no Maranhão. Eu não estou falando aqui da violência no sul do Maranhão, não, mas depois nós vamos dar destaque também. É. Aquela região ali de Santa Inês, também a violência é todo dia. E o governador do Maranhão tem que dar uma pisada no freio aí na violência. Porque ele que está com as rédeas da segurança do estado do Maranhão. E a violência é desse jeito. Aí o governador tem que ter um trabalho técnico, tem que ter polícia, tem que ter tudo para coibir, para aniquilar a violência. Está demais. Eu não estou aguentando mais esse negócio aqui, não, sinceramente. Olha, então vamos lá. Vamos rolar um vídeo aí, lá da cidade de Timbiras, onde um foi morto em confronto com os policiais, segundo a matéria, e outros ficaram feridos. Vamos conferir na matéria lá da cidade de Timbiras. Vamos conferir. Esse aí deve ter trocado tiros com a polícia, reagiu à chegada dos policiais. Aí, veio a óbito, sucumbiu. Aí, ó. Olha aí. O outro ali preso, né, já com as pulseiras de Roberto Carlos. Olha a situação. Pai, não adianta. Vamos trabalhar. Tem trabalho. Se não tem trabalho, tem Bolsa Família. Mas não vamos enveredar pelo crime, pelo roubo. Aí o cara vai roubar, é o trabalho dele, roubar. Vai roubar, assaltar, olha o que que dá isso aí, ó. Aí. É triste a situação dessa juventude do Maranhão. É triste, é muito triste. A gente vê os jovens sucumbindo, morrendo, tudo novo, que poderiam ainda trabalhar, render muito para a nação, para o país, para a família, mas estão descendo nas cordas. A realidade é essa, tá aí. Cidade de Timbiras, com mais um morto e vários feridos em ação da polícia contra os criminosos. Tá aí. Você acompanhando tudo aqui no programa Maranhão em Debate. As imagens vindo da cidade de Timbiras. Violência, cidade pequena com alto índice de violência. Olha, uma ação rápida da Polícia Militar frustrou um assalto a uma panificadora no centro de Timbiras na tarde desta quarta-feira. Segundo informações repassadas pela Polícia Militar, a guarnição foi acionada via Copom, após três suspeitos oriundos de Codó. Olha, saíram daqui de Codó, invadiram o estabelecimento. Ao chegar ao local, os policiais flagraram um dos envolvidos recolhendo dinheiro no caixa. Rapaz, é melhor trabalhar. Ele obedeceu a ordem de prisão, largou a arma e se entregou. Os outros dois suspeitos fugiram pelos fundos do comércio e invadiram uma residência próxima, onde houve cerco policial. De acordo com a Polícia Militar, a dupla tentou reagir armada e resultando em troca de tiros. Um dos suspeitos morreu no local e outro foi atingido na perna, sendo socorrido pelo SAMU. E adianta estar entrando no mundo da violência? Não era melhor trabalhar, não? O que você acha? Eu acho que era melhor trabalhar. É melhor trabalhar do que entrar para o mundo do crime. Meu amigo, para finalizar, fechar aqui o bloco da Espoliça. Médico é preso suspeito de estuprar adolescente dentro de consultório em posto de saúde. Mas você já pensou? O médico está prestando serviço para a coletividade, para o povo. O posto de saúde é público. E ele aproveitou e lá com a adolescente no consultório. Pessoal, na fila esperando ser atendido. E ele lá, mas a menina. Rapaz, é muito velho, é muito cara de pau. Talvez ele já é reincidente, né? Assim, né? Praticava já várias vezes, não tinha nenhum problema, eu não sei. Vamos ver aqui a matéria. Você vai acompanhar conosco. Olha, um médico da rede municipal de saúde foi preso na manhã desta quarta-feira em Açailândia, na região tocantina do Maranhão. Suspeito de estuprar uma adolescente de 14 anos dentro do consultório. O caso aconteceu no dia 27 de junho, em um posto de saúde da cidade. De acordo com a Delegacia Especial da Mulher, a adolescente contou que foi levada pela mãe para uma consulta. Durante o atendimento, o médico pediu que a mãe saísse da sala e trancou a porta. Em seguida, teria mandado a paciente tirar a roupa e manteve relações sexuais com ela. Rapaz, mas vamos dar cara de pau um cara desse, um médico desse. É bandido, vagabundo, pilantra. Rapaz, mandou a mãe da menina sair, rapaz. Será se a Sailândia é cidade de Muro Baixo? É. É, rapaz, manda cara de pau. Se ele tivesse só ele e a menina, tudo bem. Não, tudo bem não. Isso aqui não é. Nós estamos fazendo apologia ao crime, não. Mas digamos que ela entrou sozinha lá. E aí, ele já tinha coabitado com ela, tal, tal. Mas o médico diz, olha, a mãe saia, vai ficar lá fora que eu vou atender aqui a sua filha. E aí, ele estuprou a menina dentro do consultório público. Pai, é digno de uma cadeia daquelas. Aquelas cadeias mesmo que arrebenta a boca do balão. Não dá para aguentar, não. Bloco das Polícias volta na segunda-feira. Aqui no programa Maranhão em Debate, na Lemos TV, para todo mundo ver. 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Meus amigos, nós vamos agora para um rápido intervalo comercial e a gente volta já já com mais informações e você vai acompanhar. Tem uma rádio nova aí que pode, a qualquer hora, estar aí no dial do seu radinho de pilha. É já já. A gente volta já. 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
0: 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Meus amigos, olha, nós fizemos uma matéria ontem sobre um buraco que se encontra na rua S. Silva. E esse buraco vem lá se arrastando. A prefeitura foi lá, olhou e nada. E ontem nós rodamos uma matéria aqui, deixando claro que a população, os moradores estavam se mobilizando. Eu acho que ainda estão, né? Acho que não mais, né? Estavam se mobilizando para comemorar 3 meses sem o retorno da Secretaria de Infraestrutura, do prefeito, para fazer alguma coisa ali no canal da Água Fria que corta a rua S. Silva. Eles estavam aí se preparando para fazer um bolo, comemorar 3 meses, um bolo grande, gigante, com festa aí. Parabéns, bater palmas, né? Pois não é que nós fizemos a matéria ontem e hoje você já vai conferir que lá as manilhas já chegaram. Esse aqui, conforme diz o Alberto Barros, é jornalismo de resultado. Acompanhe. Olha lá, ah tá, olha lá. Acompanhe a foto lá, viu? Já chegou agora à tarde, umas manilhas zona bem grandona, enorme. Eu acho que aí não é paliativo. Aí é definitivo. E para isso a gente quer agradecer. E o prefeito sempre, quando faz uma coisa boa, a gente agradece, né? Claro, é claro. Tá aí. Pois é. Água mole em pedra dura, tanto bate até que fura, tá resolvido. Você vê aí, ó. Olha lá. Uma outra foto das manilhas, o guincho, a máquina lá retirando de cima da caçamba. Agora sim, vai acontecer, vai começar a obra. Esperamos que eles não só coloquem as manilhas lá e daqui a 3 meses é que vão começar o serviço. Não é assim que nós esperamos, tá bom? Tá bom, então. Beleza! Meus amigos, agora vamos chamar a nossa matéria aqui, vamos chamar... O que é que nós temos aí na produção? Nós temos o trem, né, pai? Nós temos o trem. Olha, o trem tem que ter um prefeito em Codó que tenha aqueles negócios roxos para poder resolver a parada. Esse trem continua perturbando a vida dos codoenses. Se tivesse uma lei, se a Câmara Municipal de Codó já tivesse votado uma lei impedindo que ele passasse ali meio-dia, sempre é meio-dia, que o povo está indo e voltando para a escola, para o trabalho, ao trem, ó, bem no meio. Se não fosse lá o viaduto Adoaldo Gomes, construído por Biné Figueiredo, aí nós estávamos, era torrado, de sol. Né? Vamos acompanhar a matéria que a gente fez antes de ontem, né? Ali na linha férrea. Ó o trem de novo aí, acompanhe.
2: Olá, pessoal, mais uma vez... O trem está perturbando a vida dos codoenses. Isso aqui é uma imoralidade. Isso aqui é uma falta de respeito para com...
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5: Olá, boa noite.
3: Boa noite para você que nos acompanha em todo o país.
5: Sexta-feira, 10 de julho de 2026.
3: Vamos ao destaque do dia na Voz do Brasil.
5: Meio ambiente.
3: Desmatamento na Amazônia cai em junho 30% em relação ao mesmo período do ano passado.
5: No Cerrado, houve queda de 5,3%, segundo dados do INPE, o Instituto Nacional de Pesquisas Espaciais. Luana Karen.
6: Os dados são do Sistema de Detecção de Desmatamento em Tempo Real, DETER, que emite avisos diários de desmatamento a partir de imagens de satélite.
3: Pesquisa Nacional vai avaliar a saúde dos brasileiros.
5: Entrevistadores do IBGE vão visitar 140 mil famílias. Graziele Bezerra.
7: Os entrevistadores do IBGE estarão identificados com crachá do Instituto, uniforme institucional e dispositivo eletrônico de coleta.
3: E hoje vamos falar sobre a Lei de Acesso à Informação.
5: Na plataforma InformaBR é possível fazer qualquer pedido de dados e políticas públicas federais.
3: Quem explicou pra gente como funciona a ferramenta foi o secretário da Controladoria Geral da União, Marcelo Vidal.
8: A partir de agora, todo e qualquer pedido de acesso à informação, ele deve ser feito pela plataforma InformaBR, que disponibiliza ao cidadão uma ferramenta onde ele pode fazer uma busca das informações que ele tem interesse.
5: Na apresentação da Voz do Brasil hoje, eu, Mariana Jungmann e Luciano Seixas.
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5: Dados do Sistema de Detecção do Desmatamento em Tempo Real, o DETER, mostram uma redução na área degradada na Amazônia e no Cerrado.
3: A divulgação é uma rotina mensal de transparência do monitoramento por satélite da vegetação nativa.
6: Os avisos de desmatamento na Amazônia e no Cerrado recuaram em junho de 2026, comparado ao mesmo mês de 2025. Na Amazônia, os alertas de desmatamento somaram pouco mais de 297 quilômetros quadrados em junho de 2026, uma queda de 35% comparado ao mesmo período do ano passado. No acumulado de agosto de 2025 a junho de 2026, os avisos na Amazônia somaram 2.485 quilômetros quadrados, contra quase 4 mil quilômetros quadrados registrados no intervalo anterior, uma redução de 37,2%. Os dados são do Sistema de Detecção de Desmatamento em Tempo Real, DETER, que emite avisos diários de desmatamento a partir de imagens de satélite.

0: Elite. O coordenador do Programa de Monitoramento Biomas BR do Instituto Nacional de Pesquisas Espaciais, INPE, Cláudio Almeida, fala mais sobre esse sistema de alertas.
1: O DETER, ele tem essa coisa de que ele é feito de maneira muito mais rápida. O objetivo primário dele não é dar aquela área com precisão. É dizer para o órgão de fiscalização, olha, está ocorrendo um desmatamento aqui. Então é importante que você... São milhares de alertas que são enviados por ano.
0: No Cerrado, os avisos de desmatamento caíram 5,3% em junho deste ano, comparado com junho de 2025. No entanto, de acordo com o Instituto Nacional de Pesquisas Espaciais, houve significativa cobertura de nuvens durante o mês, o que pode ter dificultado o mapeamento em determinadas regiões. Já no acumulado de agosto de 2025 a junho de 2026, os avisos de desmatamento no Cerrado somaram 4.689 quilômetros quadrados, uma queda de quase 8% comparado ao mesmo período anterior. Reportagem Luana Karen.
2: Minerais críticos são caracterizados pelo risco de escassez combinado com uma alta relevância econômica.
3: Eles são utilizados na fabricação de itens como baterias, computadores, celulares, painéis solares, turbinas eólicas e veículos elétricos.
2: O tema foi discutido hoje num encontro que reuniu representantes do setor produtivo, do governo e da academia.
4: Lítio, cobalto, níquel, cobre e terras raras fazem parte do grupo conhecido como minerais críticos. Eles são considerados estratégicos para alguns setores como tecnologia, defesa e energia. Com o aumento da demanda mundial, esses recursos ganharam maior importância econômica e geopolítica. Nesta sexta-feira, houve uma reunião entre representantes do governo, da academia e do setor produtivo para discutir diretrizes para o desenvolvimento da cadeia de minerais críticos no país, como detalhou a ministra da Casa Civil, Miriam Belchior.
5: Aprofundamos questões relacionadas ao contexto geopolítico e parcerias internacionais, o potencial minerário do Brasil nessa área e instrumentos de apoio ao setor, a transformação mineral e a sustentabilidade, em quais cadeias produtivas apostar, quais são as necessidades de ampliação das nossas capacidades tecnológicas e produtivas e também os instrumentos de financiamento e de viabilização econômica.
4: Um estudo sobre terras raras elaborado pelo Centro de Gestão e Estudos Estratégicos, divulgado neste mês no Rio de Janeiro, revelou que o Brasil tem capacidade de se destacar nesse mercado até 2040. Alguns dos minerais críticos são a base para viabilizar a transição energética e a expansão de tecnologias digitais, de celulares a carros elétricos, por exemplo. O tema também avança no Congresso Nacional, com uma proposta de criação de uma política nacional para o setor. Reportagem Márcia Fernandes.
3: O Brasil enviou nesta sexta-feira uma nova remessa de insumos hospitalares para a Venezuela, depois dos terremotos que atingiram a cidade de La Guaira há 2 semanas.
2: Foram enviadas aproximadamente 5 toneladas de materiais de uso médico, cirúrgico e para atendimento pediátrico.
3: De acordo com o balanço divulgado pelo governo venezuelano, pelo menos 3.889 pessoas morreram. Mais de 6 mil foram resgatadas com vida e o número de feridos ultrapassa 16 mil.
2: E logo mais, retornam da missão de apoio humanitário equipes brasileiras da Defesa Civil, do Corpo de Bombeiros, da Anatel e militares que atuaram no Hospital de Campanha em La Guaira.
3: A aeronave da Força Aérea Brasileira está prevista para desembarcar às 8 horas da noite na Base Aérea de Brasília.
2: E no início da tarde, o presidente Lula conversou por telefone com a presidente designada da Venezuela, Delcy Rodrigues.
3: De acordo com nota enviada à imprensa, os dois líderes trataram das perdas humanas e materiais provocadas pelos graves terremotos que assolaram o país.
2: A presidente da Venezuela agradeceu a ajuda humanitária enviada pelo Brasil e informou que as buscas pelas vítimas seguem em curso.
3: A líder venezuelana destacou ainda que se prepara para a difícil tarefa de reconstrução das áreas atingidas, em especial as moradias das famílias desabrigadas.
2: O Vale Recarga do mês de julho do programa Gás do Povo está disponível para as famílias beneficiárias.
3: Confira quem pode receber e como acessar o benefício.
6: Famílias inscritas no Cade Único com renda familiar mensal de até meio salário mínimo por pessoa podem ter direito à recarga gratuita do botijão de gás do programa Gás do Povo. O pagamento ocorre sempre no dia 10 de cada mês, inclusive quando a data cai em fins de semana ou feriados. Para ter acesso ao benefício, é preciso ter pelo menos duas pessoas no lar e renda de até meio salário mínimo por pessoa. Estar com as informações do Cadastro Único atualizadas nos últimos 24 meses e nenhuma pendência no CPF também são critérios obrigatórios para acesso ao programa. O benefício varia conforme o número de integrantes da família. Casas com duas ou três pessoas recebem um vale a cada 3 meses, enquanto famílias maiores recebem a cada 2 meses. Quem não tem celular ou internet pode usar o cartão do Bolsa Família, o cartão da Caixa ou informar o CPF na maquininha azulzinha nos pontos autorizados. A iniciativa prevê a recarga gratuita do botijão de gás de 13 quilos para famílias de baixa renda. Vale lembrar que não estão inclusos os custos do vasilhame e do frete. A consulta do benefício e das revendas pode ser feita pelo aplicativo Meu Social Gás do Povo, pelo portal Cidadão e pelo Disque Social 121. Para mais informações, acesse gasdopovo.mds.gov.br. Thaís de Araújo, para a Voz do Brasil.
2: Uma busca centralizada de dados públicos federais com auxílio de inteligência artificial.
3: Onde qualquer cidadão pode solicitar informações aos órgãos públicos com uma única ferramenta.
2: Essa é a proposta da plataforma InformaBR, lançada pela Controladoria Geral da União para atender aos pedidos relacionados à Lei de Acesso à Informação.
3: Nós conversamos com o secretário nacional de Transparência e Acesso à Informação em Exercício, Marcelo Vidal, sobre a nova ferramenta e os direitos do cidadão à transparência de dados públicos. Acompanhe.
2: Olá, secretário, bem-vindo à Voz do Brasil. Antes da gente falar diretamente sobre as novidades do InformaBR, eu queria começar explicando para os nossos ouvintes sobre a Lei de Acesso à Informação, que é o que está na base dessa mudança que a gente vai tratar hoje aqui nessa entrevista. O que prevê essa lei? Como que o serviço público atende essa demanda atualmente?
7: Olá, Mariana, olá, Luciano. É um prazer para a gente estar aqui. Bom, a Lei de Acesso à Informação, ela vem, na verdade, regulamentar um direito fundamental do cidadão que está previsto lá no inciso 33 do artigo 5º da Constituição, que diz que todo e qualquer cidadão tem direito a ter acesso às informações públicas produzidas pelos órgãos da Administração Pública Federal. Então, ela traz uma inovação muito grande, que é o principal princípio dessa lei, que diz que a transparência é a regra e o sigilo é a exceção. Além disso, o que a lei traz para o cidadão? Ela traz já o direito de, sem que ele precise pedir informações, os órgãos têm a obrigação de publicar em suas páginas na internet algumas informações de interesse coletivo. Para além disso, ela traz também o direito do cidadão em fazer um pedido de acesso à informação. E em cima desse pedido de acesso à informação, que pode ser feito por qualquer cidadão, o órgão tem 20 dias para responder, prorrogado justificadamente com mais 10, e a partir daí o cidadão pode fazer esse pedido mesmo e principalmente sem que seja necessário ele justificar o que ele vai fazer com aquela informação. Então, essa é a nossa lei de acesso à informação, essa lei que possibilita um controle social, que possibilita uma participação social mais qualificada e que é um dos principais pilares da nossa democracia.
3: A partir de agora, então, todos os pedidos de informações pela LAI, a Lei de Acesso à Informação, serão concentrados na plataforma InformaBR, é isso? As pessoas deixarão de procurar diretamente os órgãos responsáveis por aquela informação?
7: É exatamente. A partir de agora, todo e qualquer pedido de acesso à informação, ele deve ser feito pela plataforma InformaBR, que é uma plataforma que disponibiliza ao cidadão uma ferramenta onde ele pode fazer uma busca das informações que ele tem interesse para ver se elas já estão publicadas, e se não estiverem publicadas, ele pode aí sim fazer um pedido de acesso à informação dentro dos prazos regulamentares da LAI.
2: Agora, para isso, para fazer esse pedido ou consulta, a pessoa deve então usar a conta dela gov.br, né? O senhor pode explicar para a gente como é que funciona esse acesso?
7: Exatamente. Para acessar a plataforma e fazer um pedido, na verdade, para acessar a plataforma ela é pública, mas para fazer um pedido de acesso à informação, o cidadão precisa se identificar e ele se identifica por meio do seu login no GovBR. A plataforma ela exige a conta no GovBR, que pode ser no nível bronze, que é o nível de entrada do GovBR, mas a gente recomenda fortemente que se utilize o nível prata ou ouro, porque muitas vezes o cidadão ele pede informações pessoais referentes a ele próprio, e aí somente com esse nível de acesso ele vai poder ter acesso a essas informações sem precisar ir até o órgão e comprovar que ele que está pedindo aquela informação é o proprietário daquela informação.
3: Agora, secretário, o governo possui outra plataforma, que é o Fala BR, focada exatamente no serviço de ouvidoria. O senhor pode explicar a diferença entre as duas?
7: Perfeito, exatamente. A administração também tem o sistema Fala BR. Até então, todos os pedidos de acesso à informação, como as manifestações de ouvidorias, eram feitas por meio desse sistema, mas a partir do dia 29 de junho passado, todos os pedidos de acesso à informação migram para essa nossa nova plataforma, o Informa BR. Continua sendo feito no Fala BR aquelas manifestações de ouvidoria, e aqui eu estou me referindo àqueles elogios, reclamações, denúncias, elas continuam sendo feitas na plataforma Fala BR. Agora, os pedidos de acesso à informação, eles passam a ser feitos pelo Informa BR, porque são públicos normalmente diferentes que fazem uso dessas duas plataformas. E é interessante também a gente ressaltar, Luciano, porque assim, se a lógica do serviço, desses dois serviços, e aqui é bem interessante a gente trazer isso para que o ouvinte possa entender, nós estamos trabalhando com a ideia desses dois serviços trabalharem de forma muito integrada, muito harmônica, com plataformas, inclusive visualmente, muito parecidas. Agora, dentro da ideia e do contexto de que, pelo Fala BR, o cidadão fala, ele reclama, ele pede manifestação, ele denuncia. E pelo Informa BR, ele pede informação que o governo vai informar. Então, daí vem o nome Fala BR e o nome Informa BR.
2: Já são autoexplicativos.

0: Além disso, hoje nós já respondemos, desde a vigência da live, há 14 anos atrás, nós já respondemos mais de 1 milhão e 600 mil pedidos de acesso à informação. E toda essa base também, ela está disponível já na internet para que seja consultada. Então, hoje, no Informa BR, uma das grandes inovações é que a gente traz uma tecnologia de inteligência artificial para que o cidadão, antes de fazer o seu pedido de acesso à informação, ele consulte se aquela informação está publicada. E ao colocar isso na busca, a plataforma vai retornar para ele dizendo: olha, essa sua informação que você está pedindo, ela já está publicada aqui nesse endereço. Aí facilmente ele vai ter acesso àquela informação.
1: E no caso de informações sigilosas, mesmo assim, é possível fazer o pedido de informação pelo Informa BR? Quais são os critérios para o que é atendido?
0: Sim, na verdade, toda e qualquer informação pública pode ser objeto de solicitação. A questão das informações sigilosas e classificadas, ela tem que ser avaliada no momento da resposta do pedido. Então, assim, não cabe ao cidadão saber se a informação é sigilosa ou não. Ele pede a informação. Cabe ao órgão respondente verificar se aquela informação é uma informação que precisa ser protegida ou que tem algum sigilo. Lembrando que a própria LAI já traz algumas hipóteses de sigilo. Principalmente em relação àquelas informações pessoais que dizem respeito à honra, à intimidade de alguma pessoa, mas também a gente tem várias leis que impõem sigilo a algumas informações, como a lei do sigilo bancário, a do sigilo fiscal. Então, no momento da resposta, cabe ao órgão verificar se a informação que está sendo solicitada ela tem algum tipo de restrição. Lembrando que isso é um dever do órgão também. Então, assim, agora, também é um dever de quem está respondendo, ao negar uma informação com base em um sigilo, que ele expressamente explicite qual é o motivo, e esse motivo necessariamente tem que estar ou na LAI ou em uma norma, uma lei específica. Então, da mesma forma que é um dever do Estado entregar a informação, é um dever do Estado proteger aquelas informações que precisam ser protegidas. Agora, precisa estar sempre muito bem fundamentado e explicitado para o cidadão que está requerendo aquela informação o motivo pelo qual ela não é pública, não pode ser fornecida.
2: E tem situações também que pode ser fornecida parcialmente, né? Atendido parcialmente o pedido, ou seja, parte das informações são sigilosas, mas as outras não, e aí o pedido pode ser atendido parcialmente.
0: Perfeito. Excelente pergunta. Na verdade, o fato de ter parte de uma informação que esteja protegida por uma regra de sigilo não significa que o todo não deva ser concedido. Então, precisa ser feita uma análise se é possível fazer o tarjamento de alguma parte da informação do documento que está sendo solicitado, e aí sim, se tem partes que podem ser tarjadas e partes que são públicas, é dever do Estado entregar essa informação com a preservação daquela parte que é sigilosa, com o devido tarjamento.
1: Muito bem, nós conversamos com Marcelo Vidal, secretário nacional de Transparência e Acesso à Informação em Exercício. Muito obrigado, secretário, por sua entrevista aqui à Voz do Brasil.
0: Muito obrigado, e é um prazer estar aqui com vocês.
2: Conab, Companhia Nacional de Abastecimento, alerta para tentativas de golpe registradas em diferentes regiões do país.
1: Pessoas estão se passando por representantes da Conab e prometem doações de cestas de alimentos, pescado e kits de irrigação mediante cobrança antecipada de valores, como supostos custos de transporte.
2: O presidente da Conab, Silvio Porto, informa que a companhia não cobra qualquer valor para a entrega de alimentos ou insumos e não solicita depósitos, transferências ou pagamentos para participação em seus programas.
3: Não há cobrança, isso chega de forma de doação. Então é muito importante que essas organizações fiquem atentas. Caso recebam esse tipo de demanda, tentem identificar quem está fazendo, em nome de quem, ou o número de telefone, enfim, de contato, de WhatsApp, e façam a denúncia por meio da nossa ouvidoria, busquem os nossos canais aqui pelo nosso site, pode ser também pelas nossas superintendências regionais, e também denunciem nas polícias. Levem isso, registrem boletins de ocorrência.
1: Caso receba esse tipo de abordagem, entre em contato com a Conab pelo telefone 61-3403-4575 ou pelo e-mail ouvidoria@conab.gov.br.
2: Entrevistadores da Pesquisa Nacional de Saúde já começaram a visitar domicílios em todo o país.
1: O levantamento reúne informações sobre as condições de saúde da população e nesta edição contará também com coleta de sangue e urina em parte dos participantes.
4: Qual é o peso médio da população brasileira? Quantos têm anemia ou algum problema de saúde? E como está a saúde mental ou a prática de esportes no Brasil? Essas são algumas das perguntas que constam na Pesquisa Nacional de Saúde, que começou agora em julho e vai até 30 de novembro deste ano. Agentes do IBGE e do Ministério da Saúde vão visitar 140 mil famílias brasileiras para coletar informações sobre as características dos domicílios, perfil dos moradores e condições de saúde, como explica Mônica Marli, coordenadora adjunta da pesquisa.
5: Então a gente vai falar sobre alimentação, a gente vai falar sobre uso de álcool, a gente vai falar sobre fumo, a gente vai falar sobre sono, sobre bem-estar. Também vamos falar sobre saúde da mulher, saúde da pessoa com mais de 60 anos também, saúde de crianças e adolescentes. Então, é um perfil bem amplo da saúde e da saúde como um todo, né? Não só de doenças, a gente fala do bem-estar também.
4: O questionário individual será aplicado a um morador com 15 anos ou mais. Também serão verificados pressão arterial, peso e altura dos participantes. A pesquisa vai contar ainda com coleta de sangue e urina de cerca de 20 mil participantes com 35 anos ou mais, residentes em capitais e regiões metropolitanas. Os exames de sangue vão avaliar hemograma, perfil lipídico, hemoglobina glicada, creatinina, ácido úrico, sódio e potássio, além de perfil lipídico, hemoglobina glicada, creatinina, ácido úrico, sódio e potássio, além de sorologia para chikungunya e dosagem

0: têm o acesso ou não fazem os seus exames de rotina, tanto na frequência quanto na oportunidade que deveria fazer, e desconhecem situações de saúde, como, por exemplo, diabetes. Então, é muito importante que a gente tenha esse diagnóstico mais preciso. Essa informação, ela é útil para compor o retrato do Brasil.
1: Os entrevistadores do IBGE estarão identificados com crachá do Instituto, uniforme institucional e dispositivo eletrônico de coleta. A identidade dos servidores pode ser confirmada pelo portal respondendo.ibge.gov.br ou pelo telefone 0800-721-8181. Reportagem Graziele Bezerra.
2: E essas foram as notícias do governo federal.
3: Uma realização da Secretaria de Comunicação Social da Presidência da República.
2: Com produção da empresa Brasil de Comunicação.
3: Fique agora com as notícias do Poder Judiciário e do Congresso Nacional. Boa noite, bom fim de semana.
2: A gente volta segunda. Boa noite.
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3: Em resposta ao STF, tribunais estaduais negam irregularidades nos pagamentos feitos a magistrados entre abril e julho deste ano. TST promove seminário de precedentes na Justiça do Trabalho. Para o STJ, é possível partilha amigável com divisão desigual dos quinhões hereditários. Boa noite, eu sou Walter Lima. Em resposta ao STF, tribunais estaduais negam irregularidades nos pagamentos feitos a magistrados. As informações são sobre os meses de abril e julho deste ano. Marcelo Della Libera.
6: Os 7 tribunais brasileiros negaram irregularidades nos pagamentos a magistrados após cobrança do Supremo Tribunal Federal. As cortes do Paraná, Rio Grande do Norte, Rio de Janeiro, Maranhão, Distrito Federal, Rondônia e Goiás responderam ao ministro Alexandre de Moraes, que exigiu esclarecimento sobre o cumprimento do teto constitucional entre abril e julho deste ano.
3: Herdeiros podem dividir bens de herança entre partes diferentes, desde que sejam maiores de idade, capazes e haja cessão de direitos hereditários. Esse é o entendimento do STJ, Fátima Uchoa.
7: Um homem falecido deixou 2 irmãos como herdeiros, sendo um bilateral e o outro unilateral. Após o inventário, ambos fizeram acordo no qual o irmão unilateral receberia a maior parte dos bens. A Justiça de São Paulo recusou a homologação da partilha por entender que haveria renúncia parcial da herança, o que é vedado por lei. Mas a terceira turma do STJ considerou que o juiz deve verificar apenas se a vontade dos herdeiros foi manifestada de forma livre e regular, sem exigir que cada um receba a mesma parcela. Segundo a ministra relatora Nancy Andrighi, a partilha amigável prevista no Código Civil prestigia a autonomia dos herdeiros, exigindo apenas que eles sejam capazes, estejam de acordo com a divisão e sigam as formalidades legais.
3: Atenção, magistrados, servidores da Justiça do Trabalho e público em geral. TST promove seminário de precedentes na Justiça do Trabalho. O encontro é para debater os entendimentos consolidados que devem ser aplicados nos julgamentos de processos em todo o país. Mila Amaral.
8: O seminário está marcado para os dias 2 e 3 de setembro na sede do TST em Brasília. O evento faz parte da Semana Nacional dos Precedentes Trabalhistas 2026. O encontro vai debater a formação e aplicação dos precedentes judiciais, que são as jurisprudências definidas pelo Tribunal Superior do Trabalho, que devem ser aplicadas em todos os julgamentos semelhantes na Justiça do Trabalho. Os painéis serão presenciais, mas depois vão ficar disponíveis no YouTube. Já os cursos são exclusivos para os magistrados e servidores com direito a certificado. Então, se você tem interesse em participar, logo mais as informações sobre as inscrições e a programação completa serão divulgadas nos canais oficiais do TST.
3: Resolução do TSE reúne regras sobre ilícitos eleitorais e condutas proibidas nas eleições 2026. O objetivo é que a disputa eleitoral se dê em condições de igualdade. Fábio Ruas.
9: As diversas irregularidades são divididas em 6 grupos principais: abuso de poder, fraude, corrupção eleitoral, arrecadação de gastos ilícitos de campanha, capital.

0: opção ilícita de voto e condutas vedadas a agentes públicos. Para saber quais tipos de conduta caracterizam essas irregularidades, é só entrar no site tse.jus.br, acessar diretamente as resoluções ou a série de reportagens por dentro das eleições.
1: Justiça confirma a suspensão de novas licenças para Complexo Azulão, no Amazonas, até a realização de consulta prévia e estudos sobre povos indígenas. A ação foi proposta pelo MPF. Vanessa Pereira.
2: O Tribunal Regional Federal da Primeira Região, o TRF1, manteve por unanimidade a decisão que suspende as atividades e a emissão de novas licenças ambientais para o Complexo Azulão, empreendimento de exploração de gás natural da empresa Eneva S.A., localizado nos municípios de Silves e Itapiranga. A área é sobreposta ao território reivindicado como terra indígena Gavião Real. O TRF1 reafirmou que a ausência de homologação definitiva da terra indígena não afasta a proteção constitucional do território.
1: 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Uma boa noite, bom fim de semana e até segunda-feira.
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5: Eu sou Paula Groba.
6: E eu sou Ricardo Nakaoka.
5: E estes são os destaques de hoje do Jornal do Senado, que começa agora.
6: Sugestão de cidadão para simplificar tributação de profissionais liberais vira projeto de lei.
5: Projeto cria alerta nacional para ampliar buscas por pessoas desaparecidas.
6: Porte de arma para mulheres sob amparo da Lei Maria da Penha pode ser autorizado.
5: Boa noite.
6: Boa noite.
5: Uma ideia que nasceu da participação popular pode mudar a forma como profissionais liberais pagam impostos no Brasil.
6: A Comissão de Direitos Humanos aprovou uma sugestão apresentada no portal E-Cidadania para simplificar o regime tributário da categoria. O texto agora será transformado em projeto de lei. Repórter Patrícia Oliveira.
7: Um cidadão de Goiás sugeriu ao Senado a criação de um regime tributário simplificado para arquitetos e engenheiros que atuam como pessoa jurídica e não possuem funcionários. A sugestão recebeu mais de 20 mil apoios online e foi aprovada na Comissão de Direitos Humanos. O relator, senador Laércio Oliveira, do Progressistas de Sergipe, ampliou essa medida para todas as categorias de profissional liberal que trabalha por conta própria, chamado de microempreendedor profissional, ou MEP. Poderá optar pelo regime do MEP o profissional que tiver receita bruta anual de até R$ 120 mil, reais, com recolhimento mensal de 6% da receita bruta. A intenção é reduzir a burocracia, incentivar a formalização e diminuir a carga de impostos para quem atua sozinho na profissão. Como destacou na leitura do relatório o senador Jaime Bagatoli, do PL de Rondônia.
8: Os jovens profissionais que hoje operam na informalidade ou como pessoa física com carga tributária sufocante, teria uma porta de entrada viável para o mercado formal.
7: A sugestão aprovada será transformada em projeto de lei complementar.
5: E avançou no Senado um projeto que pode agilizar a regularização de áreas ocupadas irregularmente e melhorar as condições de moradia de milhões de brasileiros.
6: A proposta foi aprovada pela Comissão de Assuntos Econômicos e agora segue para a Comissão de Constituição e Justiça. O repórter Márcio Maturana tem os detalhes.
9: Mais de 5 milhões de domicílios no Brasil em 2022 estavam em assentamentos irregulares, como favelas, invasões, comunidades, loteamentos ilegais e palafitas, segundo o IBGE. Para enfrentar essa situação, a Comissão de Assuntos Econômicos aprovou um projeto que atualiza as regras de regularização fundiária para incluir novas diretrizes de reassentamento assentamento, planejamento urbano e de concessões urbanísticas. A proposta amplia a segurança de moradores em áreas de risco, facilita a regularização fundiária, permite maior participação da iniciativa privada, dá mais autonomia aos municípios, agiliza obras de saneamento e esclarece regras para evitar entraves na legalização dos espaços. O relator foi o senador Fernando Dueire, do PSD de Pernambuco.
10: Esses locais são marcados por ocupações desordenadas, falta de serviços públicos e infraestrutura inadequada, evidenciando a necessidade urgente de políticas públicas eficazes para regularização fundiária e melhoria da qualidade da moradia e, por conseguinte, da qualidade de vida das pessoas.
9: O texto de autoria do senador Chico Rodrigues, do PSB de Roraima, segue para a votação na Comissão de Constituição e Justiça.
5: E a Comissão de Agricultura e Reforma Agrária analisa um projeto que reduz o tamanho mínimo para o desmembramento de imóveis rurais. A proposta fixa esse limite em 5 mil metros quadrados, o equivalente a meio hectare. Hoje, a área mínima varia entre 2 e 5 hectares, conforme a região, e imóveis menores não podem ser registrados em cartório nem cadastrados no INCRA.
6: O relator da proposta é o senador Wellington Fagundes, do PL de Mato Grosso. Segundo ele, a mudança pode ampliar as oportunidades para as famílias que vivem no campo, estimular a geração de empregos, facilitar a comercialização da produção rural e contribuir para reduzir os conflitos fundiários.
11: Como relator, já tenho decisão de fazer um relatório favorável, porque tenho certeza que esse parcelamento de terras com 5 mil metros quadrados vai permitir geração de emprego, vai permitir paz no campo.
5: A Comissão de Segurança Pública pode votar o projeto de lei que autoriza o porte de arma de fogo para mulheres sob medida protetiva da Lei Maria da Penha.
6: A proposta, que já passou pela Comissão de Direitos Humanos, chega ao colegiado com a sugestão de que o porte seja transformado em posse caso a medida protetiva seja revogada. Repórter Bruno Lourenço.
12: O projeto de lei altera o Estatuto do Desarmamento para garantir o direito ao porte de arma de fogo a mulheres sob amparo de medidas protetivas da Lei Maria da Penha. O texto também reduz a idade mínima para 18 anos, tanto para aquisição quanto para o porte de arma pelas vítimas. O senador Plínio Valério, do PSDB do Amazonas, explicou que a situação vivida por mulheres ameaçadas justifica a concessão do porte.
13: A medida se justifica pelo princípio da legítima defesa e pelo direito à vida, ambos garantidos pela Constituição Federal. Em situações extremas em que a ameaça à integridade física é clara e presente, a possibilidade de portar uma arma pode funcionar como meio de defesa eficaz em um momento de emergência.
12: A Comissão de Segurança Pública pode acrescentar dispositivo para determinar que, caso a mulher perca o direito de portar a arma na rua, em virtude do fim de medida protetiva, ela mantenha pelo menos a posse, a fim de preservar o investimento na aquisição da arma e munição e protegê-la em casa ou no ambiente de trabalho.
5: E a Comissão de Direitos Humanos aprovou a criação de um alerta nacional para ajudar a localizar pessoas desaparecidas. Só no ano passado, o Brasil registrou mais de 85 mil desaparecimentos, uma média de 233 casos por dia.
6: Pelo projeto, operadoras de telefonia vão enviar alertas gratuitos aos celulares de pessoas que estiverem na região do desaparecimento, mobilizando a população nas primeiras horas das buscas. A proposta também prevê parcerias com aplicativos de mensagens e redes sociais e segue para a Comissão de Segurança Pública.
5: A senadora Zenaide Maia, do PSD do Rio Grande do Norte, fez um apelo para que a população doe sangue e alertou para a queda nos estoques dos hemocentros. Ela lembrou que uma única doação pode salvar e beneficiar até 4 pessoas. A parlamentar destacou que, mesmo após o fim da campanha Junho Vermelho, a necessidade de doações continua para garantir o atendimento a cirurgias, emergências, tratamentos contra o câncer e outros procedimentos hospitalares.
6: Zenaide Maia também ressaltou que, durante as férias escolares, o número de doadores costuma cair, enquanto a demanda por transfusões aumenta. Além disso, criticou a chamada PEC do plasma, que propõe autorizar bancos de sangue privados a comercializar plasma humano, o que hoje é vedado pela Constituição.
14: A doação de sangue não é transação, não é negócio, não é mercado, é um ato de fé e solidariedade da humanidade.
5: E uma nova lei sancionada garante mais segurança a professores da educação básica da rede pública que queiram investir na própria formação. A norma assegura licença remunerada para cursos de especialização, mestrado, doutorado, qualificação profissional e pesquisas na área de educação.
6: A medida foi aprovada pelo Senado em junho e teve como relatora a senadora professora Dorinha Seabra, do União do Tocantins. Segundo ela, a Lei de Diretrizes e Bases da Educação já previa o direito à licença remunerada, mas não definia quais atividades poderiam ser consideradas aperfeiçoamento profissional. Com a nova lei, essas hipóteses passam a estar expressamente previstas, o que traz mais segurança jurídica e reforça a valorização dos professores.
15: Trata-se de reconhecer que o professor não é apenas receptor de conhecimento produzido pela academia, mas ele também é agente capaz de produzir saberes a partir da sua experiência profissional.
6: Com a edição de Paula Groba e trabalhos técnicos de João Lira, o Jornal do Senado fica por aqui. Acompanhe agora as notícias da Câmara dos Deputados. Boa noite.
5: Boa noite e um bom fim de semana.
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17: Deputados estudam considerar peso do veículo no cálculo do IPVA.
18: Projeto autoriza governos a comprar produto ou processo inovador.
17: Comissões avaliam ação nacional de enfrentamento ao capacitismo.
18: Boa noite. Avança projeto na Câmara sobre a Política Nacional de Enfrentamento ao Capacitismo. A repórter Júlia Lopes nos conta quais são as medidas.
19: A Comissão de Defesa dos Direitos das Pessoas com Deficiência aprovou o projeto que institui a Política Nacional de Enfrentamento ao Capacitismo. A proposta, apresentada pelo deputado Duarte Júnior do Maranhão, tem como objetivo erradicar a discriminação contra pessoas com deficiência e promover a inclusão social efetiva. Pelo texto, o conceito de capacitismo é associado à definição prevista na Convenção Internacional sobre os Direitos das Pessoas com Deficiência, que reconhece como discriminação por motivo de deficiência, direta ou indireta, toda ação que resulte na violação de direitos humanos, na exclusão social e na restrição do direito à cidadania. O Brasil tem hoje mais de 14,4 milhões de pessoas com deficiência, o equivalente a 7,3% da população com 2 anos ou mais. Segundo a quarta edição da pesquisa Udiversity, 72% das pessoas com deficiência que procuram emprego afirmam já ter sido alvo de capacitismo no processo de contratação. Isso significa que 7 em cada 10 profissionais com deficiência relatam ter enfrentado discriminação na busca por trabalho. O deputado Duarte Júnior destacou a importância de conscientizar a população sobre o tema e ressaltou que a legislação brasileira já prevê a discriminação como crime.
20: É fundamental uma política de enfrentamento ao crime de capacitismo. E esse enfrentamento passa por uma sanção, uma punição que preenche o caráter punitivo, coercitivo e pedagógico para desestimular essa prática. O crime de capacitismo já é previsto pela Lei Brasileira de Inclusão. mas estamos apresentando aqui na Câmara Federal duas propostas que transformam o crime de capacitismo num crime hediondo e também num crime inafiançável e prescritivo.
19: A proposta também estabelece que o governo federal deverá implementar a política, além de adotar outras diretrizes, como a realização de campanhas educativas e de conscientização sobre o capacitismo, o incentivo à inserção de pessoas com deficiência no mercado de trabalho e em todos os setores da sociedade, além do fortalecimento da educação e da cultura inclusiva. Na opinião da deputada Érica Cocai, do PT do Distrito Federal, que participou da discussão, a acessibilidade e a inclusão precisam estar presentes em todos os espaços.
0: Então, portanto, se nós vamos assegurar uma cidade onde todos os nossos direitos possam ser contemplados e tenham espaços fartos para que eles possam serem efetivados, não é permitido que nós tenhamos a exclusão de determinados espaços da acessibilidade. A acessibilidade tem que ser em todos os cantos onde nós exercemos essa mágica condição humana.
19: A proposta, que busca reduzir a discriminação e ampliar a conscientização da população sobre os direitos das pessoas com deficiência, segue agora para análise na Comissão de Finanças e Tributação. Da Rádio Câmara de Brasília, Júlia Lopes.
21: Habitação.
22: A Câmara promoveu audiência para discutir os critérios de seleção para o Minha Casa Minha Vida Rural. Hildo Rocha, do MDB do Maranhão, resume que foram priorizados municípios com menor índice de desenvolvimento humano, maior população rural e maior déficit habitacional.
18: Hildo Rocha também cita a ampliação dos investimentos em habitação rural e informa que cerca de 80 mil moradias já foram contratadas. O parlamentar acrescenta que 3 mil casas do Residencial Mato Grosso, no Maranhão, devem ser entregues nos próximos dias.
21: Meio Ambiente.
22: Carlos Gomes, do Republicanos do Rio Grande do Sul, comemora a aprovação do projeto que amplia os incentivos fiscais destinados à reciclagem para fortalecer a economia circular. A proposta aumenta o limite de dedução do imposto de renda para estimular novos investimentos.
18: O parlamentar afirma ainda que a lei de incentivo à reciclagem já viabilizou centenas de projetos em todo o país e que o aperfeiçoamento da legislação vai ampliar a captação de recursos. Carlos Gomes pede o apoio dos deputados para a aprovação da matéria.
21: Transportes.
22: Comissão da Câmara dos Deputados aprovou uma proposta que muda cálculo do IPVA para considerar peso do veículo. A repórter Paula Bittar explica qual a diferença para o sistema atual.
23: A Comissão de Constituição e Justiça da Câmara aprovou uma proposta que altera a base de cálculo do Imposto sobre a Propriedade de Veículos Automotores, o IPVA, para considerar apenas o peso do veículo e não mais o valor de mercado. O texto também estabelece um teto para a cobrança do imposto. O valor total não poderá exceder 1% do valor de venda do automóvel. Além disso, a proposta autoriza os estados a criarem descontos para veículos menos poluentes. Atualmente, o IPVA é cobrado pelos estados com base no valor de mercado do veículo calculado pela tabela FIPE, com alíquotas que variam entre 1% e 4%. O relator na CCJ, deputado Rodrigo de Castro, do União de Minas Gerais, apresentou parecer favorável à proposta, mas com uma mudança que retirou do texto o item que estabelecia um limite na despesa total anual do Congresso Nacional, das Assembleias Legislativas e da Câmara Legislativa do Distrito Federal, assim como dos Tribunais de Contas. Segundo Castro, esse item estabelecia parâmetros financeiros incompatíveis com a manutenção da autonomia administrativa e financeira dos entes federados. Mas o texto mantém um limite para gastos com propaganda institucional de todos os poderes e do Ministério Público de 0,1% da receita corrente líquida. Fica proibida a publicidade de caráter promocional ou pessoal. Com relação à mudança na arrecadação dos entes a partir de novas regras para o IPVA, o relator disse que a comissão que ainda vai analisar a proposta deverá se debruçar sobre o tema para avaliar os efeitos fiscais, federativos e orçamentários, inclusive quanto à eventual redução de receitas, a repercussão sobre a autonomia financeira dos estados e a necessidade de regras de transição capazes de preservar a continuidade dos serviços públicos. Logo no início da reunião da CCJ, o presidente da comissão, deputado Leur Lomanto Júnior, do União da Bahia, disse que o debate é sobre a modernização do sistema tributário brasileiro.
24: É legítimo reconhecer que para milhões de brasileiros o veículo deixou de ser um bem de luxo há muito tempo. Para inúmeras famílias, representa instrumento de trabalho, fonte de renda, meio de transporte indispensável e condição para o exercício de atividades econômicas. Em um cenário de elevada carga tributária, é natural que o Parlamento seja chamado a discutir se determinados modelos de tributação continuam atendendo aos princípios da razoabilidade, da justiça fiscal e da capacidade contributiva.
23: Já o deputado Helder Salomão, do PT do Espírito Santo, disse que a comissão especial deverá encontrar uma solução para a redução na arrecadação. E ele também acredita que a mudança poderá gerar uma distorção.
1: O cara que tem um caminhão velho, pesado, vai pagar um imposto maior do que o cara que tem uma Ferrari construída com fibra de carbono, levíssima. Então não podemos promover aqui uma distorção e privilegiar os ricaços, aqueles que vão poder comprar uma Ferrari, uma BMW.
23: O autor da proposta, deputado Kim Kataguiri, do Missão de São Paulo, por outro lado, afirmou que não falta de onde cortar para garantir a redução na carga tributária.
2: Nós temos para apresentar na comissão especial mais de 200 bilhões de reais em diferentes compensações que podem ser colocadas. Privilégio para cortar, seja tributário, seja de supersalário, seja de desonerações setoriais, não falta no nosso país.
23: A proposta que altera a base de cálculo do IPVA para considerar apenas o peso do veículo e não mais o valor de mercado ainda precisa ser analisada por uma comissão especial que deverá ser criada para esse fim e depois segue para a apreciação do plenário, onde precisará ser votada em dois turnos. Da Rádio Câmara, de Brasília, Paula Bittar.
21: Previdência.
18: Dr. Flávio, do PL do Rio de Janeiro, solicita a aprovação de projeto de sua autoria que propõe o pagamento automático do salário maternidade pelo INSS logo após a apresentação do atestado médico ou certidão de nascimento.
22: Dr. Flávio afirma que o projeto reduz a burocracia e as longas filas enfrentadas pelas mulheres, evitando que muitas mães fiquem sem renda por 2 a 4 meses, justamente no momento de vulnerabilidade e aumento de despesas com o recém-nascido, como acontece hoje.
21: Desenvolvimento Regional.
18: Daniel Trzesiak, do PSDB, pede a liberação de 27 bilhões de reais da multinacional chilena CMPC em Barra do Ribeira, no Rio Grande do Sul. Segundo ele, a falta de conhecimento da realidade local e a burocracia travam a instalação da fábrica, que deve gerar mais de 12 mil empregos.
22: Uma ação civil pública do Ministério Público Federal questiona a falta de consulta a indígenas da região. Daniel Trzesiak defende, entretanto, o cumprimento da lei e o apoio ao maior aporte privado da história gaúcha para assegurar os trabalhadores e impulsionar o sul do estado.
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21: Votação.
18: A Câmara aprovou duas medidas provisórias, uma delas para subsidiar o custo do litro do diesel e a outra para ajudar na recuperação após as enchentes em Minas Gerais. O repórter Antônio Vital acompanhou a votação.
7: A Câmara dos Deputados aprovou duas medidas provisórias que autorizam o uso de dinheiro público para finalidades emergenciais não previstas no orçamento deste ano. Uma delas permite que a Agência Nacional do Petróleo, Gás Natural e Biocombustíveis, a ANP, use 10 bilhões de reais do orçamento para custear parte do preço do diesel, depois do aumento no mercado internacional provocado pela guerra entre os Estados Unidos e o Irã. Ao editar a medida provisória, o governo argumentou que o conflito tem o potencial de gerar um efeito cascata inflacionário, desabastecimento e comprometimento da atividade econômica. A medida provisória foi editada em março, 20 dias depois do início do conflito no Oriente Médio, com efeito imediato. Na prática, esse dinheiro está sendo usado para subsidiar 32 centavos por litro de diesel para os produtores e importadores do combustível, o que tem reflexo no custo final para o consumidor. O prazo para o subsídio termina no fim do ano, ou quando atingir o montante de 10 bilhões de reais. O deputado Tadeu Venere, do PT do Paraná, defendeu a necessidade de custear parte do preço do diesel.
8: Parte desses recursos vem justamente de um imposto, entre aspas, uma taxação sobre exportação, para evitar que nós tivéssemos uma disparada do preço do diesel. Lembrar que o diesel hoje movimenta praticamente 100% do transporte público. Lembrar que o diesel é responsável por mais de 80% de todo o transporte de carga no Brasil, seja ele rodoviário, seja ele ferroviário, seja ele por navios. Então é preciso que a gente olhe para esta medida que está sendo tomada como uma medida para proteger a população brasileira.
7: A segunda medida provisória aprovada autoriza o uso de R$1,3 bilhão para compensar danos causados pelas enchentes que afetaram em fevereiro a população de cidades como Ubá e Juiz de Fora, na Zona da Mata de Minas Gerais. Desse total, 500 milhões foram destinados à construção de 1.500 casas do programa Minha Casa Minha Vida. O restante será usado para custear ações para diminuir as consequências das mudanças climáticas, para assistência social e para financiar pequenas empresas da região. O deputado Hildo Rocha, do MDB do Maranhão, defendeu a importância dos recursos emergenciais.
9: É uma provisória importante que vem em socorro de Minas Gerais, da cidade, principalmente da cidade de Juiz de Fora, de Ubá, que precisavam de atendimento, famílias que sofreram com as enxurradas, com as enchentes que lá tiveram durante já neste ano, e também ainda aqueles do Rio Grande do Sul que precisavam de moradia.
7: As duas medidas provisórias foram enviadas para análise do Senado. Da Rádio Câmara de Brasília, Antônio Vital.
21: Agricultura.
22: João Daniel, do PT de Sergipe, é favorável a medidas emergenciais de apoio aos produtores rurais e preservação dos rebanhos. Ele informa que apresentou projeto de lei e indicações ao governo federal em busca de crédito para evitar prejuízos à economia regional.
18: João Daniel alerta para os efeitos das mudanças climáticas e da estiagem sobre a produção agropecuária no semiárido de Sergipe. De acordo com o deputado, a seca comprometeu grande parte da safra e ameaça a principal bacia leiteira do estado.
21: Economia.
22: Florentino Neto, do PT do Piauí, defende projeto que autoriza a União a criar uma empresa estatal para atuar na distribuição de combustíveis e gás de cozinha. A proposta também permite ampliar a participação pública em refinarias e outras estruturas estratégicas para abastecimento nacional.
18: No entendimento de Florentino Neto, a medida fortalece a soberania energética e protege o país em situações de desabastecimento. Ele considera ainda que a iniciativa contribui para a estabilidade da oferta de combustíveis, além de proteger os consumidores contra aumentos abusivos.
22: Dimas Gadelha, do PT do Rio de Janeiro, defende a criação da Terrabras, empresa pública destinada à pesquisa, exploração e processamento de minerais estratégicos. A estatal atuaria em áreas ligadas a terras raras e outros insumos utilizados na transição energética.
18: O deputado argumenta que a medida fortalece a soberania nacional, estimula a industrialização e a agregação de valor no país. Dimas Gadelha conclui que o texto prevê ainda mecanismos para ampliar o controle estatal sobre cadeias produtivas consideradas estratégicas.
21: Ciência e tecnologia.
22: Comissão aprova projeto para compra pública de produto inovador. A repórter Sofia Peçanha tem os detalhes.
10: A Comissão de Ciência, Tecnologia e Inovação da Câmara dos Deputados aprovou o projeto que altera a Lei da Inovação para permitir que o poder público adquira produtos ou processos inovadores desenvolvidos com recursos de incentivo à pesquisa e ao desenvolvimento tecnológico. A proposta autoriza que contratos firmados pelo governo para atividades de pesquisa e desenvolvimento possam incluir cláusula que garanta a compra do produto ou processo inovador resultante desses projetos, inclusive nos casos de encomendas tecnológicas e transferências estratégicas de tecnologia. A deputada Maria do Rosário, do PT do Rio Grande do Sul, relatora na comissão, explicou que o objetivo é dar segurança aos investimentos em inovação.
11: Propõe resolver essa lacuna ou incluir dispositivo que trata da garantia de mercado para produtos e serviços resultantes de projetos contratados por meio de encomendas tecnológicas, conferindo previsibilidade e atratividade aos investimentos em inovação.
10: Segundo a justificativa, embora existam recursos públicos significativos aplicados em inovação, por meio de editais de subvenção econômica e fundos tecnológicos, ainda não há mecanismos claros que assegurem mercado para os produtos desenvolvidos com esse apoio. Para a deputada Alice Portugal, do PSDB da Bahia, relatora na Comissão de Administração e Serviço Público, a mudança busca justamente superar essa limitação.
6: Esse dispositivo não tem sido amplamente aplicado, pois carece de mecanismos que garantam a continuidade dos investimentos e, consequentemente, o interesse do setor privado no desenvolvimento tecnológico como parceiro dos interesses públicos, traduzidos pelo avanço tecnológico do país a médio e longo prazo. É exatamente nesse ponto que reside o objetivo dos projetos.
10: Os autores do projeto, a deputada Jandira Fegali, do PSDB do Rio de Janeiro, e outros parlamentares, defendem que, ao garantir a possibilidade de aquisição dos produtos desenvolvidos com recursos públicos, o texto amplia a segurança jurídica para empresas e instituições de pesquisa e fortalece a autonomia tecnológica do país. Atualmente, a Lei da Inovação estabelece mecanismos de fomento à pesquisa, mas não prevê de forma explícita a garantia de aquisição, pelo Estado, das soluções desenvolvidas. O projeto pretende fechar esse ciclo, fortalecendo a política de inovação e estimulando a consolidação de uma base produtiva nacional mais competitiva. Agora, o projeto que permite a compra pública de produto inovador financiado com recursos públicos segue para análise da Comissão de Finanças e Tributação. Da Rádio Câmara de Brasília, Sofia Peçanha.
21: Justiça.
18: Marcelo Moraes, do PL do Rio Grande do Sul, critica a operação realizada pela Polícia Federal na residência de Jair Bolsonaro por determinação do ministro Alexandre de Moraes. Para o deputado, a medida foi uma perseguição política e, segundo ele, não encontrou irregularidades.
22: Marcelo Moraes também questiona a atuação da Polícia Federal em outros casos envolvendo autoridades e familiares do ex-presidente. O parlamentar conclui manifestando solidariedade a Jair Bolsonaro e afirmando que o ex-presidente é alvo de perseguição política.
18: Termina agora o Jornal Câmara dos Deputados, produzido pela Rádio Câmara, com trabalhos técnicos de Everson Urani e apresentação de José Carlos Andrade e Márcio Aquilissardi. Uma boa noite para você.
22: Uma ótima noite. A Voz do Brasil volta na segunda-feira. Bom fim de semana.
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1: 20 horas e 2 minutos.
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0: 20h59.
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3: Olá, seja muito bem-vindo, seja muito bem-vinda ao nosso programa Moment Love, o seu momento especial com canções de amor, canções maravilhosas que são verdadeiros clássicos da nossa vida, né? Músicas que marcaram o seu tempo. Eu sou o Kleber Salles e hoje é sexta-feira, 10 de julho de 2026. Nas próximas 2 horas eu te convido a fazer uma viagem pelos sentimentos, uma viagem profunda pelo que há de mais especial no nosso coração, né? Os nossos sentimentos, histórias que a gente vai se lembrando e vai revivendo através de belíssimas canções. Pra gente começar, tem esse som de 1985 da banda Tears for Fears. Head Over Heels. Demais esse som, hein?